0: Desta edição.
1: Gal Bastos, Renata Lima e o Edson França na apresentação.
0: Roberta Dante na revisão.
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0: E Messias Melo na sonoplastia.
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4: Uma hora e 3 minutos.
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6: Olá, amigos, muito boa noite. Eu sou Sidney Ferreira. O Jazz Livre está começando aqui pela sua Rádio MEC. Ele pode ser considerado uma das pedras fundamentais da música americana. Uniu elementos como o folk, o blues, o clássico, a ópera e o jazz, atravessando fronteiras entre o clássico e o popular com uma musicalidade única. É talvez o maior compositor americano. O Jazz Livre de hoje traz uma pequena amostra da criação de George Gershwin. Todo amante do jazz conhece de alguma forma a obra do compositor e pianista George Gershwin. Criou óperas, musicais e temas que são conhecidos mundialmente. Suas criações foram interpretadas por uma extensa lista de grandes nomes do estilo de todos os tempos. Louis Armstrong, Ella Fitzgerald, Nina Simone e Miles Davis são só alguns dos artistas que se lançaram na gravação de obras do grande Gershwin. Filho de judeus russos, nascido no Brooklyn, nova-iorquino, em 1898, o compositor demonstrou suas primeiras aptidões ao piano com 10 anos de idade. Curiosamente, o piano fora dado ao seu irmão mais velho, Ira Gershwin, com quem dividiria a autoria de diversos temas ao longo de sua vida. Hoje pode ser considerado o responsável por trazer o jazz para o grande público, tornando o estilo algo fundamental na história da música do século XX. No começo de sua carreira, Gershwin gravou diversos temas tocando piano em rolos curtos produzidos entre os anos de 1916 e 1927. 28 destes temas foram lançados em 1998, sob o título de Gershwin Plays Gershwin. Vamos abrir o primeiro bloco musical com dois temas desse álbum, iniciando com Sweet and Lowdown, uma degustação do início da carreira deste grande músico e compositor. 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
1: Maravilha, tivemos aqui no Jazz Livre dois temas do disco Gershwin Plays Gershwin, lançado em 1998 e que trazia gravações do próprio compositor, gravadas no início do século XX. Começamos com Sweet and Lowdown e fechamos o bloco com Swaney, ambos os temas escritos pelos irmãos George e Ira Gershwin. Quer falar conosco? Fique à vontade, sua participação no programa é muito importante, então mande suas sugestões e dicas para a gente. Nosso WhatsApp é DDD 21 99710-0537. O Jazz Livre é seu, o Jazz Livre é nosso. Bom, se há quem possa discordar de que Rhapsody in Blue é a composição mais importante da música americana, é impossível negar que este é o tema mais querido da cultura estadunidense. Apresentada pela primeira vez em 1924, a composição personifica o espírito do tempo daquele momento, apelidado de Era do Jazz. Anunciava em alto e bom som que uma nova música estava ganhando espaço na cultura de um país, arrombando as portas que separavam as salas de concerto dos clubes musicais urbanos. Há uma abundância de estilos diluídos na massa sonora desta obra fundamental, com nuances de ragtime, do jazz de Charleston, passando por uma certa clave cubana e combinando o vaudeville francês com a música de concerto. Na verdade, um banquete para os ouvidos. A composição teve milhares de versões e interpretações ao longo do tempo. Poucas, entretanto, se comparam à regida por Leonard Bernstein, na frente da Filarmônica de Nova York. Um trabalho vivo, chamativo, jazzístico, lançado no disco Leonard Bernstein, Gershwin, Rhapsody in Blue, An American in Paris, de 1959. 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
1: Muito bem, tivemos aqui no Jazz Livre a magistral composição de Gershwin, Rhapsody in Blue, numa versão da Orquestra Sinfônica de Nova York, conduzida por Leonard Bernstein. O tema está no álbum Leonard Bernstein, Gershwin, Rhapsody in Blue, An American in Paris, de 1959. Há na obra de George Gershwin uma expressividade carregada com tinturas da música de concerto francesa. O compositor chegou a viver alguns anos em Paris. Uma de suas passagens pela Cidade Luz conta que Gershwin interessou-se por ter aulas com Maurice Ravel. Ravel, de maneira astuta, recusou, dizendo que sabia quanto o compositor americano ganhara em dinheiro por seu trabalho. E se fosse o caso, quem gostaria de aula seria ele, Ravel. Fatos pitorescos à parte, além de Ravel, também Debussy teve influência na obra de Gershwin. Sua jornada pelas terras francesas foi imortalizada na obra Um Americano em Paris. A obra, inspirada na diversidade, evidencia que a travessia por diferentes universos sociais e artísticos foi sempre marca forte no trabalho de Gershwin. Mas é com Porgy and Bess que o compositor alcança algo bastante raro naqueles tempos de segregação racial nos Estados Unidos. Trazer para o palco narrativas e atores negros que protagonizaram a ópera lançada por Gershwin em 1935. Uma história musicada baseada no romance Porgy, escrito e adaptado pelo casal DuBose e Dorothy Hayward. Conta o dia-a-dia da vida de personagens de uma cidade fictícia chamada Cabbage Row e teve a colaboração de seu irmão e parceiro de diversas composições, Ira Gershwin. Vamos para um bloco só com temas dessa criação interpretados por Miles Davis, Nina Simone, Ella Fitzgerald e Louis Armstrong. Iniciando pelo trompete de Miles com Bess, You Is My Woman Now. Lançada em 1959 no disco Miles Davis, Porgy and Bess. 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

E é de George Gershwin, Ira Gershwin e Dubose Hayward, interpretados por grandes nomes do jazz. Abrimos com Bessie, You Is My Woman Now, lançada por Miles Davis no disco Miles Davis, Porgy and Bess, de 1959. Depois Nina Simone com I Love You, Porgy, do álbum Little Girl Blue, de 1957. Fechamos com I Got Plenty of Nothing, num duo de Ella Fitzgerald e Louis Armstrong, do disco Porgy and Bess, de 1958. A centralidade do piano na obra de Gershwin é fundamental. Toda a variedade de influências onde se inspirou materializou-se no toque do piano sempre expressivo. O pianista André Previn foi um dos mais notáveis pianistas a interpretar a obra do compositor. Participou como solista nas memoráveis gravações de Leonard Bernstein, das obras de Gershwin. No disco We Got the Rhythm, Gershwin Songbook, de 1998, Previn apresenta um duo trazendo o acompanhamento do baixo de David Fink. Trata-se de um grande desafio, encarar uma obra que já recebeu diversas leituras, conseguindo extrair algo novo de temas conhecidos da maioria do público. E Previn consegue isso numa formação minimalista, mas ao mesmo tempo exuberante. Você vai conferir isso agora. Fique com o tema They All Love It. 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
1: Ouvimos no Jazz Livre dois temas de autoria de George Gershwin e seu irmão Ira Gershwin, lançados por André Prevan, o disco We Got Rhythm, Gershwin Songbook de 1998. Abrimos com They All Love It e fechamos o bloco com Oh, Lady Be Good. Olha, uma das músicas mais tocadas e mais populares de Gershwin seguramente é... Ah, você já disse aí, né? Deliciosa Summertime. É uma ária da ópera Pogue and Bess, composta em 1935 com letra de Dubois Hayward e participação de Ira Gershwin na composição. Carregada de elementos do jazz e de estilos musicais afro-americanos do sudoeste do país, é conhecida como uma das canções mais gravadas da história da música. Fala-se em quase 40 mil versões interpretadas por grupos e solistas no mundo todo. Escolhemos para esta última música do programa a voz de Norah Jones, gravada ao vivo no Tanglewood Jazz Festival de 2003, com Jones ao piano e voz. Traduz os diversos elementos estéticos do folk ao jazz que inspiraram essa criação de Gershwin. 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

0: É isso, encerrando o Jazz Livre com chave de ouro, Summertime, um clássico de autoria de George Ira Gershwin, além de Bos Hayward, gravado ao vivo por Norah Jones no Tanglewood Jazz Festival de 2003. Apesar da grande influência da obra monumental e do reconhecimento mundial de sua importância, Gershwin teve uma trajetória curta. Deixou os palcos da vida cedo, em 1937, aos 38 anos de idade. Sua obra, no entanto, segue mais viva do que nunca, um marco fundamental na história da cultura americana. O Jazz Livre de hoje sobre o trabalho de George Gershwin fica por aqui. O programa tem produção de Brisa Evangelista e Carlos Soca, coordenação de produção de Rodrigo Soprana, trabalhos técnicos de Joca Sanz e Roberto Barrucho, coordenação de operações de rádio de Nelson Soares, gerência de rádio de Tiago Regoto. Mande sua mensagem para o Jazz Livre, o nosso WhatsApp é DDD 21 99710-0537. O Jazz Livre é seu, o Jazz Livre é nosso. Eu sou o Sidney Ferreira, espero que você tenha gostado do programa de hoje. A gente se encontra no próximo Jazz Livre. Tchau.
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3: Vinte e duas horas e um minuto.
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Aqui fala Jussara Mendonça, trazendo para você blues, derivações e influências. No programa de hoje, a presença do quarteto de blues, gospel e soul de Memphis, Southern Avenue. Em destaque, todos os temas do álbum Family, lançado em 2025, que tem produção do veterano John Burke. Eu começo tocando Believe. Na sequência, Back to What Feels Right. Alma Blues apresentando o vocal impecável do Southern Avenue.

Eu prossigo com o quarteto Southern Avenue, formado pelas irmãs Jackson no vocal, Tirini, Tikira e Ava interpretando Found a Friend in You e Kept on Moving On, mais a presença do compositor e guitarrista israelense Ori Naftali, marido de Tirini Jackson, e também a presença do baixista Luther Dickinson. Alma blues e o ritmo contagiante do Southern Avenue.

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2: Long is the Road é mais uma performance contagiante do Southern Avenue, revelando o soul de Memphis. Disco gravado no lendário Royal Studio, fundado em 1956 pelo músico Willie Mitchell, onde contracenaram astros como Al Green, Chuck Berry, Solomon Burke, Otis Rush. Alma Blues apresentando o blues, gospel, funk e soul de Memphis, do quarteto Southern Avenue.

Agora a presença de Al Green, reverenciado cantor de soul de Memphis, astro que nasceu no dia 13 de abril de 1946. Neste ano de 2026, Al Green está celebrando 80 anos. Alma Blues apresentando I Can't Stop, de Al Green e Willie Mitchell, em gravação realizada em novembro de 2003, revelando Al Green acompanhado do fundador do Royal Studio, Willie Mitchell, no piano elétrico, músico que faleceu em janeiro de 2010. I can't stop.

Upside é mais uma composição do álbum Family, lançado em 2025, do quarteto de soul de Memphis, Southern Avenue, destaque do Alma Blues de hoje.

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1: Agora a presença de Aretha Franklin, reverenciada como a Rainha do Soul, compositora e cantora natural de Memphis, onde nasceu em março de 1942 e faleceu com 76 anos em Detroit em agosto de 2018. Você ouve Going Down Slow com a lendária Aretha Franklin em gravação de 1967, acompanhada no naipe de metais dos saxofonistas King Curtis e Charles Chalmers e de Jimmy Johnson na guitarra. Alma Blues e a Soul Woman, Aretha Franklin.

Gotta Keep the Love é mais uma performance do Southern Avenue, que você confere nesta edição do Alma Blues.

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2: Horas. 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
3: Olá, uma boa noite para você. Obrigado desde já pela sintonia. Entrando no ar, Clube do Jazz. O programa é uma realização da Rádio Inconfidência de Belo Horizonte e faz parte da Rede Nacional de Comunicação Pública, com transmissão pela Rádio MEC, pela Rádio Nacional AM, FM e Ondas Curtas, no Rio de Janeiro, São Paulo, Maranhão, Pernambuco, Amazonas, Distrito Federal e Belo Horizonte. Você também pode ouvir o nosso programa de qualquer lugar do mundo pela internet. Eu sou Márcio Roney e te acompanho nesta hora. O roteiro é de Maria.

Eduarda Leles, sob supervisão de Flávia Henrique Silveira, e os trabalhos técnicos são de Carlos Ferreira. O programa de hoje homenageia o compositor, instrumentista, arranjador e baixista Arthur Maia, um dos nomes mais respeitados da música brasileira contemporânea. Nascido no Rio de Janeiro em 1962 e sobrinho de Luizão Maia, um dos maiores baixistas da história da música brasileira, Arthur iniciou sua carreira musical como baterista em bailes na zona norte carioca. O contato com o contrabaixo, instrumento com o qual ganharia vida, veio na sequência, quando tinha 17 anos. No começo de sua trajetória, Arthur Maia participou em shows e gravações de artistas como Ivan Lins, Luiz Melodia, Caetano Veloso e Márcio Montarroios, dentre tantos outros. Sua primeira gravação em estúdio foi em um disco histórico, A Arca de Noé, de Vinícius de Moraes, lançado em 1980. Arthur Maia ainda fez parte como apoio ou mesmo como integrante de alguns grupos de música instrumental, como Garage, Varanda, Pulsar e Banda Black Rio. Em 1986, passou a fazer parte da segunda formação do grupo Cama de Gato, relevante banda instrumental carioca que teve entre seus fundadores artistas como Pascoal Meirelles, Romero Lubambo e Mauro Senise. Naquele mesmo ano, o Cama de Gato lançou o primeiro disco e foi uma das referências do jazz fusion brasileiro a partir de então. Com o Cama de Gato, Arthur percorreu alguns dos mais relevantes circuitos de jazz nacionais e internacionais e lançou mais 4 discos entre o final dos anos 1980 e o início dos anos 2000, quando deixou o grupo. Paralelamente, Arthur Maia foi um dos fundadores da banda de pop rock Ego Trip. Fundada em 1985, a banda teve 2 mega sucessos naqueles anos, Viagem ao Fundo do Ego e Kamikaze. O grupo se dissolveu em 1990, após a trágica morte do baterista Pedro Gil, filho de Gilberto Gil, vítima de um acidente automobilístico. Ainda naquele ano, Arthur Maia lançou seu primeiro disco solo, intitulado Maia. Com esse trabalho, Arthur venceu o Prêmio Sharp de Música na categoria Revelação Instrumental. Bom, dito isso, vamos ouvir um pouco de Arthur Maia em ação. Começamos com 2 composições dele executadas pelo grupo Cama de Gato, com Arthur Maia, claro, no contrabaixo. Vamos ouvir Cruzado.

0: Tivemos o grupo Cama de Gato, banda da qual Arthur fez parte, interpretando os temas Por Que Não Fui a Berkeley e Cruzado, ambas compostas justamente por Arthur Maia.
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0: Estamos de volta com o Clube do Jazz, programa que é uma realização da Rádio Inconfidência de Belo Horizonte e faz parte da Rede Nacional de Comunicação Pública, com transmissão pela Rádio MEC, Rádio Nacional AM, FM e Ondas Curtas, no Rio de Janeiro, São Paulo, Maranhão, Pernambuco, Amazonas, Distrito Federal e Belo Horizonte. Obrigado pela sua companhia e nesta segunda parte do Clube do Jazz, voltamos com homenagem ao baixista, compositor e arranjador Arthur Maia. Depois do êxito com o primeiro disco solo em 1990, Arthur seguiu com a banda Cama de Gato e também com seus trabalhos individuais. Em 1986, ele lançou o disco Arthur Maia e, na sequência, em 2000, gravou o terceiro disco solo com o nome Planeta Música, com participação de artistas internacionais como Dennis Chambers e Mike Stern. No ano de 2002, Arthur relançou o Planeta Música pelo selo que ele mesmo fundou, o Cabeça Dura Records, e em 2009 lançou o Planeta Música 2 pelo mesmo selo. Uma das principais composições deste álbum é a música Tonico, feita em homenagem ao grande baixista Nico Assunção, com participação especial do guitarrista Scott Henderson. Em 2007, lançou seu último trabalho autoral, o CD O Tempo e a Música, que foi editado pela gravadora Biscoito Fino. Arthur Maia também atuou como arranjador em faixas e até em discos inteiros de outros artistas, como Martinália, Aline Calisto, Gal Costa, Luiz Melodia, Maíra Freitas, Gilberto Gil, Tony Horta, entre outros. Em 15 de dezembro de 2018, aos 56 anos de idade, morreu em Niterói, no Rio de Janeiro, vítima de uma parada cardíaca. A morte precoce não foi capaz de diminuir o legado que Arthur Maia deixou especialmente para o baixo brasileiro. Um mestre na arte do groove, Arthur influenciou e influencia até hoje artistas que se dedicam a este instrumento no país. Bom, vamos ouvir então mais um pouco da obra do baixista Arthur Maia. Para começar essa sequência musical, Monografia de Ombro.

0: Ouvimos Arthur Maia e Nelson Faria com Partido Alto, de José Roberto Bertrame. Arthur ainda fez Tonico, Forró em Havana, Abismo de Rosas e Manografia de Ombro, todas compostas pelo próprio baixista. Bom, assim encerramos mais um episódio do Clube do Jazz, que hoje trouxe homenagem ao grande talento da nossa música, o baixista Arthur Maia. O Clube do Jazz é uma realização da Rádio Inconfidência de Belo Horizonte e faz parte da Rede Nacional de Comunicação Pública, com transmissão pela Rádio MEC, pela Rádio Nacional AM/FM e Ondas Curtas, no Rio de Janeiro, São Paulo, Maranhão, Pernambuco, Amazonas, Distrito Federal e Belo Horizonte. Eu sou Márcio Roney, obrigado a você pela sintonia. O roteiro foi de Maria Eduarda Leles, sob supervisão de Flávio Henrique Silveira, e os trabalhos técnicos de Carlos Ferreira. Um grande abraço, fique bem e até a próxima edição.
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6: Zero hora e um minuto.
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Estamos começando mais um Aquarela, nosso programa dedicado exclusivamente à música instrumental brasileira. Na audição de hoje, vamos viajar pelos sons de Milton Banana Trio, Lafayette, Helena Meirelles, Tom Jobim e o gaúcho Marcelo Corsetti, entre outros. Abrimos o programa ouvindo Energia, composição de Glorinha Gadelha e Sivuca, na execução de Sivuca, do álbum Cabelo de Milho, de 1980. Tupinambá, de Sérgio Sofiati, com a Orquestra Brasileira de Música Jamaicana, do disco Volume 2, O Baile Continua, de 2013. E fechando o bloco, Retrato em Branco e Preto, da parceria Tom Jobim e Chico Buarque, com Paulinho Andrade, do registro Paulinho Andrade Toca Tom Jobim, de 2009.

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1: O mundo inteiro reverencia as criações musicais do Brasil, seja pelas suas letras, seja pelas suas vozes, seja pelos seus instrumentistas. E este é o foco do nosso Aquarela, sempre pronto a destacar o melhor do instrumental do nosso país. Neste bloco, vamos ouvir Two Brothers, composição de Marcelo Corsetti, na execução do próprio Corsetti, do CD Nada Consta, de 1992. Arquitetura de Morar, melodia de Tom Jobim, com Leandro Braga e Companhia das Cordas, do primeiro volume do Songbook Antônio Carlos Jobim Instrumental, de 1995. E fechando a sequência, Let It Be, de Paul McCartney, com Lafayette, da coletânea Beatles A Nuestra Maneira.

uma faixa instrumental atrás da outra. Esta é a proposta do Aquarela, sempre garimpando os grandes nomes e incentivando os novos instrumentistas nacionais. Nesta sequência, vamos ouvir Ninguém Me Over, de Atahualpa Meirelles, na execução do próprio autor, do álbum Trégua do Absurdo, de 2005. Flor de Guavira, composição de domínio público, com Helena Meirelles, do disco Flor de Guavira, de 1996. E fechando o bloco, Morrer de Amor, de Luversi Fiorini e Oscar Castro Neves, com Tom Jobim, do registro Tom Jobim Apresenta, de 1966.

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1: Estamos chegando ao bloco final do programa de hoje, destacando o melhor da música instrumental deste país-continente. Fechamos com As Rosas Não Falam, composição de Cartola, com o Milton Banana Trio, do LP Linha de Passe, de 1984. Minha Mágoa, de Ari Barroso, com ele mesmo ao piano, do registro Encontro com Ari, de 56. E por último, Delírio, composição de Tonhaca Dantas, com a Orquestra Sinfônica do Rio Grande do Norte, do disco Potiguar, de 2001.

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Para além de sua trajetória artística, Iberê Carvalho é um agente ativo na promoção da equidade racial na música de concerto. Ele é cofundador e membro da direção do coletivo Ubuntu, diretor do Festival Independente de Música de Câmara da Paraíba e idealizador da série Sons, Notas e Identidade, que destaca artistas negros no cenário erudito. Seu trabalho une a excelência musical com um forte compromisso com a representatividade e a transformação social.

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2: Uma hora e um minuto. 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
3: Olá, seja muito bem-vindo, seja muito bem-vinda. Vamos começando mais um programa Circular Brasil no rádio. Um espaço onde a gente dá um giro pelo país e também pelo tempo. Trazendo para cá discos, álbuns gravados com artistas de todos os cantos do Brasil. Nessa edição de hoje, o programa vem cheio de balanço, criatividade e swing, do início ao fim. Começamos com o guitarrista Pepeu Gomes, com faixas de um álbum que ele lançou em 2015, chamado Alto da Silveira. Logo depois, é a vez dos sopros. Vem o flautista e saxofonista David Gunk, com faixas de um antigo disco chamado Caldo de Cana, de 1999. E para fechar, vem o som do guitarrista Luiz Caldas. Ele produziu um álbum lançado em 2020, onde cada faixa traz um guitarrista convidado, sempre com estilos musicais diferentes. O nome do disco é Guitarra Brasileira. E, como eu sempre digo por aqui, agora é hora de termos os ouvidos atentos e o coração aberto. O Circular Brasil está começando.

Ele divide seu trabalho entre o instrumental e as músicas cantadas. O Pepeu não tem muitos discos instrumentais, mas hoje vamos ouvir um deles. Alto da Silveira é o nome do disco. Apesar da energia característica da música desse artista, o disco também traz certa suavidade, uma leveza. Você vai reparar isso aqui. Nós vamos tocar hoje 4 faixas desse álbum, que foi lançado em 2015. Começamos com 2 delas agora, Cine Pax, e logo na sequência, Na Pele do Pelé. As 2 são de autoria do Pepeu Gomes.

O guitarrista, cantor e compositor Pepeu Gomes é a nossa primeira atração do programa Circular Brasil de hoje. Estamos ouvindo faixas de um disco instrumental gravado pelo artista no ano de 2015, chamado Alto da Silveira. Nós acabamos de ouvir duas músicas de autoria do Pepeu. Essa que tocou agora foi Na Pele do Pelé e antes dela a gente ouviu Cine Pax. Vamos conferir mais duas faixas desse mesmo álbum agora. Vem aí Bolado 2 e logo depois Caravaggio. Mais uma vez, ambas as faixas são de autoria do Pepeu Gomes.

Você está acompanhando o programa Circular Brasil, de música instrumental. E acabamos de apresentar nossa primeira atração de hoje, o guitarrista e compositor baiano Pepeu Gomes. Nós acabamos de ouvir duas músicas, de autoria dele. Essa que tocou agora foi Caravaggio, e antes dela, a gente ouviu Bolado 2. As faixas fazem parte de um álbum instrumental que o Pepeu lançou em 2015. O disco se chama Alto da Silveira. E agora vamos mudar para os sopros, a nossa segunda atração do programa de hoje.

David Gunk é saxofonista e flautista carioca. Já esteve presente aqui no programa Circular Brasil com outro disco. Hoje, nós ouviremos faixas de um álbum que ele lançou já faz um bom tempo. Foi em 1999 e se chama Caldo de Cana. Apesar das faixas serem um pouco mais longas do que o normal,

Mesmo assim, ouviremos três músicas desse disco aqui no programa de hoje. Começamos já com duas delas. Vem aí a faixa título do disco, Caldo de Cana, de autoria do próprio David Gunk, e logo depois, Na Tradição do Frevo, uma parceria do David com Vitor Santos.

O saxofonista e flautista David Gunk, do Rio de Janeiro, é a nossa segunda atração do programa Circular Brasil de hoje. Estamos ouvindo faixas de um álbum que ele gravou em 1999, chamado Caldo de Cana. Nós acabamos de tocar Na Tradição do Frevo, uma parceria dele com Vitor Santos. E antes dela, foi a faixa título do disco, Caldo de Cana, de autoria do próprio David Gunk. Vamos para mais uma música desse disco, dessa vez uma composição do Geraldo Vandré, Fica Mal com Deus.

incluindo faixas de um álbum lançado por ele em 2020, chamado Guitarra Brasileira. Em cada tema, ele recebe um guitarrista convidado diferente, e essa informação vem no nome das músicas. Essa que a gente ouviu agora se chama Luiz Caldas e Armandinho Macedo, e antes dela foi Luiz Caldas e Frank Solari. E para fechar essa edição do Circular Brasil, vamos para mais duas músicas desse mesmo disco. Lembrando que todas as faixas são de autoria dele, do Luiz Caldas. Vem aí Luiz Caldas e Edgar Escandurra, e depois Luiz Caldas e Manuel Cordeiro.

O guitarrista baiano Luiz Caldas foi a nossa última atração do programa Circular Brasil de hoje. Acabamos de ouvir algumas faixas do álbum Guitarra Brasileira, lançado em 2020. Esse tema que tocou agora se chama Luiz Caldas e Manuel Cordeiro. E antes dele, a gente ouviu Luiz Caldas e Edgar Escandurra. Todas as músicas são de autoria do Luiz e, curiosamente, os títulos dos temas trazem o nome dele e o nome do guitarrista convidado. O disco faz um passeio por diferentes estilos do Brasil e da música internacional também, tendo como foco a guitarra.

0: E vamos ficando por aqui. Muito obrigado pela sua companhia e pela sua audiência nessa última hora. Semana que vem estaremos aqui nesse mesmo dia e no mesmo horário. Os trabalhos técnicos desse programa ficaram a cargo de Marcos Inácio. Grande abraço para você, muita música, muita paz e até o nosso próximo encontro.
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3: Duas horas. 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
0: Concerto de Brandemburgo número 1 em Fá maior, de Johann Sebastian Bach. Orquestra Música Antiqua Köln, sob a regência de Reinhard Goebel.

0: Concerto de Brandemburgo número 1 em Fá maior de Johann Sebastian Bach. Orquestra Música Antiqua Köln, sob a regência de Reinhard Goebel.
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0: Concerto para oboé em Dó maior de Wolfgang Amadeus Mozart. Solista André Lardro, Orquestra da Ópera de Viena, regente Félix Prohaska.

0: Concerto para oboé em Dó maior de Wolfgang Amadeus Mozart. Solista André Lardro, Orquestra da Ópera de Viena, regente Félix Proasca.
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0: Sonata número 16 em Sol maior, opus 31, número 1, de Beethoven. Piano Daniel Barenboim.

0: Sonata número 16, em Sol Maior, opus 31, número 1, de Beethoven. Piano Daniel Barenboim.
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0: Sinfonia número 4, em Ré menor, opus 120, de Robert Schumann. Versão revisada de 1851. Orquestra Revolucionária e Romântica, sob a regência de John Eliot Gardner.

0: Sinfonia número 4 em ré menor, opus 120 de Robert Schumann, versão revisada de 1851, Orquestra Revolucionária e Romântica, sob a regência de John Eliot Gardner.
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0: Trio em sol menor, opus 63 de Carl Maria von Weber. Flauta Franz Wester, piano forte Stanley Hoogland. Violoncelo, Anner Bilsma.

0: Trio em Sol Menor, Opus 63, de Carl Maria von Weber. Flauta, Franz Wester. Piano forte, Stanley Hoogland. Violoncelo, Anner Bilsma.
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0: Tema do filme Romeu e Julieta, de Nino Rota. Harpa, Annelien Linaerts. Filarmônica de Bruxelas, sob a regência de Adrien Perruchon.

0: tema do filme Romeu e Julieta, de Nino Rota. Harpa, Annelien Lienaerts. Filarmônica de Bruxelas, sob a regência de Adrien Perruchon.
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4: Quatro horas e um minuto.
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5: Eu sou o Tony Villani. Nós estamos começando agora mais um programa Sala de Concerto pela sua Rádio MEC. E hoje o nosso programa atravessa milênios e vai conhecer um pouco da história de Henri Duana, considerada uma das primeiras escritoras da humanidade. E aqui conosco, para apresentar Henri Duana, estão Roger Melo, premiado escritor, que contou em livro essa história. A ilustradora Mariana Massarani, que assina também a direção de arte do espetáculo musical criado a partir do livro de Roger. O compositor e multi-instrumentista Thibaut Fittel, que está vestindo de música a história de Henri Duana. E os intérpretes que dão voz e corpo a esse espetáculo, Camila Marlieri e Leonardo Tiese. Sejam todos muito bem-vindos e obrigado por estarem conosco aqui e contar essa fantástica história dessa primeira poetisa que a humanidade conheceu até o momento. No Sala de Concerto de hoje, Litro Musical, nos aproximaremos da saga de Henri Duana, o que ela escreveu e o que ela inspirou. Eu já começo perguntando ao escritor Roger Melo. Obrigado por estar aqui conosco. Como você encontrou Henri Duana ou Henri Duana encontrou você? Quem foi essa mulher?
6: Bom, primeiro, Vilani, tenho que agradecer muito, porque é uma honra muito grande. A gente tem uma... Eu me criei assistindo a Rádio MEC, a sala de concerto é maravilhoso. Henri Duana é essa pessoa que, acima de tudo, sendo pioneira em tudo... A gente começa a epígrafe com uma frase dela: algo foi criado que ninguém antes criou. Uma frase de 4.300 anos. Ela foi a primeira pessoa a escrever um texto, ela foi a primeira pessoa a professar filosofia, a primeira pessoa a fazer anotações musicais, de muitas maneiras, a primeira pessoa a exercer diplomacia também. Ela foi a primeira em muitas coisas, né?
5: Roger, o seu livro, essa história é contada por um grão de areia.
6: Isso.
5: Por quê? Como você encontra no grão de areia o interlocutor tão forte para uma história mais forte ainda? E no musical, o grão de areia também faz esse pedaço da história?
6: O grão de areia, a gente apelou também à história, somos todos apaixonados pela música popular brasileira, o Erivelto, mas o grão de areia, ele constitui a própria placa cuneiforme, que era o papel da época, né? E como diz o nosso consultor filosófico, histórico, Sidney Babcock, da Morgan Library, em Nova York, era uma sociedade da falta. Ela tinha areia, água e junco Com areia, a água e junco se fazia a placa cuneiforme, com junco quebrado se fazia o estilo para escrever a escrita, que começou imagética e depois se transforma em escrita cuneiforme.
5: Roger, não está no roteiro, temos muito pouco tempo, mas é importantíssimo a gente falar de Sidney em poucas palavras. Como você encontrou Sidney? Ou vocês encontraram Sidney?
6: Ele nos encontrou, que foi uma grande sorte, né, Mariana Massarani? O Sidney, ele fez a maior exposição da história sobre Mesopotâmia, sobre Enreduana. Fala um pouquinho, Mariana.
7: Ele juntou de todos os museus do mundo, ele passou a vida toda estudando em Enreduana. Eu até perguntei, nossa, mas como você conseguiu fazer tudo isso? Ele falou, perdi toda a minha juventude. Porque ele sabia, porque tinha estatuetas, inscrições, selos cilíndricos de todos os museus do mundo. E tudo sobre Enreduana.
5: Se seja um dia puder nos ouvir, nós temos que agradecer.
6: Aí nós enviaremos para ele o link.
5: Ah, por favor. Vamos continuar em breve essa conversa. A gente continua conversando mais à frente, Roger, e vamos conversar com todos mais.

Mas aqui do convidado do Sala de Concertos de hoje, eu estou emocionado, porque você sabe, eu contei para eles, eu vivi na Mesopotâmia, atual Iraque, durante boa parte da minha vida, e é um prazer enorme e é uma emoção muito grande apresentar esse programa de hoje. Eu deixo vocês agora com a música de Tibo Fitel, que vai nos transportar para o cenário em que viveu em Redoana. Nós vamos ouvir, para começar o programa, Vozes do Deserto, os intérpretes Camila Marnieri, Leonardo Chiesi e Tibo Fitel. Vamos a ela, então?

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0: Ouvimos Vozes do Deserto, tema do musical Enredo Ano, criado a partir do livro de Roger de Mello, com ilustrações de Mariana Massarani. Mariana é ilustradora com centenas de livros no currículo. Ganhou alguns prêmios por seu trabalho, inclusive por Enredo Ano, publicação muito elogiada por leitores e também pela crítica especializada, que aponta que você e Roger fizeram poesia para contar essa bela e potente história. Mariana, não é a primeira vez que vocês trabalham juntos. Quais foram as pedras do caminho ou do destino que fizeram vocês se encontrarem?
1: Eu acho que a gente se encontrou num jantar, né? Mas a gente se encontrou primeiro um lendo o livro do outro, né? Sem conhecer em pessoa. E foi num jantar que promovia a Feira de Bolonha. Aí depois a gente virou sócio, não, a gente virou amigo, depois virou sócio, e foi isso. E agora somos parceiros de trabalho, assim, de fazer livros juntos, né?
2: De viagem também,
1: É, de
2: viajando
1: viagem.
2: para tudo
1: Ah,
2: que é canto juntos.
1: é, a gente já viajou o mundo todo junto.
0: Eu diria que o destino selou a vida de vocês.
1: Verdade.
0: Posso fazer isso?
2: Maravilhoso.
0: Mariana, você também está assinando a direção de arte do espetáculo. No livro, as imagens trazem cores fortes, as cenas e figurinos que em Redoana também terão esse calor das cores. É isso mesmo?
1: Isso. A gente usou cores da terra, mas também tem o rosa choque e o laranja cítrico, porque em Redoana ela é uma pessoa temporal, moderna, né? E eu acho que também o laranja é o calor, né? O
2: Eu acho que sim.
1: do deserto.
2: Fala um pouco, porque quando você vai trabalhar com as cores nas artes gráficas, né? Você pode trabalhar com todas as cores ao mesmo tempo, aí seria uma policromia. Você faz isso com quatro cores básicas, né? Nesse caso, a gente troca as cores básicas e entra com cores especiais para um efeito mais dramático.
0: As referências eu posso elucubrar que você pensou em paisagens, em passagens do deserto iraquiano ou da Mesopotâmia.
1: Olha o que tem de referência que eles deixaram, né? Esses selos cilíndricos que tem 4 centímetros de altura e que rolava assim. Então, tem um desenho, mas tem muita referência nos relevos. A gente fez antes um livro que era sobre Inês de Castro, que é da Idade Média em Portugal, né? É 1300, século 14. E a história de Enredoana, que é de 4.300 anos atrás, tinha muita, muita referência, assim, referência até demais, mas assim, maravilhoso.
0: Olha, os ouvintes, mais do que eu, estamos curiosos dessa história toda que a gente vai contar hoje, logicamente bem diminuta em relação à peça. Então, diga, onde comprar o livro?
2: Nas melhores livrarias do bairro, nas melhores livrarias do Brasil, é editado pela Companhia das Letras, Companhia das Letrinhas. Também pode pedir pelo online,
1: Online,
2: mas
1: é.
2: eu iria à livraria porque a gente precisa fortalecer a cadeia do livro.
0: Esse laço, né?
2: É,
0: Do livro
2: exatamente.
0: sendo manuseado, aquele cheiro de tinta, cheiro de papel. Acho isso extremamente importante. E eu agora converso com você, Tibor Fitel, compositor, multi-instrumentista, que assina as músicas do espetáculo. Aliás, como eu comentei antes do espetáculo, a gente vai providenciar uma carteira de trabalho e um crachá para você já ter livre acesso aqui na rádio. Tibor, conto como você, Enredoana e esses fantásticos artistas aqui presentes conosco hoje, artistas da palavra e da imagem, se encontraram. Como foi isso?
3: É um prazer estar mais uma vez aqui no Sala de Concerto, inclusive com você, né, Tony?
0: Acho que é a
3: Diversas
0: terceira
3: vezes,
0: vez, a quarta
3: terceira
0: vez,
3: vez, a primeira
0: mais um
3: foi.
0: motivo da carteira.
3: Exatamente.
0: O salário é bem se paga, tá?
3: Isso. Bom, a Camila é minha esposa, o Léo é um grande amigo. O Roger eu conheci através de Zé Mauro Brandt, não foi isso, Roger?
2: Viva Zé Mauro Brandt, nosso amigo em comum maravilhoso.
3: E assim que a gente se conheceu, foi amizade para a vida toda, a Mariana também. Formamos uma grande família. A gente está muito feliz de estar fazendo esse trabalho, unindo música e literatura.
0: E outra curiosidade, acho que essa talvez não seja mais importante ou menos importante, é extremamente importante. Quais foram as referências para você compor esses temas, já que a gente está falando de épocas que distam uma das outras de 4.500 anos, por exemplo?
3: É quando a gente vê filmes, filmes de épocas, né, de tempos imemoriais, o difícil é você sair do clichê dessas músicas de cinema para não virar música de cinema de gladiador, esse tipo de
0: Dos Dez
3: referência.
0: Mandamentos, esses
3: Isso,
0: épicos.
3: isso. Então, assim, na verdade, a música mesopotâmica, isso tem diversos artigos acadêmicos escritos, livros escritos sobre isso, Eles tinham orquestras de instrumentos, na época eram harpas construídas ou em madeira ou em metal, inclusive as mulheres eram enterradas com as harpas. Nós mandamos construir uma harpa por encomenda, né, Roger?
2: É o Fábio Mucaina, excelente luthier, fantástico artista. Exatamente. Maravilhoso. Ele fez uma réplica da
3: harpa de Silvio. Ele fez uma réplica com menos
2: cordas. Da lira de ouro, né?
3: Exatamente.
2: Mas o boi é brasileiro. O boi é um boi que chegou ao Brasil também, via África.
3: Então, tinham harpas, tinham coros, tinham instrumentos de sopro, flautas. E, baseado nisso, a gente tentou construir um universo, um cenário, também inspirado no livro do Roger. E, por incrível que pareça, os artigos todos mostram que as escalas usadas eram muito parecidas com as escalas ocidentais contemporâneas. Então, fiquei livre para trabalhar com diversos estilos.
0: E você traz, obviamente, alguma contemporaneidade aos temas que você apresenta para o espetáculo.
3: Sim. Bom,
0: não poderia fugir, inclusive.
3: Não, tem até uma marchinha, que é a Canção da Cobra, que é uma das personagens. Então, tem uma marchinha, mas tem normalmente músicas com harmonias mais reservadas, não tão sofisticadas, vamos dizer assim, não tão bossa nova, em que o público consiga perceber uma nota pedal de fundo que sustenta a harmonia inteira.
2: Mas você falou com o Sidney e ele falou que você estava totalmente livre para adivinhar também, porque ninguém sabe exatamente como era essa música, né? E a música brasileira, ela tem uma influência daquela região, via Ibero, América, né? Tem uma influência muito grande, não é isso?
3: Sim, tanto que eu perguntei pro Sidney se a gente podia usar o acordeon, e ele falou que o acordeon, sim, é um instrumento de palheta, e a primeira palheta era de junco, que era uma matéria encontrada.
0: Ou seja, não é o elogio, mas a constatação, você faz algo excepcional a partir do momento que se quer fugir do clichê de Hollywood. Não é isso? Eu acho que a gente conseguiu perfeitamente. Vamos a três temas, então.
3: Vamos.
0: Nós vamos ouvir Casamento, Areia e Vento, Canção da Cobra. Entre Canção da Cobra e Expulsão de Enredoana, o Roger vai falar um pouquinho, verdade? Vamos a ele, então.
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0: Inanna, filha do Deus da Lua. O suave, mais denso manto de sua majestade cobre o caule esguio. Passos, sim, ela pisa com seu pé estreito o dorso felpudo de um touro selvagem de lápis lazuli. E sai, faísca branca, radiante, pela abóbada escura do céu da noite. Passos de estrela na rua, através do portão da maravilha.
1: 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Os dois se encaravam, sem desviar o olhar um segundo. Em um segundo, uma tempestade de areia é capaz de mudar tudo.
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Tudo bem? Aqui, Vilani, acontece uma coisa interessante que tem a ver exatamente com o momento da peça, que é o meio da peça. A expulsão de Enredoana, Inanna é a deusa a quem ela se casa com a deusa Inanna. E a expulsão é feita pelo próprio irmão. Enredoana era a pessoa mais importante da sua época, porque o seu pai é considerado o primeiro imperador da história. Mas o que que a Enredoana faz? Ela se coloca associada aos deuses de cada cidade, estado, e através dessa humanização dos deuses, ela cria um deus à sua semelhança, o contrário, o oposto. E a partir daí, as nações são mantidas porque as histórias, os deuses, os poemas, eles estão reunidos. E o irmão, preocupado com essa força política, filosófica de Enredoana, considera ela talvez um pouco subversiva, perigosa. E apesar de ser extremamente ligado a ela, o Rimush, vivido pelo Léo Tiese, expulsa a irmã com toda essa contradição. E aí o poema pelo qual Enredoana é mais conhecida é o Exaltação de Inanna, em que ela vai falar dessa expulsão. Nesse momento, como vocês viram, o Tibor criou uma música totalmente original. E a letra é dele, a melodia é dele, os arranjos são dele. E aí eu fiquei muito impressionado, porque ele conseguiu, com a música, dar esse momento grandioso em que ela sai de Ur.

0: expulsa e ela tem todas essas tarefas, como ela era a pessoa mais importante da época dela, até mais que o pai, né? Que ela mantém as cidades unidas. Mas imagina, nesse momento, ela é expulsa da cidade, da grandiosidade da cidade, atravessa todos os labirintos de canais, sai pelo deserto, atravessa os juncos e pela primeira vez, a Mariana até fez isso no desenho, ela pisa a terra, o espinho, a dor. Essa música aqui, a maravilhosa Camila, que representa tanto o Grão de Areia como a Enredoana, e a Inanna, e o Léo Chiesi, que faz o Grão de Areia, o Rimos e o Sargão, o pai, eles cantam uma canção que Tibor criou chamada Expulsão de Ur, né? De Enredoana. Expulsão de Enredoana é o título, ela é expulsa de Ur e Uruk, e eu queria que vocês ouvissem, porque a música fala por si.
1: Vamos a ela então, expulsão de Enredoada.
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Tivemos então Casamento, Areia e Vento, Canção da Cobra e Expulsão de Enredoana, temas do espetáculo Enredoana sobre o livro de Roger, que está aqui conosco, Roger Mello. Esse é o Sala de Concerto, em edição especial dedicado a Enredoana.

0: A primeira escritora de que se tem notícia, história contada em palavras por Roger de Melo, em imagens de Mariana Mazzarani e em músicas escritas por Tibor Fidel, interpretadas por ele, Camila Maglione e Leonardo Chiesi. Vou continuar a conversa com os nossos convidados. Falo agora com Camila Maglione e Leonardo Chiesi. Agora dou boas-vindas a vocês. Ouço vocês dois. Vocês cantam,
1: Obrigada.
0: imagina, vocês cantam, tocam, interpretam personagens dessa potente história. O que vocês destacariam como algo que os tocou particularmente nesse trabalho? Por favor, Camila?
1: Eu acho é muito emocionante para mim, assim, dar voz a essa mulher tão potente, né, em Reduana. E é lindo ver essa obra nascendo, porque eu e Tibo, a gente. Há muito tempo que a gente quer se dedicar às obras autorais, né? E ele, como compositor, já faz canções para mim. E o Roger chegou assim na nossa vida para a gente realmente dar vida a esse projeto, né? Porque as histórias que ele conta são maravilhosas. Então, o mais emocionante para mim é ver isso surgindo do zero, a gente criando as cenas, a gente trocando, essa música sendo criada especialmente para a nossa voz, para a minha voz, para a voz do Léo, e ver isso tudo nascer é muito mágico. A gente dá vida a isso tudo, é muito bom. É um sonho realizado.
0: Em algum momento, Camila, você se transportou nesses 4.500 anos?
1: Com certeza. A gente se transporta com o cenário, né, com o figurino, com a música, que o Tibor também traz escalas, né? Escalas que remetem, né,
0: Ao tempo de
1: a
0: lá.
1: esse lugar, né? As escalas que a gente escuta hoje da música, né? Daquela região. E a gente vai se transportando. A gente vai se transportando com toda essa energia, todos os elementos, né, que a gente vai trazendo.
0: Obrigado, Camila. Falo agora com Leonardo Chiesi. Conta um pouco.
2: Então, para mim foi desafiador ter essa versatilidade, né, enquanto intérprete, de cantar essas canções, primeiramente de uma forma diferente da qual eu canto, porque, na verdade, eu sou cantor de ópera. Então, para dar voz a essas canções, eu precisei mudar um pouco a maneira de cantar para fazer uma voz mais que se encaixe no musical, né? Então, essa foi a proposta que nós trouxemos também. E também de tocar vários instrumentos, né? A gente toca flauta barroca, soprano, flauta barroca, barroca contralto, acordeon. Criamos uma harpa, né? Mesopotâmica.
3: Piano, vocês tocam piano?
2: Pianos também, tocamos piano, tanto eu quanto a Camila, quanto o Tibor.
1: É, a gente toca no
3: Não,
1: musical, é
3: fala
1: isso aí.
3: disso. Fala.
2: Então, tem uma música que a gente divide o piano, né?
0: Quem?
2: Então,
0: Você e
1: a
0: Camila?
1: gente disputa o piano,
3: Gente.
1: nós três.
2: É quase um jogo, na verdade, onde o Tibor começa tocando piano e eu vou lá e meio que expulso ele do piano e começo a tocar. E
0: Eu vou
2: depois a
0: fazer um
2: Camila me
0: parênteses,
2: expulsa.
0: embora a nossa produtora já tenha nos alertado que é um assunto para ser conversado num próximo programa. Uma história de 4.500 anos não tem piano. Como é que se encaixa isso na cabeça de vocês? E o ouvinte em casa também deve estar nos perguntando. Vai ser um assunto para o próximo programa, mas dê uma pincelada: como é que foi montar esse espetáculo em cima de épocas tão diferentes e comportamentos tão diferentes? Roger, fala
4: De
0: conosco.
4: novo a frase dela que ela nos entrega no início. Algo foi criado que ninguém antes criou. Por exemplo, o repertório musical, com certeza, é muito anterior à ópera. Então ele vai poder, uma parcela, se espera de todo arqueólogo, de todo artista, de todo cientista, a invenção. E essa partícula da invenção que a Enredoana deixa pra gente na entrelinha do cuneiforme, se a gente respeitasse Villani, a gente estava desrespeitando ela, né?
3: Nicho, né?
4: Ela mostrou pra gente que a gente tem que ser livre. E eu queria dizer que esses dois, Camila e Léo, Tibor também, mas a gente já sabe, eles se mostraram atores de primeira qualidade, sabe? Isso é muito lindo. Através da música, a gente vê o Léo, acabou de falar isso. Todo o trabalho dele em busca desse canto popular, Léo, não sei, mas eu vejo o
2: Sim.
4: quanto você investe nisso. A Camila já faz esse crossover naturalmente, mas você, incrível.
2: Foi uma boa novidade, né? Poder me entregar esse projeto, tanto no quesito atuação, né? Porque tenho muitas falas enquanto grão, né? E muito interessante também poder cantar de uma forma da qual não estou habituado. Então, para mim, foi realmente um desafio, mas muito gratificante.
0: Eu vou chamar o bloco de música, porque nosso tempo está esgotando. A gente quer falar muito e não tem. Que a gente vai tocar agora Inanna e Enredoana, Rimu.

0: Os sinetes metempsicose. É isso mesmo? Vamos a elas? Podemos?
1: Lembrando só uma coisa,
0: Diga lá.
1: os poemas que Camila está declamando são de 4.300 anos. Eles nunca mais foram pronunciados e estão aqui. Esses poemas não são meus, são dela, Enredoana.

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1: Próxima música, ela é também decisiva, todas, né? Rimos acabou de se apresentar, um momento de contradição interna, porque expulsou a irmã, e agora é uma trama muito política também, uma música muito importante que mostra a metempsicose, né, Tibo? E uma homenagem a Marina Colasanti, um momento em que ele vai se transformar na caça, no objeto da caça dele, que é um órix. O órix da Arábia é um animal em risco de extinção.
2: Lembrando que metempsicose, acreditava-se na Pérsia que era uma doutrina da transmigração de almas de corpos de homens para corpos de animais. É o que acontece, né, no momento da caça, no livro, que ele troca de corpo com órix.
1: Uma intervenção fantástica aí no meio da peça.

0: Temos então temas que contam os episódios da vida de Enredo Anna com a deusa Inanna, com seu irmão Rimos e com o conceito de transmutação da alma Mentepiscose. Esse é o Sala de Concerto, nós estamos ouvindo temas do musical Enredo Anna. E hoje recebemos em nossos estúdios o escritor Roger Melo, a ilustradora Mariana Massarani, o compositor e instrumentista Thibaut Fittel. E os intérpretes Camila Marlieri e Leonardo Chiesa. Nós estamos chegando aos minutos finais, aos momentos finais do nosso programa, e queria pedir, fala um pouco para nós sobre Enredo Anna, qualquer coisa que seja importante para complementar o programa de hoje.
1: Não, ela foi a primeira pessoa que assinou um texto na história da humanidade. É uma mulher, provavelmente negra, né? E acharam milhões de cópias desses, alguns desses poemas que a Camila leu, acharam várias cópias em placas de barro em vários lugares ali do Iraque, adjacências.
2: E ela foi suprimida da história
1: É
2: da.
1: mulher, né?
2: Muito, fala-se muito pouco, e a gente conta aqui, Vilani, com a Rádio MEC para trazer de volta essa

0: Mulher mais importante da história da filosofia, da política, da literatura, da música, ela foi realmente, sumariamente, cancelada.
1: Apagada,
0: Apagada.
2: apagada. É importante falar também dos nossos figurinistas.
0: Por favor,
2: Ney
0: fale aí.
2: Madeira e Dani Vidal, maravilhosos, que estão finalizando a confecção do nosso figurino.
0: Nossos produtores Larissa Lopes, Edileuza Lopes e o Instituto Quindim é produtor também com Volney Canônica.
2: Maravilhoso.
3: Também queria convidar no nossos ouvintes a nos seguir nas redes sociais, né? No Instagram, Enredo Ano Musical.
0: Isso, por favor.
3: Então, por
0: Obrigado,
3: favor, nos sigam lá e divulguem nosso trabalho.
0: pode mandar no direct, pode. A
2: Segue a
0: gente.
2: gente também, Camila Marlieri, Tibor Fito, Léo Tiese, Roger Melo, Mariana Massarani.
4: Agradecemos a Roger Melo, Mariana Massarani, Camila Marlieri, Leonardo Chiesa e Tibo Fitel por esse sala de concerto milenar. Muito obrigado a todos. Eu sou Tony Villani e o programa de hoje teve produção de Adriana Ribeiro, trabalhos técnicos de Roberto Barrucho, coordenação técnica de Felipe Chagas e Rafael Napoleão, sonoplastia Silas Mendes. Agradecemos aos nossos ouvintes que nos acompanham pelo rádio, pela internet e

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Hoje o Roda de Choro presta uma homenagem ao compositor e instrumentista Carlinhos Sete Cordas. Um dos fundadores do famoso Clube do Choro de Brasília, José Carlos da Silva, nasceu no interior do estado do Rio de Janeiro, em 1944. Aos 22 anos, recém-chegado à capital para trabalhar em Niterói, foi pela primeira vez a uma roda de choro. E encantou-se para sempre com seus violões, cavaquinhos e bandolins.

0: Alcione Tomé, esposa de Carlinhos Sete Cordas, conta como foram os seus primeiros contatos com a música.
1: Ele ganhou um festival cantando em Niterói. Ele comprou um violão seis cordas, mas não era o que ele queria. Aí ele começou a perguntar para as pessoas. Eu ouço um violão nas gravações do Dino, que era o ídolo dele, Dino Sete Cordas. É o violão que eu quero tocar. Aí disseram para ele, mas o violão do Dino tem sete cordas. Aí, enquanto ele não conseguiu comprar, ele não sossegou. Aí ele conheceu o Ronaldo, do bandolim, que até hoje é assim, nosso amigo do coração, e começou a tocar com o Ronaldo, e muitas tocadas, e foi assim que ele aprendeu a tocar violão.
0: Vamos começar ouvindo o choro Maria Angélica, uma parceria de Carlinhos Sete Cordas e Rossini Ferreira, com autor ao violão de sete cordas, Bosco Oliveira ao violão e Vitor Angeléas ao bandolim.

0: Acabamos de ouvir Odeon, Apanhei de Cavaquinho e Brejeiro, composições de Ernesto Nazaré, interpretadas por Carlinhos Sete Cordas, com Sérgio Moraes na flauta, Bosco Oliveira ao violão, Nelson Latife ao cavaquinho e Rafael dos Santos no pandeiro. E antes ouvimos Maria Angélica, choro de Carlinhos Sete Cordas e Rossini Ferreira. Alcione Tomé conta como Carlinhos foi levado do Rio de Janeiro para Brasília.
1: E daí ele me contou que ele morou muitos anos em Niterói e que um grupo aqui de Brasília foi ao Rio e ficou insistindo para ele vir para cá e prometer o emprego. E ele pediu demissão de onde ele trabalhava no Rio e veio para Brasília assim, sem nada certo. E aí eu tinha comprado uma kitnet e não tinha coragem de morar. Eu ofereci para ele ficar lá uns dias, até ele decidir se voltaria ou não para o Rio. E, de repente, me peguei namorando com ele e ficamos juntos 42 anos.
0: O violonista Lucas Campos, ex-aluno, que hoje se orgulha de ter sucedido mestre nas aulas de violão e prática de choro na Escola de Música de Brasília, fala sobre a chegada de Carlinhos Sete Cordas ao Distrito Federal.
2: O Carlinhos, como esse, talvez, primeiro representante de peso do Sete Cordas, né? Quase que inaugurando a escola de Sete Cordas em Brasília, né? E depois mantendo isso, né? Apresentações, no caso dele, sendo professor também, formando uma legião, né? De alunos, movimentando a cena também, né? Porque na casa dele e da Alcione, né? Havia rodas históricas aconteceram ali, né? Esse intercâmbio que o Carlinhos também possibilitava dos músicos de Brasília com músicos do Rio de Janeiro, Ronaldo Bandolim, muitos músicos que eram amigos do Carlinhos que iam para Brasília e ficavam na casa dele muitas vezes. E esse era um momento de os músicos de Brasília também terem acesso a esses músicos que já eram grandes figuras do choro e tudo mais, né?
0: Continuando o Roda de Choro, vamos ouvir Ajeitadinho, de João Tomé, sogro de Carlinhos Sete Cordas, na interpretação de Bosco Oliveira ao violão, Nelson Latife ao cavaquinho, Ismael Hates no pandeiro, Tiago Tunes ao bandolim e Carlinhos no violão de sete cordas.

0: Acabamos de ouvir Melhor Assim, parceria de Carlinhos Sete Cordas com Clodo Ferreira. E Paula, composição dedicada à sua filha, interpretadas por Bosco Oliveira ao violão, Nelson Latife ao cavaquinho, Sérgio Moraes na flauta, Vitor Angeléas ao bandolim, Ismael Rates no pandeiro e Carlinhos no violão de sete cordas. E antes ouvimos Ajeitadinho, de João Tomé, sogro de Carlinhos Sete Cordas. Alcione Tomé conta como foi o encontro entre Valdir Azevedo e Carlinhos.
1: Ele estava tocando na casa de um amigo, um dos que o trouxe para Brasília. E chegou lá Valdir Azevedo, o Hamilton, o violão que tocou muitos anos com Valdir, e o Carlinhos lá tocando o violãozinho dele. O Valdir ficou olhando para o violão do Carlinhos e falou: rapaz, você quer tocar comigo? O Carlinhos que tremeu nas bases. E aí o Valdir o convidou e vamos fazer um ensaio. Nesse ensaio, o Valdir contou para ele que estava sendo convidado para fazer uma turnê pela Alemanha. E sabe que ele ficou sem dormir. Deu tudo certo e lá eles gravaram um LP e gravaram outro em São Paulo. Aí foi que o Carlinhos passou a ser conhecido nacionalmente. Tudo para ele mudou.
0: O músico Lucas Campos revela uma história pouco conhecida sobre a colaboração entre Valdir Azevedo e Carlinhos Sete Cordas.
2: Então, o Carlinhos me conta de uma história da música Lamento de um Cavaquinho. Lamento de um Cavaquinho. Música linda, linda. Numa dessas viagens, no hotel, assim, o Valdir fez a música e não conseguia de jeito nenhum achar os acordes. O próprio Valdir não conseguia harmonizar a melodia que tinha feito, que é uma melodia muito lírica, assim, né? Que realmente a harmonia pode ir para muitos lados. E numa dessas ele não conseguia harmonizar e recorreu ao mestre Carlinhos, que encaixou, assim, uma harmonia simples e correta, assim, muito certa, né? Muito apropriada, né? Lembrava disso com muito carinho, assim, do Valdir agradecendo a ele. Poxa, Carlinhos, é isso mesmo, né? Os acordes que eu queria encontrar para minha própria música e não tinha encontrado.
0: Vamos ouvir agora Lamento de um Cavaquinho, de Valdir Azevedo. Com Carlinhos no violão de sete cordas, Valdir Azevedo no cavaquinho, Hamilton Costa ao violão, Eli do Cavaco, Pernambuco do Pandeiro, Plínio na bateria e Luiz Roberto no baixo.

0: Acabamos de ouvir Bem Distante, de João Tomé, na bonita voz de Carlinhos Sete Cordas, com ele mesmo ao violão de sete cordas, Bosco Oliveira ao violão e Jorge Cardoso ao bandolim. E antes ouvimos Lamento de um Cavaquinho, de Valdir Azevedo, registrada no long play lançada em 1978. Os músicos Bosco Oliveira e Nelson Latifi, produtores do disco Carlinhos Sete Cordas 50 Anos de Choro, falam sobre a importância das composições gravadas no álbum.
1: Foi o fato do Carlinhos nunca ter registrado suas composições, tendo em vista que ele tinha canções e músicas instrumentais muito bonitas. E aqui em Brasília, ele teve uma história muito, muito, muito bonita. E a gente queria aproveitar a oportunidade de tê-lo conhecido, de estar tocando com ele. Era a única oportunidade que nós teríamos de fazer esse CD com a presença dele tocando.
2: Quem conheceu Carlinhos falava que ele era uma pessoa de poucas composições, mas todas definitivas. Ele é um compositor clássico, né? As progressões harmônicas dele são próximas daquela época de ouro, do choro. Ele é um compositor que ele unia a parte de instrumentista, ou seja, as harmonias eram muito bem elaboradas por um instrumentista mesmo, com a compreensão do choro, sem muitas influências jazzísticas, modernas, contemporâneas. Ele compunha choro daquela maneira mais ou menos tradicional, como o pessoal compunha na época que ele se formou, né, como músico.
0: Lucas Campos comenta sobre o Choro de Carlinhos Sete Cordas, composto durante a Assembleia Constituinte de 1988.
3: O Carlinhos não é um compositor de quantidade, né? Ele é um compositor de qualidade. Então, foram poucas as composições que o mestre deixou, mas são certeiras também, todas muito especiais. E existe um choro em especial do Carlinhos, um choro maxixe, chamado Constituinte, que a certa altura virou uma espécie de hino na cidade, né? Muitas rodas, principalmente as flautistas e os flautistas, gostavam, ainda gostam muito de tocar esse choro. Eu lembro do Serginho Moraes tocando, a Dani Neri tocando, muita gente tocava.
0: Vamos ouvir agora o Choro Constituinte, de Carlinhos Sete Cordas, com Jorge Cardoso ao bandolim, Zé do Choro ao clarinete, Carlinhos ao violão de sete cordas, Lucas de Campos ao violão, Léo Benon no cavaquinho e Gabriel Carneiro no pandeiro.

0: Carlinhos Sete Cordas para o Choro em Brasília.
1: Ah, eu acho que o Carlinhos é um daqueles baluartes que ajudam a manter viva a tradição de um gênero, né? Ele era um grande agregador. Como ele foi um super violonista, né? Tocou com muitos artistas importantes. Todo mundo queria tirar uma casquinha do Carlinhos. Todo mundo queria estar próximo dele, tocar junto com ele numa roda de choro. E às vezes até artistas que vinham do Rio de Janeiro, vinham de São Paulo tocar aqui em Brasília, iam para as rodas com o Carlinhos e quando a gente chegava lá, estava do lado ali daquelas figuras grandes da música por causa do Carlinhos. Então acho que ele teve um papel importante de fazer essa conexão do antigo com o novo, né? Transmitindo esses conhecimentos para a nova geração.
0: Vamos ouvir agora Prece ao Coração, de João Tomé, na voz de Carlinhos Sete Cordas.

0: Encerramos o Roda de Choro em homenagem ao compositor, instrumentista e professor da Escola de Música de Brasília, Carlinhos Sete Cordas, ouvindo Iluminuras, parceria com Clodo Ferreira, dedicada ao Alcione Tomé, interpretada por Clodo Ferreira, com Marcos Farias na sanfona, João Ferreira ao violão, Evandro Barcelos ao cavaquinho e Pedro Ferreira no pandeiro. O Roda de Choro é uma realização da Rádio MEC, com produção e roteiro de Samanta Ribeiro, operação de áudio de Lucas Alexandre, sonoplastia de Silas Mendes e coordenação de produção de Adriana Ribeiro. Este programa contou com pesquisa realizada nos acervos do IMUB, Instituto Memória Musical Brasileira, e da Discoteca das Rádios MEC e Nacional. Eu sou Raquel Ricardo e espero você no próximo Roda de Choro.
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0: Abrindo a seleção de hoje, primeiramente Caetano Veloso com Aracaju, dele mesmo, depois teve o Maquely K com Baião Branco, do próprio, e com o Levi Ramiro, o tema de sua autoria, Remanso.
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0: Agora a gente vai ouvir o Vésper Vocal, grupo feminino que canta essencialmente a capela, sem o acompanhamento de instrumentos harmônicos, aqui e ali algum instrumento percussivo. No caso da canção que vamos ouvir, os pandeiros completam a bela composição do grupo para o tema de Lula Queiroga, O Atirador, aqui num medley com Pra Onde Vai Valente, que é de Manezinho Araújo.

0: Com o grupo Cascabulho, Eu Prefiro o Baião, de Alexandre Ferreira. Antes, com a Companhia Cabelo de Maria, nós ouvimos A Pisada é Essa, tema tradicional. E com o Vésper Vocal, O Atirador, de Lula Queiroga, e Pra Onde Vai Valente, de Manezinho Araújo.
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0: Seguimos com Chico César em uma faixa do seu primeiro disco, Aos Vivos, Sahariene.
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0: Este foi o Duo Fel com Kipitá, que é de Fernando Melo e Luiz Bueno. E antes com o Chico César, dele mesmo, Sahariene.
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0: Agora o grupo Meninas de Sinhá, no tema tradicional Roda, Roda, Rodei.

0: com a Janaína Fellini, ouvimos Preta, do Lira, e antes com Meninas de Sinhá, de domínio público, Roda, Roda, Rodei.
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0: Na sequência com o grupo Conversa Ribeira, vamos ouvir uma canção de João Pacífico e Raul Torres, o clássico Pingo d'Água.

0: Com o Paulo Freire, dele mesmo, Lagoa Encantada. E com o Conversa Ribeira, ouvimos Pingo d'Água, de João Pacífico e Raul Torres.
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0: Abrindo o bloco final do Brasis de hoje, música do Recôncavo Baiano com Roberto Mendes.
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0: Naná Vasconcelos fechou a seleção de hoje com Menininha Mãe, dele. Antes, com o Moraes Moreira, ouvimos Beber na Fonte, de Moraes e Fred Góes, e com Roberto Mendes, dele e de Jorge Portugal, Memória das Águas. Amanhã tem mais Brasis com os sons originais ou inspirados na nossa cultura tradicional. Obrigada pela audiência, um grande beijo e até amanhã.
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1: Bom dia, pessoal. Vamos chegando aí com a ginástica para você. Hoje nós vamos trabalhar as articulações. Começando com o pescoço, vamos até o pé, hein? Sem perder tempo, então, que é importante, as articulações são muito importantes. Pernas afastadas. Não, afasta mais um pouquinho. Tá bom, agora tá bom. Vamos lá, então. Mãos nos quadris. Cabeça olhando para cima e para baixo, ok? Em cima, embaixo. Em cima, embaixo. Olhos abertos. Isso. Em cima, embaixo. Em cima, embaixo. Em cima, embaixo. Parou. Agora para a direita, frente, esquerda, frente. Vamos lá. Direita, frente, esquerda, frente, direita, frente, esquerda, frente, direita, frente, esquerda, frente, direita, frente, esquerda, frente e parou. Os ombros agora, braços soltos ao longo do corpo, girando os ombros para frente. Movimentos amplos e diretos. Vamos embora. Vamos, gente. Ok. Parou agora ao contrário, girando para trás os ombros, bem soltos. Vamos, girando, girando, girando e girando. Vamos embora. Isso. Ok. Parou. Mãos nos quadris de novo. E agora você vai jogar o quadril para frente, para trás. Frente, trás. Frente, trás. Frente, trás. Frente, trás. Parou. Para a direita, jogando o quadril. E depois para a esquerda. Vamos embora. Direita, volta. Esquerda, volta. Lateralmente, volta. Esquerda, volta. Direita, volta. Esquerda, volta. Direita, volta. Esquerda, volta. Direita, volta. Esquerda, volta. E parou. Dobra um pouco as pernas. Isso. Coloca as mãos no joelho. E tenta fazer um movimento bem suave de movimentar de forma circular os joelhos juntos. Isso. Da esquerda para a direita. Movimentos circulares com os joelhos. Vambora. Parou. Agora o contrário. Para a esquerda. Para a esquerda. Isso. Vamos. Vamos. Vamos. Vamos. Parou. Coloca a ponta do pé direito no chão. E faz movimentos para a direita, girando o tornozelo. Com a ponta do pé no chão. Bem solta. Girando para a direita. Agora para a esquerda. Vambora. Girando, ainda estamos com o pé direito suave no chão, só a ponta girando para a esquerda. Para, agora a ponta do pé esquerdo no chão, girando para a direita, articulação, bora, girando, girando, girando, girando. Agora para a esquerda, isso, sustenta para a esquerda. Muito bom, vamos embora. Ok, parou. Caminhando. Vamos lá. Quando você mexe com a articulação, você vai aquecendo sem sentir. Quando você vê, você está bem aquecido.

0: correndo, olha para frente, sustenta a corrida, tira o pé do chão e cuida da sua respiração. Vamos lá, gente. Sustenta. Vamos, sustenta. Estamos correndo. Para não. Até o final essa corrida aí para dar resistência. Qualquer dia eu vou fazer uns 2 minutinhos no final de meditação para você aprender aí a relaxar um pouquinho. Vamos, mais um pouco de corrida. Ok? É isso aí, minha gente. Um grande abraço e continuem com a programação da Rádio MEC.
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2: Olá, eu sou Isabela Azevedo e está começando mais um Na Trilha da História. Neste programa, a gente vai continuar falando sobre a violência praticada durante o período da ditadura. Dessa vez, vamos conferir alguns dos áudios de julgamentos do Superior Tribunal Militar, o STM. Nessas sessões, os ministros julgavam denúncias de crimes políticos e acabavam debatendo sobre alegações de torturas praticadas pela Polícia Militar e por oficiais do Exército contra os réus nos processos. Esses áudios, que permaneceram secretos durante muitas décadas, são o foco do estudo do historiador Carlos Fico, com quem a gente volta a conversar neste episódio. Antes de passar a nossa entrevista e a nossa trilha sonora, vamos ouvir alguns trechos dessas gravações?
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5: Senhores ministros, já é tempo de acabarmos de uma vez por todas com os métodos adotados por certos setores policiais de fabricarem indiciados, extraindo-lhes depoimentos perversamente pelos meios mais torpes, fazendo com que eles declarem delitos que nunca cometeram.
6: Que naquela ocasião fora torturado, mesmo correndo com sua mulher, a qual inclusive sofreu um aborto no próprio corpo de dói, em virtude de choques elétricos em seu aparelho genital.
7: Eu confesso que começo a acreditar nessas torturas, porque já há precedentes.
5: E tudo isso é realizado por policiais sádicos a fim de manterem elevadas as suas estatísticas de eficiência nos esclarecimentos de crimes.
8: Eu, como único representante do Exército na hora aqui presente, eu experimentei um grande constrangimento em ver essas organizações do Exército tão acusadas, e como mostrou o relator, elas não foram apuradas devidamente.
5: O que não podemos admitir é que o homem, depois de preso, tenha sua integridade física atingida por indivíduos covardes, na maioria das vezes de pior caráter que o encarcerado.
8: Essas acusações, assim, ao dói-código, que bem seria

0: destino. E eu, nesses 50 e tantos anos de serviço, vivendo crises militares, 30, 32, 35, nunca ouvi acusações desse jaez feitas ao órgão do Exército.
1: E quem volta a conversar com a gente esta semana é o historiador Carlos Fico, doutor em História pela Universidade de São Paulo, a USP, professor da Universidade Federal do Rio de Janeiro, a UFRJ, e um dos maiores pesquisadores do país sobre o período da ditadura. Hoje a gente vai falar sobre a pesquisa dele, sobre os áudios das sessões secretas do Superior Tribunal Militar. Carlos, muito obrigado por ter aceitado participar do programa novamente. Né?
2: Nada, é um prazer. É um prazer estar aqui com vocês.
1: Carlos, ao longo deste episódio de hoje, a gente vai ouvir alguns trechos dos áudios das sessões secretas do Superior Tribunal Militar, que estão sendo analisadas, né, na sua pesquisa atual. Nesse primeiro bloco, eu queria que você contasse, resumisse para a gente, qual que é a origem desses áudios, quando que eles foram revelados e por quê?
2: Esses áudios são das sessões de julgamento de crimes políticos pelo Superior Tribunal Militar, a partir de 1975, quando o tribunal implantou um sistema de gravação das sessões, né? Então, isso foi uma prática que é comum na justiça em geral e em outras instâncias do Estado também, de gravar, né, as reuniões para facilitar a feitura de atas e manter o registro de todos os debates. Então, eles são muito importantes, porque as atas das sessões de julgamento do Superior Tribunal Militar, elas são muito sumárias. Quase que vem, então, foi discutido o caso número tal a respeito da acusação de não sei o que, não sei o que, e a decisão do tribunal foi pela condenação por não sei quantos anos, ponto final. Então, a ata escrita, ela é muito sumária, enquanto que os julgamentos duravam horas e havia o debate de todos os ministros, né, militares e civis que integravam aquela corte, e também do procurador e também dos advogados de defesa. Então, a gravação, que permaneceu secreta durante muitas décadas, que agora a gente consegue, ela registra esses debates e, por isso, é uma fonte histórica muito rica.
1: E são 10 mil horas?
2: São 10 mil horas de gravação que vão desde 1975 até o fim da ditadura, em 1985, aproximadamente. Então, é preciso muita paciência, uhum, e sistematicidade para ouvir esse material.
1: Perfeito. A gente vai ouvir alguns trechos ao longo desse programa, mas antes eu queria que a gente ouvisse a primeira canção do programa de hoje. A gente vai ouvir Opinião, de Zé Kett. Essa música é o título de um musical que estreou no Rio de Janeiro em dezembro de 1964, 8 meses depois da derrubada do presidente João Goulart. A canção passou para a história como um símbolo da resistência à ditadura militar, apesar de que, na verdade, ela trata da resistência dos moradores de alguns morros cariocas à política do governo de remoção da população ali das favelas do Rio de Janeiro. Mas como a letra começa dizendo podem me prender, podem me bater, que eu não mudo de opinião, ela acabou sendo relacionada ao combate à ditadura. Vamos ouvi-la então. Opinião, de Zé Kett, na voz de Nara Leão.

0: Esta foi a opinião de Zé Cat na voz de Nara Leão. Este é o Na Trilha da História. Hoje nós estamos conversando com o historiador Carlos Fico.
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0: Carlos, eu queria começar esse bloco ouvindo alguns trechos de uma sessão secreta do Superior Tribunal Militar de 19 de outubro de 1976. Quem fala é o almirante Júlio de Sá Bierrembach. Ele começa dizendo que os casos de maus tratos ocorridos no Brasil e noticiados pela imprensa internacional são um prato cheio para os inimigos do regime. Esses casos de maus tratos, claro, né, cometidos por policiais militares ou por oficiais militares contra opositores do regime. Então ele diz que isso é um prato cheio para os inimigos do regime e diz que é possível que maus tratos tenham ocorrido no caso da apelação em que ele é revisor. Vamos ouvir o que ele diz em seguida.
2: O que não podemos admitir é que o homem, depois de preso, tenha sua integridade física atingida por indivíduos covardes, na maioria das vezes de pior caráter que o encarcerado. Senhores ministros, já é tempo de acabarmos de uma vez por todas com os métodos adotados por certos setores policiais de fabricarem indiciados, extraindo-lhes depoimentos perversamente pelos meios mais torpes, fazendo com que eles declarem delitos que nunca cometeram, obrigando-os a assinar declarações que nunca prestaram. E tudo isso é realizado por policiais sádicos, a fim de manterem elevadas as suas estatísticas de eficiência nos esclarecimentos de crimes. Longe de contribuírem para a elucidação dos delitos, invalidam processos, trazendo para os tribunais a incerteza sobre o crime e a certeza sobre a violência.
0: O almirante, em seguida, se mostra preocupado com a imagem do Brasil no exterior.
2: A ação nefasta de uns tantos policiais estende a toda a classe, sem dúvida, na grande maioria honesta, útil e laboriosa, um manto de suspeita no modo de proceder. Essa ação sinistra de poucos é que extravasa, além de nossas fronteiras, repercutindo no exterior como se todos nós fôssemos infratores dos direitos humanos.
0: Carlos, esse áudio mostra que a tortura era conhecida, né? Em outro trecho, o ministro se preocupa em elogiar o regime e diz que isso é uma exceção. O que ficou para você sobre o tom desse áudio? É um tom de cobrança, um tom de constrangimento, um tom de vergonha? Qual que é a sua avaliação?
3: Aí tem algumas teses assim, que são muito recorrentes durante a ditadura e mesmo depois, né? Uma delas é que esses excessos, como eles chamavam, eram praticados sobretudo pela polícia, né? O que, que eles querem com isso? Querem caracterizar que a tortura não teria sido praticada por militares, propriamente ditos, mas pelas polícias, polícia militar e civil. Porque nos DOI-CODE, por exemplo, havia presença de oficiais do Exército, da Marinha, da Aeronáutica, mas também da polícia militar, polícia civil, polícia feminina, corpo de bombeiros e tal. Então, os interrogatórios, quando aconteciam as torturas, eram conduzidos por qualquer um desses integrantes. No Tribunal Militar, é frequente esse enfoque de que a tortura tinha sido praticada por policiais e não por integrantes das Forças Armadas. Então é um esforço, vamos dizer, retórico de construir essa versão, a versão de que os militares não estariam envolvidos. Com o passar dos anos, isso vai ficando difícil de sustentar, até mesmo no Superior Tribunal Militar, porque as denúncias vão num crescendo muito grande. A segunda tese é a questão da exceção, né? Ou seja, são casos excepcionais, só aconteceu um ou outro. Também é uma coisa falsa, que o ministro Bierrembach aí está mencionando como sendo verdadeira, mas evidentemente foi falso, porque não havia exceção. O que havia era, ao contrário, uma sistematicidade, uma regularidade da aplicação da tortura logo que as pessoas eram presas, né? Agora, o que acontece é que em alguns casos, como no caso desse almirante Bierrembach, o próprio juiz militar, ele talvez pela formação católica ou por alguma outra razão, se sentia tão

0: ofendido pelo que lia nos processos, se sentia tão incomodado que acabava fazendo essas demandas, como essa do Berrambá, uma espécie de denúncia, né, contra a prática da tortura, que estaria corrompendo as instituições policiais, né? Mas foram poucos os ministros que tiveram essa postura do ministro Bierrembach. E frequentemente essas denúncias, frequentemente não, quase que em 100% dos casos, essas denúncias que acabavam se transformando em pedidos de apuração, né, não resultavam em nada, não levavam em nada.
1: Carlos, eu queria que a gente ouvisse uma pergunta de ouvinte.
2: Olá, meu nome é Alessandro Reis, falo de São Paulo, capital. Professor, como durante a ditadura os presidentes tratavam a questão da violência, não só as agressões físicas aos presos, as arbitrariedades e também as mortes? Como é que eles viam isso, se pronunciavam, falavam a respeito? Obrigado.
0: Não, em regra geral, os presidentes não se manifestavam sobre isso. Houve algumas reações que alguns presidentes generais precisaram tomar em função de casos muito escandalosos, né? O primeiro marechal presidente, que foi o Castelo Branco, foram tantas as denúncias logo depois do golpe de 64 de tortura, e alguns casos foram torturas públicas, que ele acabou mandando o chefe da Casa Militar, o general Ernesto Geisel, que aliás seria presidente alguns anos depois, fazer uma espécie de averiguação, sobretudo no Nordeste, onde tinha havido esses casos mais escandalosos. Então ele precisou fazer isso, isso se tornou público, mas depois esse relatório do Geisel ficou mais ou menos escondido. Também outros casos, alguns casos assim pungentes, né? O Nelson Rodrigues, o famoso dramaturgo brasileiro, ele apoiava o regime militar e costumava dizer que tinha tido a garantia do então presidente Médici, o general Médici, de que não havia tortura no Brasil, ao contrário do que a esquerda anunciava, etc. e tal. Mas, por infelicidade, o filho dele, que era da esquerda, acabou preso e torturado. Então, você vê que aí se criou toda uma situação dramática, até para a figura do escritor, e sobretudo do pai, né, que tinha essa convicção e depois ele tornou a falar sobre esse assunto. Então, era raro que os presidentes, os generais presidentes, falassem desse assunto. Hoje a gente tem relatos que na época eram secretos, como por exemplo do presidente Médici, que foi o general que presidiu o país no auge da repressão, e ele disse que ele terminou com a esquerda revolucionária e o fez o que tinha que fazer, então ele meio que está admitindo o uso de métodos violentos no passado, assim como o general Geisel, o ex-presidente Geisel. Também, muitos anos depois do fim da ditadura, a gente soube de declarações dele admitindo tortura e morte, né, o assassinato de pessoas que eram contrárias ao regime com o conhecimento dele. Então, a gente tem essas informações só depois, graças à pesquisa histórica posterior ao fim da ditadura. Durante a ditadura, quando havia alguma menção, em geral, pelo ministro da Justiça ou por algum general em relação à tortura, essas declarações se baseavam nessas teses, né? Ah, foi um caso excepcional e foi praticado pela polícia, no sentido de isentar o regime de qualquer responsabilidade, de isentar as forças armadas de responsabilidade e os oficiais generais que tinham comando de serem responsáveis também.
1: E a censura, hein, Carlos? Porque a censura também foi admitida pelo Médici, eu acho que só depois de um episódio envolvendo o jornal Opinião, se não me engano. Foi isso mesmo?
0: É, foi isso mesmo, porque a censura, essa censura sistemática que é criada depois do ato institucional número 5, ela era secreta, era clandestina. E o regime dizia: não, não tem censura, os jornais são livres, mas os próprios jornalistas, os editores, sabiam da censura porque recebiam todo dia uma lista de assuntos proibidos. Então, esse jornal teve uma atitude muito inteligente, muito esperta, porque ele mandou, como sempre mandava, o jornal para ser censurado em Brasília e

0: pautou o jornal com uma série de cortes e aí deram entrada no Supremo Tribunal Federal com as duas versões, a versão integral e a versão com os cortes lá, aquele X em vermelho em cima das matérias proibidas. Então, o Supremo Tribunal começou a fazer o julgamento desse assunto. Era óbvio, né, que havia censura por conta de um jornal fisicamente censurado, que ainda não tinha sido impresso, mas no meio desse julgamento, o presidente da República, na época o presidente Médici, mandou dizer que sim, a censura estava sendo imposta àquele e a outros jornais, graças ao ato institucional número 5. Então, a partir daí, o regime militar admitiu oficialmente, né, a existência óbvia da censura como sendo algo feito em bases que eles chamavam de revolucionárias, ou seja, com base no ato institucional número 5 e não na estrutura legal anterior à ditadura.
1: Carlos, chegou a hora de mais uma música. Agora a gente vai ouvir Viola Enluarada, dos irmãos Marcos Valle e Paulo Sérgio Valle, de 1967. A letra incentiva uma participação ativa no combate ao regime militar e começa assim: a mão que toca um violão, se for preciso, faz a guerra. Vamos ouvir então Viola Enluarada, na voz de Marcos Valle e Milton Nascimento.

0: Nós ouvimos Viola em Luarada, de Marcos Valle, Paulo Sérgio Valle, na voz de Marcos Valle e Milton Nascimento. Você está acompanhando Na Trilha da História. Hoje nós estamos conversando com o historiador Carlos Fico.
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0: Carlos, nesse bloco, a gente vai ouvir um trecho de uma sessão do Superior Tribunal Militar de 13 de outubro de 1976. Quem fala é o ministro Valdemar Torres da Costa.
2: Quando as torturas são alegadas e às vezes impossíveis de ser provadas, mas atribuídas a autoridades policiais, eu confesso que começo a acreditar nessas torturas porque já há precedentes.
0: Como a gente ouviu nesse áudio, o ministro diz que acredita nas torturas praticadas pela PM. Em seguida, ele se mostra constrangido em relação às alegações de tortura cometidas por oficiais do Exército.
2: Eu não me recuso a me convencer dessas torturas, mas eu exijo que essas torturas tragam uma prova, não fique apenas no terreno da alegação. Reconheço, senhor ministro, que também é difícil o indivíduo provar, às vezes, a tortura pela maneira como é feita.
0: Carlos, no áudio, o ministro diz que exige provas dessas torturas, apesar de saber que isso seria muito difícil. E como é que os torturados seriam capazes, hein, Carlos, de provar a tortura com esse sistema de repressão que existia no Brasil?
3: Esse é um dos aspectos assim, mais hediondos, né, dos julgamentos de crimes políticos pelo STM. Primeiro que crime político já não deveria ser julgado pela justiça militar, né, mas enfim, isso era feito e o aspecto aí em pauta é muito cruel, porque exigir que o torturado consiga provar que foi torturado, como? Ele estava lá numa prisão praticamente clandestina, num DOI-COD, sendo submetido à tortura, quase morto, e ia fazer o quê? Telefonar para um médico e pedir, ah, vem aqui, por favor, fazer um laudo de quanto eu estou sendo torturado? Isso é uma coisa completamente absurda. E, no entanto, apesar disso, em alguns casos foi possível, porque houve a conivência de diversos médicos que auxiliavam a ditadura, não no sentido de salvar ou curar o torturado, mas de impedir que ele morresse para continuar sendo torturado. E nesse processo, às vezes, muito tortuoso, a vítima torturada com tanta violência, quase morria, era levada para um hospital militar e lá era feito um laudo, como frequentemente é feito. Então, em alguns casos, os advogados de defesa conseguiam levar ao Superior Tribunal Militar provas efetivas de que houve tortura, como no caso aí que eu mencionei de torturados que chegavam a ser levados para hospitais militares. Então, médicos militares dizendo que sim, houve violência, houve tortura, e mesmo assim essas provas nunca serviram para nada nos julgamentos do Superior Tribunal Militar. Então, é um dos aspectos mais dramáticos desses julgamentos, que eram julgamentos totalmente arbitrários, indevidos, porque a justiça militar não deveria julgar civis, e o conhecimento de que havia tortura era de todos, né? Todos os ministros do STM sabiam disso e nunca conseguiram. Os que tentaram fazer alguma coisa não conseguiram, os poucos, e a maioria foi totalmente conivente com a tortura.
0: Ouvindo esse áudio, Carlos, eu me lembrei do caso do Vladimir Herzog, né? O jornalista que foi preso e foi morto pelo regime militar. E, enfim, eles divulgaram uma imagem dele como se tivesse cometido suicídio, né? Numa posição que seria impossível dele ter cometido suicídio. Relembra para a gente esse caso, por favor.
3: Essa fotografia famosa foi tirada por um fotógrafo chamado Simvaldo, né? Mostra o cadáver do Herzog morto sob tortura, pendurado numa janela, um basculante assim, de janela, com os pés no chão. Portanto, uma posição que absolutamente não comprova suicídio, ao contrário, né? Foi uma armação, e é uma foto muito famosa e de um dos casos mais conhecidos. O que é pouco conhecido é o fotógrafo, Esse Simvaldo, ele estava fazendo um curso justamente de fotógrafo, né, nas instalações da USP. Me parece que a polícia tinha feito um convênio com a USP para fornecer esse curso, porque vocês sabem que a polícia precisa de fotógrafos, né, para fazer aquelas fotos que vão juntas dos processos
0: de crimes, investigação. Enfim.
3: Isso, é. E esse jovem, ele estava fazendo, tinha conseguido

0: esse emprego e estava fazendo o curso que cabia fazer porque tinha sido contratado pela Polícia Civil. Um dia ele estava na aula, chegam militares, escolhem aleatoriamente ele e o levam para as instalações do DOI-CODE, ele com equipamento fotográfico, e chega lá o Sinvaldo se dá de cara com essa cena grotesca de um cadáver pendurado na janela. Os militares mandam ele fotografar, justamente eles queriam uma foto para, digamos, demonstrar que foi suicídio e não tortura, né?
1: Exato.
0: E é a foto famosa do Herzog morto. E depois esse Sinvaldo, ele foi chamado para outras operações como essa, acabou ficando traumatizado com isso, conseguiu fugir para os Estados Unidos, onde ficou muitos anos. Só, se não me engano, foi em 2003 ou 2013, ele foi descoberto nos Estados Unidos pela Folha de São Paulo, voltou para o Brasil, pediu à Comissão da Anistia que fosse indenizado como vítima, porque afinal teve de sair do país e tudo mais, mas a Comissão da Anistia negou. Então vocês veem aí que é uma área de sombra, né? Sinvaldo, o fotógrafo do cadáver de Herzog, ele foi vítima porque foi obrigado a fazer esse tipo de trabalho, ou ele foi um agente da repressão porque afinal estava na Polícia Civil fotografando? São essas áreas de
1: Algo muito
0: sombra que às
1: complexo,
0: vezes.
1: né? É muito mais complexo do que a gente imagina, né? Mas quando o ministro falou assim, precisamos de provas de torturas, o que eu achei curioso, interessante, é que, por exemplo, no caso do Vladimir, eles queriam produzir uma prova justamente do contrário, né? Que ele teria se suicidado. E isso é uma prova, na verdade, da própria tortura e do assassinato do jornalista, né? Se ele queria uma prova, por exemplo, claro que eu não estou relacionando esse caso, não era o caso que estava sendo analisado pelo ministro, né? Mas está aí uma prova, né?
0: É, a foto do Herzog é realmente a prova de que havia tortura, né? E não a pretensão dos militares de demonstrarem que aquilo foi um suicídio. Logo depois dessa foto, o presidente Geisel determinou que não houvesse mais esse tipo de coisa no Segundo Exército, mas pouco tempo depois, poucos dias depois, houve outro episódio do gênero com a tortura e assassinato do operário Manuel Fiel Filho, e esse episódio é que então leva à demissão do general comandante do Segundo Exército, que afirmaria, vamos dizer assim, a proeminência do presidente Geisel durante o fim do regime militar, né?
1: Perfeito. Carlos, a gente já ouviu aqui durante o programa uma música de 64, outra de 67. Agora eu queria que a gente ouvisse uma música de 1968, esse ano marcante, né? Tanto no Brasil quanto no mundo. Nós falamos sobre ele no programa passado. Foi um ano de protestos estudantis na França, foi o ano do assassinato do líder da luta pelos direitos civis, Martin Luther King, nos Estados Unidos. E aqui no Brasil foi o ano do assassinato do jovem Edson Luiz, sobre o qual a gente falou, da repressão mais violenta, das manifestações e a decretação do ato institucional número 5, AI-5, que endureceu ainda mais, né, o regime. A música que a gente vai ouvir foi composta nesse ano de 1968. É Para Dizer Que Não Falei das Flores, de Geraldo Vandré, mais conhecida como Caminhando. A letra é um explícito manifesto contra a ditadura. Os versos nas escolas, nas ruas, campos, construções, caminhando e cantando e seguindo a canção, mostram pra gente, né, quem eram os combatentes da ditadura, estudantes, camponeses, operários. Em outro momento da letra, Geraldo Vandré se dirige aos soldados, dizendo assim: Nos quartéis lhe ensinam uma antiga lição de morrer pela pátria e viver sem razão. A composição foi recebida, claro, pela cúpula militar como um panfleto subversivo e depois do AI-5, Geraldo Vandré seria um dos vários músicos que deixariam o país partindo para o exílio. Vamos ouvir então, Para Não Dizer Que Não Falei das Flores, de 1968, com Geraldo Vandré.

0: Esta foi, para não dizer que não falei das flores, de Geraldo Vandré. Este é o Na Trilha da História. Hoje nós estamos conversando com o historiador Carlos Fico.
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0: Carlos, nesse bloco eu queria que a gente ouvisse o trecho de uma gravação de uma sessão secreta de 24 de junho de 1977 do Superior Tribunal Militar, em que o general Rodrigo Otávio fala sobre um caso de uma mulher que relata ter sido torturada grávida.
2: Alguns réus trazem aos autos acusações referentes a torturas e sevícias das mais requintadas, inclusive provocando que uma das acusadas, Nádia Lúcia do Nascimento, abortasse após sofrer castigos físicos no Código Penal. Em síntese, os relatos são estes. José Roberto Monteiro, folha 419, que tem uma única declaração a fazer com pesar, no sentido de deixar claro perante este conselho que aqui negou muitas de suas afirmativas feitas durante a fase iniciária, porque naquela ocasião fora torturado, mesmo correndo com sua mulher, a qual inclusive sofreu um aborto no próprio Código-Dói, em virtude de choques elétricos em seu aparelho genital. Fato ocorrido no dia 8 de abril de 74.
0: Em seguida, o general, assim como outros ministros já ouvidos aqui,

0: que no programa se mostra constrangido e incomodado.
1: É preciso que se evidencie de maneira clara e sofismada que o governo, através das Forças Armadas ou de segurança, não podem responder pelo abuso, a ignorância e a maldade de responsáveis que usam tortura de serviço para obtenção de pretensas provas comprometedoras na fase investigatória, pensando em sua limitação cerebral, que estão bem servindo à estrutura política jurídica vigente, quando na realidade concorre apenas na prática desumano e ilegal em denegrir a Revolução, retratando sua configuração jurídica.
0: Carlos, ouvindo esses áudios, eu tenho a impressão que, mais do que se chocar com os relatos dos réus, os ministros se preocupavam com o dano, né, que esses relatos provocavam na imagem da dita Revolução, como eles chamavam o golpe de 64. O que você acha?
2: É, exatamente. Eles não estavam exatamente preocupados com a tortura, com a ocorrência da tortura, mas com a imagem do regime no exterior e com a própria imagem interna, né, por conta dessa coisa que eles chamavam de revolução, né, quer dizer, a pretensão de que estariam construindo um Brasil novo, etc. Isso tudo seria conspurcado se houvesse denúncias de tortura divulgadas Brasil afora e mesmo no exterior. Então a preocupação essencialmente era essa. E daí todas essas tentativas de jogar a culpa na polícia e não nas Forças Armadas, alegar que aquilo era uma simples exceção e não uma prática costumeira. Então sempre houve esse tipo de, vamos dizer, de estratégia discursiva da parte dos ministros, sobretudo dos ministros militares, mas dos ministros civis também, que integravam o STM.
0: Pois é, ele fala de uma tortura de uma grávida. Lembrei também do caso da Miriam Leitão, né, jornalista, enfim, que também foi torturada grávida. Para você dar uma ideia para os ouvintes, que tipo de torturas eles praticavam com esses presos?
2: As torturas praticadas dentro do DOI-COD, sobretudo, né, mas também em casas clandestinas que esses agentes da repressão usavam para fazer a tortura, nem sempre era dentro das unidades do Exército, DOI-COD, mas às vezes nessas casas que ficavam nos arredores. Por exemplo, tinha uma muito famosa na cidade de Petrópolis, onde várias pessoas foram torturadas. A tortura mais frequente era a tortura psicológica, que consistia em imediatamente deixar a pessoa nua diante dos interrogadores e, portanto, causando enorme constrangimento. Frequentemente isso era associado à violência física brutal, com socos, pontapés, e também havia o famoso pau de arara, né, que era um instrumento de madeira no qual penduravam as pessoas amarradas pelas pernas, e durante essa contenção física brutal eram aplicados choques elétricos e afogamentos com água, muitas práticas brutais como nas unhas e cabos de vassoura, na genitália das pessoas, das mulheres, dos homens. Então havia toda uma sorte de violência e brutalidade abjeta que era sempre praticada. Inclusive coisas grotescas como deixar a pessoa presa num cômodo pequeno com um jacaré ou uma cobra muito grandes, o que causava um terror tremendo naquelas pessoas, submetê-las a frio muito intenso, que imediatamente passava para um calor muito intenso, em ambientes fechados e, portanto, climatizados. Então você vê que existe aquilo que estudiosos de temas como esse nós chamamos de tecnologia da tortura. Havia toda uma tecnologia envolvida que foi aprendida com as polícias civil e militar brasileiras, que sempre praticaram tortura antes da ditadura, mas também com ensinamentos vindos da França e da Inglaterra, que exportaram esse tipo de conhecimento para Forças Armadas brasileiras. Então a tortura tem essa dimensão aí de brutalidade, de violência, de sadismo e de técnica também. Porque é claro que não se monta num quartel uma unidade climatizada para baixas temperaturas, altas temperaturas, ou não se mantém animais como jacarés e cobras sem que os comandantes saibam. Né? Uhum. Então esse, aliás, é mais um elemento que comprova que a tortura não era uma exceção, mas era uma prática sistemática do regime militar.
0: Um horror, né? Bom, Carlos, vamos a mais uma música. Agora a gente vai ouvir Angélica, composição de Chico Buarque.

0: que é uma homenagem à estilista Zuzu Angel, que perdeu o filho e a nora, ambos torturados e mortos pelo regime militar no início dos anos 70. Revoltada com o desaparecimento do filho, Zuzu passou a denunciar a ditadura no Brasil e no exterior, cobrando a punição dos assassinos e a entrega do corpo do filho. Em abril de 1976, ela deixou uma carta na casa do Chico Buarque, dizendo que estava para ser morta. Inclusive, tem um filme sobre ela de 2006, em que ela é interpretada pela Patrícia Pilar.
1: Se eu aparecer morta por acidente, assalto ou qualquer outro meio, terá sido por obra dos mesmos assassinos do meu amado filho Stuart Edgar Angel Jones.
0: Dias depois, ela morreu em um acidente de carro provocado pelos órgãos de segurança. Vamos ouvir então a canção Angélica, música que o Chico fez em homenagem a Zuzu Angel.

0: Nós ouvimos Angélica, canção de Chico Buarque, em homenagem a Zuzu Angel, famosa estilista que morreu em um acidente de carro provocado pelos agentes da ditadura por se posicionar contra o regime que havia matado e torturado o filho e a nora dela. Este é o Na Trilha da História. No programa de hoje, estamos conversando com o historiador Carlos Fico.
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0: Carlos, agora eu queria que a gente ouvisse uma fala de 9 de junho de 1978 do general Augusto Fragoso.
2: Eu, como único representante do Exército na hora aqui presente, eu experimentei um grande constrangimento em ver essas organizações do Exército tão acusadas e, como mostrou o relator, elas não foram apuradas devidamente.
0: O general também se diz espantado com as alegações de tortura no DOI-COD, algo inédito na carreira dele, e diz então que o Exército deveria se recolher aos seus afazeres profissionais.
2: Essas acusações assim ao DOI-COD que vem se repetindo. E eu, desses 50 e tantos anos de serviço, vivendo crise,

0: Carlos, está aí mais um áudio em que o ministro do STM, um ministro do STM, se mostra incomodado, constrangido com esses casos de tortura no sistema DOI-CODE. Agora, o que que deu na maioria desses processos? Esse constrangimento foi suficiente para os ministros punirem os militares, aplicarem a Constituição ou não?
1: Não, não foi nenhum caso, mesmo nesses casos mais escandalosos, como que o Fragoso está denunciando aí, não houve punição, não houve apuração de responsabilidade, mesmo havendo laudos médicos, evidências robustas de que houve tortura, em nenhum caso houve apuração e muito menos punição daqueles que praticaram tortura. Então, a tortura durante o regime militar nunca foi punida, nunca foi criminalizada, e ao contrário, né, acabaram os torturadores sendo anistiados pela lei da anistia de 1979.
0: Carlos, queria terminar o programa de hoje com a pergunta de um ouvinte.
2: Olá, meu nome é Edson, sou do Rio de Janeiro, da cidade de Belford Roxo. Eu gostaria de perguntar ao professor se a não prisão dos militares favoreceu o surgimento de grupos pedindo novamente uma intervenção militar, um golpe de Estado conduzido pelos militares. Obrigado pela oportunidade.
1: Olha, o fato, Edson, da gente não ter enfrentado o passado, né, da maneira devida, ou seja, de maneira verdadeira, né, chamando a atenção para isso que ocorreu, tortura, violência, brutalidade, o fato desse enfrentamento não ter sido feito gera uma ignorância, né? Uma ignorância no sentido próprio da palavra. As pessoas não sabem o que verdadeiramente aconteceu durante a ditadura militar. E muita gente tem a impressão de que, na verdade, foi tudo muito bom, porque havia a propaganda política que vendia a imagem do Brasil do futuro, Brasil potência, um país que vai para frente, e havia a censura que ocultava justamente esses aspectos nefastos, ruins, tão graves como a tortura. Então, não enfrentar os problemas, porque a lei da anistia impediu esse enfrentamento, gera um grande desconhecimento, o que talvez explique, como você sugere, explique por que muitas pessoas têm uma visão positiva, né, daquele período e talvez até considerem a possibilidade de um retorno a um regime militar. Então, isso decorre do desconhecimento. A gente na história tenta, de todo modo, trazer luz para esses problemas, tentar demonstrar como as coisas aconteceram, mas às vezes é muito difícil lidar com a memória confortável, como a gente chama em história, né? Memória confortável são essas memórias que vão se construindo a respeito do passado e que tentam dar um equacionamento assim positivo. Ah, não foi tão violento, não houve tanta tortura, os militares até que não eram corruptos, ou então fizeram algumas coisas positivas na economia. Então, essas tentativas, né, que popularmente se chama passar o pano, né? Essas tentativas de construir uma memória confortável que possa apaziguar o espírito das pessoas com as violações graves de direitos humanos que aconteceram no passado, são frequentes, não só no Brasil, mas em outros países que viveram que a gente chama de eventos traumáticos, né? Como ditaduras, o nazismo, o fascismo, o regime de segregação na África do Sul. Então, lidar com essas memórias confortáveis é muito difícil, é um conflito difícil, mas é preciso persistir.
0: Perfeito, Carlos. E o Na Trilha da História de hoje, com os áudios dos julgamentos secretos do STM, chegou ao fim. Hoje nós conversamos novamente com o historiador Carlos Fico, doutor em História pela Universidade de São Paulo, a USP, professor da Universidade Federal do Rio de Janeiro, a UFRJ, e um dos maiores, principais pesquisadores brasileiros sobre o período da ditadura militar. Carlos, mais uma vez, muito obrigada por essa aula que você deu para a gente sobre violência e ditadura nesses dois programas que a gente gravou.
1: De nada, foi um prazer estar com vocês.
0: E a você, ouvinte, muito obrigada pela companhia. Se você quiser participar com a gente aqui do Na Trilha com perguntas para os entrevistados, me manda um oi lá no WhatsApp. O número é o 61 98375 4918.

0: E se você quiser ouvir este ou outros programas novamente, acesse radios.ebc.com.br/natrilhadahistoria. Para terminar o episódio, vamos ouvir uma música de esperança da época da ditadura. É Apesar de Você, composição do Chico Buarque, que diz o seguinte: hoje você é quem manda, falou, tá falado, não tem discussão. A minha gente hoje anda falando de lado e olhando para o chão. Você que inventou esse estado, inventou de inventar toda a escuridão. Você que inventou o pecado, esqueceu-se de inventar o perdão. Apesar de você, amanhã há de ser outro dia. Vamos então de Apesar de Você com Chico Buarque. Até semana que vem, pessoal. Tchau, tchau.
1: Tchau, tchau.

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11: 8 horas.
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0: Está no ar nossa rádio animada para crianças de todas as idades. Hoje, no nosso programa, temos um episódio do Rádio Gibi que apresenta o projeto Dançando para Não Dançar. Uma entrevista com Fred, um dançarino de 7 anos, sobre a dança flamenca e uma dica de filme. Também teremos uma edição do programa parceiro Maritaca sobre desenhar.
1: Eu gosto muito de observar as coisas que vejo fora de mim e pesquisar como é que eu vou desenhar aquilo.
2: Eu gosto de desenhar porque aí, quando vem as ideias pra mim, eu fico com muita vontade de fazer. Aí eu penso que vai ficar perfeito, mas não fica perfeito. Mas também fica legal, muito legal.
3: A coisa que eu mais gosto de desenhar é desenhar animais, porque eu sou muito admirada em animais. Eu sempre quis ver um, e eu sempre quis ver um na mata. E esse é o meu sentido quando eu desenho. E eu me sinto bem melhor quando eu vejo um animal.
0: Já no segundo bloco, vamos ouvir o show Eu e Você, do Grupo Cria, gravado ao vivo na Sala Cecília Meirelles.
4: E agora, enquanto eu afino a minha guitarra, a gente vai voltar um pouquinho no tempo e a gente vai tocar a primeira canção infantil que eu compus, inspirada no livro Marcelo, Marmelo Martelo. Vamos nessa.

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1: Sabe quando você sente algo que não consegue colocar em palavras? Mas se você começa a rabiscar em uma folha em branco, esse algo vai tomando forma e uma certa tranquilidade acaba surgindo. Então, desenhar pode ser uma simples brincadeira, uma habilidade em desenvolvimento ou mesmo uma ferramenta de expressão. E nós vamos ouvir agora histórias e músicas sobre essa importante atividade no Maritaca.

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0: Hoje estou aqui muito concentrada desenhando a minha cachorra. Faz tempo que eu estou tentando, mas é um pouco difícil porque ela não para quieta. Agora que resolveu dormir, consegui ficar aqui observando. Seus olhos marrons, seu corpo comprido, as pernas curtas. Bonitinha. Eu gosto muito de observar as coisas que vejo fora de mim e pesquisar como é que eu vou desenhar aquilo.
2: Eu gosto de desenhar porque aí, quando vem as ideias pra mim, eu fico com muita vontade de fazer. Aí eu penso que vai ficar perfeito, mas não fica perfeito. Mas também fica legal, muito legal.
3: A coisa que eu mais gosto de desenhar é desenhar animais, porque eu sou muito admirada em animais. Eu sempre quis ver um. E eu sempre quis ver um na mata. E esse é o meu sentido quando eu desenho. E eu me sinto bem melhor quando eu vejo um animal.
4: Desenhar pra mim é muito legal, porque eu posso criar coisas de outro mundo e que nunca existiram e nunca vão existir.
5: Eu gosto de desenhar porque eu gosto de criar, às vezes, novas coisas no desenho e eu gosto de desenhar mapas.
6: Todo dia eu desenho um arco-íris na escola, então é arco-íris.
7: Ah, o desenho me inspira. Eu fico relaxada e me sinto muito feliz.
8: Você pode fazer um monte de coisas só no papel. Muito divertido.
2: Eu amo desenhar por causa disso, porque às vezes eu tô entediada, não sei o que fazer, aí eu vou e desenho.
9: Desenhar pra mim é tão gostoso que é mais gostoso do que tomar um sorvete de morango.
0: O legal de desenhar é que a gente tem liberdade de colocar no papel a coisa como ela se parece na realidade. E também expressar o que está dentro da gente. Nossos sentimentos, nosso jeito de olhar para as coisas, nossos medos e desejos. Quando eu coloco no papel aquilo que está dentro de mim, aparecem no desenho formas e cores diferentes do que eu enxergo fora. Porque eu sinto

0: sinto, vejo e expresso do meu jeito. Como diria André Bujanra, o mundo de dentro da gente é maior do que o mundo de fora da gente. Eu escrevi uma história sobre um menino que teve a coragem de expressar no papel o maior medo dele. Quem conta essa história é a Renata Hardy e quem fez a trilha foi o Christoph Küstner. Estamos ouvindo Deep Sea Pastures, de Joe Hisaishi, trilha sonora da animação Ponyo. Abra bem os ouvidos e, se quiser, feche os olhos.
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2: Medo de cair porque dói. Medo de monstro porque me engole. Medo de aranha porque pica. De escuro porque tem tudo que não vejo. De jogar bola porque vão achar que sou ruim. De tirar dúvidas na sala de aula porque vão achar que sou burro. Medo de agressividade porque... porque sim. Era o que sentia Francisco, em silêncio. Por fora, não se via todos esses medos no menino. Ele até brincava bastante. Até conversava sobre vários assuntos, até inventava muitas coisas. Isso mesmo. Francisco inventava muito. Criava histórias mirabolantes na sua cabeça. O mundo de dentro de Francisco era cheio de coisas de todas as formas e incrivelmente coloridas, de sentimentos poderosos, de possibilidades. Dentro dele, tudo podia acontecer. Se sentava num carrinho de rolimã para descer a rampa da rua da casa da avó, achava que estava num tapete voador. Se olhava as estrelas com a luneta que tinha na casa do seu melhor amigo, se via num foguete superpossante. Se fizesse um bolo gostoso com sua avó, se achava o maior confeiteiro do país, inovando as receitas e fazendo bolos para todas as pessoas do mundo. Mas tinha uma coisa que ele fazia muito bem desde que era pequeno: desenhar. Era um dom dele. Parecia que tinha saído da barriga da mãe com um lápis em uma mão e uma aquarela na outra. Fazia desenhos de todos os tipos. Usava canetinha, tinta, giz de cera, lápis. Bastava ver um papel vazio que tirava um lápis do bolso e inventava um universo. Francisco era, antes de tudo, um menino muito criativo, cheio de ideias e sonhador. E quem sonha muito, às vezes, tem uns pesadelos no pacote. Esses medos que ele tinha incomodavam demais. Acreditava tanto no medo que o medo tomava conta. E aí chorava, gritava, pedia ajuda para a mãe, para o pai, para a avó. Era tanto medo que ele não conseguia nem dizer o que apavorava ele. Tinha a impressão que se dissesse quem era o monstro que o assustava, ele saltaria da sua boca e se tornaria tão real quanto o seu cachorro. Só que seria enorme, com dentes verdes, e engoliria não só ele, mas a família inteira. Então, não dizia nada. Chorava e pedia para a mãe abraçar ele bem forte. A mãe, que já conhecia esse medo, abraçava, acalmava, e depois que ele parava de chorar, puxava outro assunto para ver se Francisco pensava em outra coisa. Dava certo, pelo menos naquele momento. Um dia, enquanto ele desenhava tranquilamente, a mãe sentou-se ao seu lado e, como que não quer nada, perguntou se ele não gostaria de desenhar aquele medo. Francisco olhou apavorado. Não, aquele medo não. E se ele saísse do papel e corresse atrás dele? A mãe disse que se isso acontecesse, ela acabaria com o monstro, picaria ele em pedacinhos, já que ele era de papel. Francisco achou graça. Picar o monstro em pedacinhos parecia ser boa solução. Mas mesmo assim, ele ainda tinha medo de olhar para aquele monstro. Não queria ver aqueles dentes verdes, enormes. Eles eram muito pontudos. Na verdade, Francisco só via os dentes verdes, mais nada. Quando ele percebeu que ele só via os dentes do monstro, pensou: acho que só os dentes não vão conseguir sair correndo. Então falou para a mãe: eu vou fazer só os dentes dele. Posso sentar no seu colo? A mãe abraçou o menino. Estamos juntos, disse olhando bem nos olhos de Francisco. Ele respirou fundo, pegou um papel e um lápis verde. Sentou-se no colo da mãe e encheu-se de coragem. Lentamente fez dente por dente do monstro. Como ele desenhava muito bem, o dente ficou igualzinho àquela imagem que ele via dentro da cabeça dele. Ele ficou olhando para o dente verde e o dente verde ficou olhando para ele. Ele ficou esperando o dente sair do papel e correr atrás dele. Mas o dente não saiu. Ficou ali mesmo no papel. A mãe disse: "Nossa, esses dentes são muito grandes mesmo. E ele não tem olhos?" Ele pensou, pensou e disse: "Deve ter. Mas ele não via os olhos, porque a boca era muito grande." Resolveu imaginar, então, como seriam os olhos daquele monstro assustador. Aos poucos, Francisco foi desenhando o monstro que foi deixando de ser apenas uma dentadura verde. A mãe ficou ali, bem pertinho, caso o medo engolisse Francisco. "Acho que acabei", disse ele, olhando desconfiado para o papel. Dava para entender o medo do Francisco. O monstro era medonho. A mãe perguntou se ele iria colorir o monstro e ele disse que sim, num outro dia. Resolveram prender na parede junto com os outros desenhos. Francisco foi olhando para o monstro, foi olhando, pensando que ele não era tão horroroso assim. "E até que ele é um pouco simpático", pensou, e sentiu uma certa leveza, porque o monstro saiu de dentro dele. O monstro ocupava o papel e não mais a cabeça dele. Naquele mês, Francisco foi pintando o monstro cuidadosamente. Cada vez que ele olhava para o desenho, sentia menos medo do monstro. E assim foi. Numa noite, Francisco sonhou com o monstro e ele assustou o menino de novo. Acordou chorando e chamando a mãe. Dessa vez conseguiu dizer para a mãe que era o monstro do dente verde. A mãe perguntou se podia pegar o desenho que ele tinha feito para ver se era mesmo aquele monstro. Francisco concordou e examinou o desenho atentamente. A mãe perguntou se poderia fazer picadinho do monstro para que nunca mais ele aparecesse na vida do Francisco. Ele riu e disse: "Ainda não, mãe. Faltam alguns detalhes nesse desenho. Depois que eu terminar o monstro, você pode acabar com ele." A mãe sorriu, concordou e Francisco voltou a dormir. Agora, sem o monstro, que ficou no papel.
1: Sabe por que eu gosto de desenhar? É uma coisa muito legal de fazer, porque acontece muitas coisas no seu sonho e dá para você acreditar que você viu. Aí, na realidade, você pode perceber que você viu também.
3: Eu acho que é bom porque aí a gente fica mais feliz, assim. Você vê a ideia formando e aí, às vezes, você pensa em outra coisa, aí você põe também, aí você pensa em outra coisa e outra, e outra, e outra, e outra. É muito legal. Eu adoro desenhar por causa disso.
4: Eu acho importante a gente se expressar através do desenho, para quando você quer falar uma coisa e não quer falar com outra pessoa, só com essa pessoa. Aí você desenha para a pessoa entender.
5: Porque você pode, tipo, aprender um outro jeito através, não da palavra, porque nem sempre de todas as palavras eu consigo escrever. Daí eu me expresso através de desenhos. Porque como eu acho que não vai ajudar nada assim falando, eu acho que é melhor se expressar com os desenhos.
0: É isso aí. Nem sempre as palavras dão conta de dizer o que estamos sentindo. E desenhar nosso medo exige uma grande coragem da gente. Afinal, todo mundo tem seu monstro particular. E se a gente der uma cara para ele no desenho, pode ajudar muito na hora do nosso medo. Desenhar pode ser um grande remédio para sentimentos confusos, porque colocamos ele para fora e, de algum jeito, tentamos organizar aquela bagunça interna nos traços e nas cores que criamos.

0: que eu me sinto quando eu tô desenhando é uma coisa bem científica, que eu me sinto bem feliz quando eu tô desenhando.
1: O sentimento que eu sinto quando eu tô desenhando, acho que é felicidade. E também eu gosto, às vezes eu não gosto do desenho, mas aí eu apago e começo de novo.
2: Eu sinto quando eu desenho que as coisas ficam muito diferentes para mim, porque eu posso criar qualquer coisa.

0: chá de mágica. Esse sentimento, eu ainda não sei o nome, só que parece muito emocionante. Eu me sinto calma, eu não fico irritada, eu começo a relaxar, tipo quando eu tô dormindo, só que acordada.
1: Eu me sinto com liberdade. Tipo, eu tô dentro daquele desenho, né? Eu tô desenhando e minha imaginação vai pra aquele desenho. Daí eu desenho bastante com a minha mãe e daí a gente, tipo, às vezes desenha com as tintas e eu gosto, às vezes, de desenhar o fundo, porque mesmo que isso não signifique nada pra algumas pessoas, pra mim significa bastante. Eu posso, tipo, pensar que eu tô numa floresta ou em alguma coisa. Não precisa ser exatamente a coisa.

Ouvimos Pintar, com Duo Badulac. Para desenhar algo, é muito importante a gente observar cuidadosamente o que a gente vai fazer. Se ela estiver fora da gente, olhamos bem para todos os lados. Se ela estiver dentro, podemos fechar os olhos e prestar muita atenção na sensação, no sentimento, nas cores que aparecem lá no fundo. Eu gosto muito dessa música do Arnaldo Antunes chamada As Coisas, que dá dicas ótimas para observar o que queremos desenhar.

0: O tipo de material que eu mais gosto é lápis grafite, que eu uso antes de pintar, é lápis neon e o lápis normal, e também eu uso o lápis meio metálico, assim, eu também gosto. E borracha.
1: É cola, tinta, eu faço bastante animais e eu gosto muito de fazer colagem. A minha preferida arte é fazer pintura com texturas diferentes, com uma pintura meleca que a gente usa tinta e areia.
2: Giz de cera, bastão e tijolinho. Mas como não faz muito tempo que eu ganhei o meu bastão, eu agora praticamente só uso bastão, porque eu ainda não gosto de escrever com o tijolinho.
3: Muitas coisas, tipo cola, lápis de cor, canetinha, muitas coisas. Também papelão.
4: Eu gosto de usar giz pastel,
5: lápis, canetinha. O lápis porque eu faço um corpo lindo. A canetinha porque eu passo por cima e faço as cores.
6: Eu gosto de usar aquarela, lápis grafite e

O som das coisas me ajuda a criar muitas imagens na minha cabeça. Desenhar ouvindo música, por exemplo, me deixa bem imaginativa. Se a gente fechar os olhos e só ouvir o que está à nossa volta, um monte de imagens pode aparecer na cabeça e virar desenho. Então agora eu te convido para fechar os olhos e imaginar o que é esse som. Onde estou? O que está acontecendo nesse lugar? Escute e imagine.

aí, conseguiu imaginar algo? Se quiser, faça um desenho sobre o que imaginou e mande para o Instagram do Programa Maritaca. Eu vou adorar ver o que a sua cabeça criou. Tem muitas coisas na natureza que são puras obras de arte. Além das árvores, flores, passarinhos, tem os desenhos nas peles da zebra, da onça e da minha preferida girafa Rastafari, de Zé Cabaleiro. A girafa se amarra em dançar.

Maria, Olívia, Silvestre e Teresa. Então, para acabar esse programa, eu convido você para fazer um desenho que expresse a sua parte mais bonita, aquilo que você mais gosta em você. É tão importante reconhecer isso quanto olhar para os nossos monstros. Bora desenhar o nosso melhor ouvindo How Beautiful Could a Bean Be, de Caetano Veloso.

0: Se eu fosse desenhar alguma coisa pra virar realidade, eu ia construir casa pros moradores de rua pra não ficarem pedindo dinheiro do carro e sofrendo lá. Só isso.
1: Eu queria desenhar uma árvore bem grande. Tipo, eu desenhar uma araucária que eu estiver observando. Ela tem bastante caspa.

0: desenharia o macarrão do meu pai, que ia virar realidade, que ele ia fazer.
1: A primeira coisa que eu ia desenhar era um barco. E daí eu ia desenhar o mar. Um bosque cheio de animais, cogumelos e árvores. E eu desenharia eu e muitas pessoas que eu gosto. Daí eu desenharia a gente numa trilha, num mapa do tesouro. Eu amaria isso.
2: Se um desenho meu fosse virar realidade, eu ia escolher virar uma iguana. Porque são uns lagartos muito legais e eu quase nunca vi uma de perto, vi muito poucas.
3: O meu seria uns quinquilhões de gatinhos. Eu acho muito, muito, muito fofo.
4: Um passarinho para ele poder voar e eu voar junto com ele.
5: Quem falou foi a Maritoca e a Maritaca. Sai do ar. Acabamos de ouvir um episódio do programa Parceiro Maritaca, criação e produção geral de Mariana Pisa. 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Vamos agora para um episódio do Rádio Gibi, que traz o projeto Dançando para Não Dançar e conversa com as alunas e professoras desse projeto especial que há décadas vem formando e transformando crianças e jovens das favelas cariocas. Também vamos conhecer o espertíssimo Fred, que conta um pouco sobre a dança flamenca. O programa ainda traz uma dica de filme para sacudir a poeira, A Batalha do Passinho.
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5: Rádio Gibi. 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Nosso programa começa na ponta da sapatilha. Vamos conhecer as bailarinas do projeto Dançando para Não Dançar.
8: É lindo demais.
5: Das sapatilhas, rumamos para o sapateado. Em uma entrevista esclarecedora com Fred,

0: grau para elas. A Mayara se formou na Cândido Mendes, Raíssa se formou na Cândido Mendes, a própria Samara, que está viajando, se formou na Cândido Mendes. É vitrine, né? É uma vitrine para as crianças, né? Cantagalo, Mangueira, Pavão, Chapéu, Borel. Meu Deus do céu, são tantas que eu me perco. E a gente entra com material, com espelho, barra, entendeu? Monta a sala toda, mantém as salas, mantém a limpeza, mantém pintura e a contrapartida, eles cedem a sala para a gente.
1: Estamos no meio da tarde e três turmas têm aulas simultâneas. Vamos ouvir um pouco?

0: No fim das aulas, professoras e alunas puderam conversar um pouquinho com a gente. Uma das alunas das primeiras turmas que hoje se tornou professora é...
1: Márcia Freire. Bem, passa um filme, né? Porque eu, quando eu comecei, eu tinha 12 anos e já era uma idade que eu já estava ali na portinha para, opa, né? Porque as articulações já estavam mais enrijecidas, né? Tem tudo isso, essa aptidão física para o balé existia. Aí, mas eu tinha muita determinação, né? Muita vontade, sempre quis muito. Então, assim, eu não sabia muito bem na minha época, né? Como era, né? O que era o balé clássico, eu sei lá, eu via alguma coisa assim por alto pela televisão. Aí eu falei, aí quando surgiu lá onde eu morava, na comunidade, eu falei assim, não, vou lá fazer. Aí, bem na época da inscrição, teve uma apresentação, né? E aí, nessa apresentação, eu falei assim, não, é aquilo que eu quero fazer. E aí, daí foi, graças a Deus, eu tive boas oportunidades, né, para estudar, tive bolsas, consegui, opa, o balé me levou a lugares que eu pouco imaginava na vida e que eu, por minhas próprias condições, eu não ia ter chance nem o alcance de chegar, né?

Isso trago mesmo para essas crianças que estão começando agora. Inclusive, quando você vê aqueles olhinhos brilhando, tia, quero ser bailarina, quero ser. Eu fui a Cuba, estudei lá por 2 anos e meio. Estudei também no, na Stadt Ballet Schule, por um, acho que foi um mês. Aí depois eu tive a outra chance de poder voltar, e depois trabalhando como uma profissional, aí trabalhei pelo Ballet Kiel na Alemanha também. Eu trabalhei em São Paulo com balé estágio por 10 anos. Então, assim, graças a Deus eu consegui fazer uma carreira profissional, né? E aí agora eu tô de volta para realmente dar continuidade nas coisas que eu aprendi.

0: Márcia nos contou uma história de sucesso, mas também de muita disciplina, esforço e persistência. Qualidades que as pequenas bailarinas do projeto parecem já ter.
1: Eu vou para a escola, depois eu saio cedo, porque eu tenho que vir correndo aqui para o balé. E depois eu vou para casa, janto e vou dormir.
2: Eu acordo 5h30, para me arrumar, porque eu não moro aqui, né? Moro mais longe. E eu chego na escola 6h59, 6h53 e saio meio-dia e vou para o trabalho da minha mãe. Do trabalho da minha mãe eu me arrumo e eu venho para cá.
3: Eu também, eu acordo 5h.
4: A gente acorda às vezes às 4h.
5: A gente acorda às vezes 4h30.
6: Às vezes 3h.
0: Das pequenas para uma turma um pouco mais velha, só um pouco. E aqui a conversa é em alemão?
7: Auf Wiedersehen.
0: Mas também em francês, plié, jeté, fondi, grand battement.
8: Lorena, tenho 11.
9: Eu tenho 13. Laís, pas de bourrer, plié,
10: jeté, tangi, grand battement. Muitas.
11: Oi, eu sou Paula, fui bailarina do projeto, fui aluna, hoje eu sou professora. E respondendo à pergunta, os passos do balé não importam onde a gente vá na face da terra, eles sempre serão os mesmos. E isso facilita a nossa comunicação. Se a gente tiver aula com outro professor de outra língua, o que vai mudar é a parte do corpo que ele vai falar na língua dele. Mas os passos, plié, battement tangi, jeté, é a mesma nomenclatura em qualquer lugar.
0: Perguntamos também, o que é mais difícil fazer no balé clássico?
12: Adágio. Porque tem que sustentar bastante a perna. A aula de ponta também é muito difícil.
13: O pé, a perna, tem que ter muita força no pé pra ficar na minha ponta. É muito difícil.
14: Sempre deve estar treinando.
13: Mas o mais difícil de todos, tirando esse, é a sapatilha de ponta mesmo.
0: Uma outra pergunta para as belíssimas moças. Bailarinas são perfeitas?
15: Não.
16: Eu sim.
17: Ninguém é perfeito.
18: Cada uma tem um defeito.
19: Mas a gente tenta o máximo possível.
20: Cada uma tem seu defeito, mas a gente consegue até o máximo possível que a gente pode.
21: Tem gente que tem mais força na perna, tem outras que não. Tem outras que conseguem levantar mais a perna, tem outras que não.
22: Cada um tem outras
23: que conseguem fazer mais diferente.
24: Cada uma faz diferente.
0: E como é trabalhar em grupo?
25: A gente tem que fazer tudo junto, né? Se uma erra, tudo nós temos que errar. Sabe disso?
26: Eles pagam.
25: É preciso trabalhar com alguém, nunca sozinho.
0: Última pergunta. Será que elas dançam outros estilos?
27: Contemporâneo, hip hop, jazz.
28: Dança do ventre.
29: E o passinho?
30: Eu sim.
31: Eu danço funk e hip hop na landa.
0: Nos despedimos das belíssimas professoras e alunas do projeto Dançando para Não Dançar e da incansável Tereza Aguilar, desejando muitas realizações e anos de vida para esse trabalho tão especial.

Oi, meu nome é Emanuel Batista de Albuquerque Araújo. Eu tenho 9 anos de idade. É o Parque dos Patins na Lagoa. Tem um espaço aberto para você brincar. Tem uma zona de brinquedos para se algum pai tiver conversando com outro, você pode deixar o seu filho lá naquela área de brinquedos. Tem um lago para você fazer pedalinho. Dá para você andar de bicicleta, tem uma rua de bicicleta, é ciclovia.

0: Saímos da sede do Dançando para Não Dançar para conhecer um outro dançarino, dessa vez de flamenco. Vamos deixar que ele se apresente e nos conte um pouco mais sobre o que é a dança flamenca.
1: Fred, 7 anos. Dançar flamenco é, tipo, bem animado, tem que se divertir. Isso que é o bom. Tem uma roupa especial e tem que sapatear. O sapatear é o que tem que tomar mais cuidado, porque tem que saber. E a batida também, que, tipo, 4 vezes sapatear rápido. É, tem vários instrumentos, tipo o cajón, tipo a flauta, né? O mais aproximado do seu corpo é a palma e o sapateado. Você tem que ouvir a música e entrar dentro da música. Eu fui da aula da minha mãe, eu fiquei vendo a aula. Daí um dia veio uma espanhola lá. Daí eu fiquei batendo palma lá pelo ritmo. Daí ela viu, daí eu acho que ela falou pra alguém se tinha uma aula de criança. E daí formou toda essa aula de criança. E daí entraram várias crianças. E delas também foram dançar. Tem músicas que são mais rápidas que as outras. Então você tem que fazer sapateado mais rápido e as que são mais lentas, um pouco mais lento. Fica olhando por um ponto quando você tá dançando. Porque você não pode tentar achar uma pessoa. Você só tem que olhar por um ponto e dançar. Porque senão você vai se confundir todo. A roupa, ela é tipo, pode ser preto, pode ser mais vermelha também. Preto e vermelho são as cores mais que usam, né? Que a da Espanha usa muito preto e vermelho, mas também pode ser outras. Só que eu nunca vi outras, tipo, eu acho que tem que ser preto e vermelho, porque eu nunca vi pessoa usando outras cores. Primeiro começa do início dela e dela fala pra fazer assim. Hoje, agora a gente vai fazer um sapateado novo. Que daí a gente vai fazendo, a gente junta os vários sapateados. E daí quando for a apresentação, a gente já sabe, daí a gente faz. Só que várias vezes você se confunde com os passos. Só que ninguém sabe que você errou. Então você pode fazer, errar. Mas errar pode ser errar. Por quê? Porque não tem certo e errado. Porque o flamenco é, tem coreografia, mas também se ninguém nota que você erra. Então não precisa se preocupar e fica solto.

0: Maria Luísa e eu tenho 8 anos.
1: Eu gosto de fazer muffin de banana. Eu sei que precisa de banana. Farinha, açúcar. Olha, eu geralmente, quando faço muffin, cupcake, eu uso minha máquina de cupcakes. Misturo, boto nas forminhas dentro da máquina e deixo cozinhando. Eu não sei se cozinhando, sandai. Não sei. Aí depois, quando eu abro, às vezes eu passo cobertura, às vezes não. Aí eu como, só isso. É, chocolate é mais usado.

0: era um pé só. Você lançava assim, ou então assim. E foi indo, aí depois começou a jogar o pé, começou a mudar, começou a querer inventar, entendeu? Aí começou a mudar. A gente começou aí, aí foi mudando, mudando. Hoje todo mundo quer dançar pulando. Aí vai inventando, entendeu?
1: Eles começaram a brincar e fazer variações com os passos do funk. Hoje, o passinho virou escola e produto de exportação. Quem foi conferir o início dessa história e registrou foi o cineasta Emílio Domingos, que realizou o documentário A Batalha do Passinho.
2: É, eu já trabalho com documentário há bastante tempo, né? Desde 97.
1: Vamos ouvir trechos da entrevista que Emílio deu ao programa Estúdio Móvel da TV Brasil.
2: Mas o filme deu uma visibilidade para o meu trabalho. É, por fato do fenômeno, né, vir junto com o filme, né, o filme está registrando um fenômeno que era muito recente e que era muito popular e que ganhou, né, assim, uma camada da mídia, ganhou todas as mídias. Né, o Passinho fez com que, de certa maneira, o filme também caminhasse junto. O filme foi exibido em mais de 20 países. Passou trechos na TV, ganhou uma mídia espontânea absurda. Isso no mundo todo, né? O filme teve crítica no New York Times, saiu na CNN, foi estudado em Harvard com exibição. Então, na Inglaterra também teve uma ótima repercussão, uma crítica no The Guardian e na The Wire.
3: Não tinha 5 mil acessos, não tinha nem 1.000 acessos ainda, e eu já dançava.
2: A recepção ao Passinho é maravilhosa. Em Nova York, por exemplo, tinham áreas que era proibido, mas até os guardas se encantavam com os dançarinos, assim, ficavam meio impressionados, liberavam um pouco mais para eles dançarem durante a gravação do clipe, né? Acho que é universal, né? A arte é universal e o Passinho é uma comunicação, tem uma comunicação imediata, né? Quando eles começam a dançar, mexe com a cabeça das pessoas, né? As pessoas ficam sensíveis à dança.
4: É a batalha do Passinho, os moleques são sinistros. Quero ver quem é o melhor e quebra, quebra de ladinho.
5: Assim começou no ano de 2001, mais ou menos. Nós, da comunidade do Rio de Janeiro, encontramos um jeito de fazer uma cultura nossa. É.

0: enquanto você pode conferir trechos do filme e performances de vários dançarinos no YouTube.
1: Preocupado comigo?
2: Quando eu postei meu vídeo, um mês depois, quando eu fui ver no baile na favela onde eu moro, pô, tinha um monte de cebolinha dançando.
3: Fico vendo as pessoas dançando, aí eu pego o passinho e deixo.

0: o Patrão falou, outro escolhe. Ou a dança, ou o trabalho.
1: O sonho é ser reconhecido. Reconhecido, mas não só pelo mundo funk. Reconhecido lá fora.
2: É a batalha do passinho. Vai, vai, vai, vai. Os moleques são sinistros. Vai, vai, vai.
3: E entre sapateados, piruetas e requebros do passinho, Rádio Gibi vai se despedindo dessa edição dançante. 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
1: Acabamos de ouvir uma edição do programa Rádio Gibi. 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Vamos para um pequeno intervalo e já já mais Rádio Animada.
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0: voltamos com a nossa rádio animada e nesse segundo bloco vamos acompanhar o show Eu e Você, do Grupo Cria, gravado ao vivo na Sala Cecília Meirelles, no Rio de Janeiro.
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0: Esse espetáculo lançou o terceiro álbum do Grupo Cria, que há mais de 10 anos se dedica à produção de música autoral para crianças. A formação do Grupo Cria conta com Maíra Martins na voz, Airana Nicodemo no violino, Frederico Cavalieri no clarinete e clarone, Luísa Salles no baixo, Matheus Xavier na percussão e Vinícius Castro na voz, guitarra, direção artística e composição.
2: Olá, eu sou Vinícius Castro, compositor e diretor do Grupo Cria. É um prazer apresentar para vocês o nosso show Eu e Você, aqui na Rádio MEC. Esse show que vocês ouvem hoje apresenta as canções do terceiro álbum do grupo, chamado Eu e Você. As canções são inspiradas na convivência com a minha filha e cada uma fala sobre um pedacinho do universo da paternidade. E foi um processo muito gostoso de composição com a minha filha ao meu lado. Nós tivemos várias participações especialíssimas nas gravações. Artistas como Roberta Sá, Paulinho Mosca, Léo Jaime, Fernanda Takai. E o processo foi muito natural. A gente pensava algum artista que tinha a cara da faixa. Ah, essa aqui ficaria linda na voz do fulano. Fazíamos o convite e, para nossa surpresa, todo mundo acabou topando. Foi embarcando no projeto e ficou um resultado muito bonito.

Boa tarde, pessoal. Não sei se vocês sabem, tem uma lei municipal, estadual e federal que quando um grupo infantil fala boa tarde, você responde, eu sou obrigado a falar, eu não ouvi, boa tarde. Assim, a lei é muito específica, eu tenho que fazer isso duas vezes. Então, mais uma vez, tá? Está sendo gravado pela Rádio MEC, é muito importante que vocês não desobedeçam a lei. Boa tarde, pessoal. Agora sim, está registrado. Obrigado, gente. Nós somos o Grupo Cria, começamos o show com A Escola, do nosso novo disco, que contou com a participação de Paulinho Mosca, maravilhoso. E agora, enquanto eu afino a minha guitarra, a gente vai voltar um pouquinho no tempo e a gente vai tocar a primeira canção infantil que eu compus, inspirada no livro Marcelo, Marmelo Martelo. Acho que vocês conhecem esse livro. Vamos nessa.

Muito obrigado. Oi, Lê. Tudo bem? Oi, Cissa. A gente tem um bolão aqui de quem vai chorar em qual música. Então, vamos ver, vamos ver.

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2: Muito obrigado. Essa canção se chama Quero, Quero. E tivemos a participação de Léo Jaime no disco, também muito especial.

Chuva, que tivemos participação de Fernanda Takai no nosso disco novo. Agora, Voltar no Tempo, também, nosso primeiro disco. Cantar uma canção aí. Umas canções aí. Vamos lá.

0: Na voz, Maíra Martins.
1: Na bateria, Matheus Xavier.

0: compartilhar de uma grande vitória. Acho que é a primeira vez que eu toco essa música sem chorar. Assim, impressionante.
1: Na voz, no violão, em todas as composições do Grupo Cria, Vinícius Castro.

Queria apresentar no baixo a sua estreia mundial, tocando contrabaixo. Luísa Salles!

Vamos seguir. Vamos tocar uma música chamada Essa é pra Dançar. E assim, fica o convite. Não sei se vocês sabem qual o convite, mas de acordo com o nome da música, vocês podem levantar, podem fazer o que vocês quiserem. Mas também se não quiser, pode ficar sentado, tá? Fica à vontade. Essa é pra dançar, mas não é obrigatório dançar.

0: Incrível, alta participação. Tem uma pergunta para vocês: quem aí tem um animal de estimação? Você tem, qual o nome do seu animal de estimação? Olha só, e é o quê? É um cachorro? É um gato? Um cachorro, maravilhoso. E o seu?
1: Todo mundo tem.
0: Eu também tenho, eu vou falar dessa vez. Eu tenho um cachorro chamado Barry. Vou tocar uma música agora para homenagem a todos os bichinhos de estimação.

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1: tudo.
0: Falando tão bonitinho.
1: É bom que vai chegar um rato, pode ser um rato.
0: Um rato dentro de casa, não. Não,
1: não,
0: não.
1: É.
0: Pode ser um porco.
1: Um porco?
0: É.
1: Ah, acho que cabe na banheira.
0: Estão passeando lá dentro de casa agora.
1: Você.

0: Muito obrigado, gente. Agora é o momento de dizer que está quase acabando. Ah, vocês sabem dessa lei também. Essa lei também, toda vez que a gente fala, ó, está acabando, todo mundo fala, ah, tá bom que vocês já sabiam disso, então tá resolvida já essa questão. Queria perguntar aqui, quem aí já tomou banho hoje? Já? Mas não tá nem de noite ainda. Já rolou, então, o banho. Tá tranquilo. E aqui no palco? Você também, tem certeza?
1: Eu tô... Já passei som, já fiz muita coisa.
0: Eu te abracei.
1: Não sei se já ainda tá na validade.
0: Tá, então tá, entendi. Tá certo. E você, Matheus?
2: Já, hoje é sábado.
0: Hoje é sábado. Boa.

Muito obrigado, gente. Queria começar os agradecimentos. Agradecer muito o convite e a equipe da Sala Cília Meirelles. Sem isso, não estaríamos aqui. Agradecer

0: Vamos ver se vocês aprenderam o refrão.
1: Vamos lá. É preciso ser criança enquanto é tempo.
0: Isso aí.
2: É preciso ser criança enquanto dá.
0: Lindo. Mais uma vez.

0: Eu e Você, do Grupo Cria, gravado ao vivo na Sala Cecília Meirelles. Confira agora nossas dicas culturais.
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0: Em O Grande Dia da Escolha, livro da escritora portuguesa Daniela Starfield, os pequenos Pedro, Sofia, Joana, Clara e Lucas necessitam tomar uma decisão durante uma atividade na escola primária Sol Nascente. Escolher entre um brinquedo mágico ou um dia inteiro com a família.
1: Olá, ouvintes. Eu sou

0: Daniela Starfield, autora do livro O Grande Dia da Escolha, versão familiar. No mundo onde as crianças passam cada vez mais tempo ligadas aos ecrãs, este livro convida as famílias a resgatar algo essencial, a presença e o tempo de qualidade. Na narrativa, 5 crianças são desafiadas a escolher entre um brinquedo mágico, símbolo do materialismo e da distração tecnológica, ou um dia inteiro com os seus familiares. A história revela que o verdadeiro tesouro não está no que se pode tocar, mas nos momentos de carinho, presença e união. Com ilustrações floridas e inclusivas, o livro valoriza a diversidade e mostra que todas as formas de família e de amor merecem ser celebradas. No coração desta história está uma mensagem intemporal. A verdadeira magia é o tempo que dedicamos a quem amamos. Este livro procura sensibilizar pais e educadores para o uso consciente da tecnologia e para o equilíbrio entre o estudo, o lazer e o convívio familiar. E deixo-vos agora um pequeno trecho da obra do capítulo 1. Anúncio da professora. Na escola primária Sol Nascente, a professora Ana anunciou uma atividade especial. O grande dia da escolha. Cada criança teria a opção de escolher entre um brinquedo mágico e um dia inteiro com a família. O entusiasmo era grande e todos estavam curiosos para ver como as crianças fariam a sua escolha. Acredito que cada história é uma oportunidade para ensinar às crianças o melhor de si mesmas. Quero inspirar famílias a desligarem-se dos ecrãs e a criarem memórias que durem para sempre.
1: No embalo do Dia Mundial do Rock, as crianças podem desfrutar de uma vivência cheia de imaginação, histórias e criação inspiradas no universo da Rainha do Rock. A cada sábado, na unidade Passeio da Caixa Cultural do Rio de Janeiro, a leitura de um dos livros, Amiga Ursa, Dr. Alex, Dr. Alex e Phantom, Dr. Alex e Vovó Ritinha, conduz o encontro da oficina Pequenos Arteiros, Roqueiros Criativos. Ao longo das atividades, os participantes conhecem personagens cativantes e entram em contato com diferentes formas de contar e criar histórias, com o acompanhamento da equipe educativa e da artesã Fernanda Miggins. As datas disponíveis são 18 e 25 de julho, das 2 às 4 da tarde. Essa é uma atividade gratuita para crianças de 4 a 8 anos. As inscrições podem ser realizadas no link do perfil da Caixa Cultural do Rio de Janeiro, no Instagram. De 16 de julho a 25 de setembro, acontece em Niterói o RODA, Encontro Internacional de Contadores de Histórias. Esse evento quinzenal promove apresentações e conversas com narradores do Brasil, da África e da América Latina. Os espaços que recebem esse encontro são o Centro Cultural Calbi Peixoto e o Centro Ecocultural Sueli Pontes, combinando apresentações artísticas e rodas de conversa que colocam em diálogo diferentes tradições, estéticas e modos de narrar.
2: Olá, ouvintes da Rádio Animada! Eu sou Rita Gama, contadora de histórias, e junto com a Daniela D'Andrea, estou aqui para convidar vocês para o RODA, Encontro Internacional de Contadores de Histórias de Niterói. É, vai ter contador de histórias de Burkina Faso, na África, da Argentina, de Minas, da Bahia. Vai ser uma maravilha para adultos e crianças ouvirem e contarem muitas histórias. Vai ter conversas, oficinas e até um fórum no último encontro. No dia 16, vai ser nossa primeira roda no Centro Cultural Calbi Peixoto, no Fonseca. E no dia 26 de julho, no Centro Ecocultural Sueli Pontes, em Piratininga. Acessem a programação pelo Instagram. Nossa programação vai de julho a setembro. Nos vemos lá. Vem com a gente!
1: E essa foi a nossa Rádio Animada. Você gostou? Se quiser mandar uma sugestão, uma crítica, um pedido musical, envie sua mensagem para a gente. 21 997 100 0537. Escreva também para ouvidoria@ebc.com.br. 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Esse episódio teve roteiro e produção de Brisa Evangelista, coordenação e apresentação de Adriana Ribeiro, programação de Márcia Letícia e sonoplastia de Silas Mendes. Vamos encerrar o programa ouvindo uma última música do Grupo Cria, Brincadeira, composição de Vinícius Castro e participação especial de Zazá Martins Ordini.

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4: Tilhão, que bom te ver hoje. Hoje aconteceu uma coisa muito estranha comigo. Ainda eu tô tentando entender.
5: Oi, Théo, querido. Bom te ver também. Mas o que que houve? Me conta.
4: Eu ganhei o concurso de redação da escola. Eu fiquei em primeiro lugar. Chamaram meu nome no microfone, na frente de todo mundo.
5: Que barato, Théo. Que conquista também, hein?
4: Sim, eu achei que eu ia ficar felizão. Mas foi estranho. Todo mundo bateu palma, minha professora ficou feliz, meus amigos vieram me abraçar. E eu sorri, agradeci e fiz tudo direitinho, como se tem que fazer nessas horas. Eu sabia que era pra ser um momento feliz, mas na verdade, por dentro eu tava meio quieto.
5: Quieto como se você estivesse comemorando e não comemorando ao mesmo tempo, tipo isso?
4: É, meio isso. Quando eu disse que tava quieto, não era nem alegria nem tristeza. Era um negócio que eu não sei explicar direito. Eu tava feliz, claro, mas ao mesmo tempo eu não tava feliz. Mas eu também não tava triste. Eu gostei de ganhar e ver todo mundo me aplaudindo. Mas é como se eu não merecesse, você entende?
5: Eu acho que eu entendo sim, Théo. Eu tô entendendo que você esperava sentir uma coisa bem diferente nessa hora e isso te deixou confuso.
4: Eu acho que foi bem isso mesmo, Tilhão. Eu fiquei confuso. Eu pensei que todo mundo sempre quer ganhar, né? Eu queria ganhar, a gente queria ganhar. Quando a gente teve a ideia e se inscreveu no concurso,

0: ficou pensando. Já pensou se a gente ganha? Já pensou a escola toda vendo a gente ganhar aquela medalha lá na frente?
1: Peraí, peraí, Theo, rapidinho, peraí. A gente quem?
0: Me desculpa, tio. Eu tava lembrando do meu amigo Lucas. Foi ele que me incentivou a participar do concurso. Eu gostei da ideia. E aí a gente se inscreveu junto. Só que eu ganhei e ele não. E o pior é que quando eu fui lá em cima receber os aplausos e a medalha, eu vi ele me aplaudindo.
1: Mas peraí, Theo, pior por quê?
0: Pior é modo de dizer, tio. Mas a verdade é que eu não consegui muito olhar para ele, sabe? Eu tava feliz e incomodado ao mesmo tempo.
1: Me explica isso melhor, Theo.
0: Eu acho que eu fiquei incomodado de ver o Lucas ali me aplaudindo, sendo que ele mesmo não ganhou. E eu também não sei se ele tava aplaudindo porque tinha que aplaudir ou se ele tava feliz por mim, sabe? Afinal de contas, ele não ganhou. Então ele pode ter ficado meio chateado também, né? A gente planejou tudo junto, foi ele que teve a ideia e aí na hora H, sou eu que ganho e ele não.
1: Ah, querido, agora eu tô entendendo um pouco melhor você ficar feliz e não ficar feliz ao mesmo tempo.
0: Agora você me explica, tio Leão.
1: Claro, Theo, você gostou de ganhar, mas você ficou meio bolado com essa situação toda do Lucas. Quando veio a ideia do concurso, vocês imaginaram fazer tudo juntos: a inscrição, a redação, o sonho com a vitória. Só que vocês nunca imaginaram que vocês nunca poderiam vencer juntos o concurso, que só um venceria.
0: Verdade, Tilhão. Eu fiquei muito desconfortável de ganhar e ele não. Fiquei com medo dele ficar chateado comigo, Tilhão. Na real, eu fiquei com medo dele ficar com raiva de mim. Fiquei até com medo dele começar a falar mal de mim para outras pessoas, sei lá.
1: Acho que nesse sentido, Theo, você ficou com medo dele ficar com inveja de você, da sua conquista.
0: Tem isso, Tilhão? Porque o Lucas é muito meu amigo. E ele nunca ia sentir inveja de mim, nunca.
1: Theo, você acha que amigos não sentem inveja uns dos outros?
0: Inveja seria dizer que ele não queria que eu ganhasse? Ah, não, o Lucas não tem isso, não. Nem eu tenho isso dele, a gente é muito amigo. Imagina só se um amigo vai desejar uma coisa dessa pro outro amigo. Jamais. A gente sempre torce um pelo outro. Sempre. Sempre. Bom, quer dizer, eu não sei como eu me sentiria se o Lucas ganhasse concurso no meu lugar.
1: Theo, a inveja é um sentimento humano. Às vezes a gente sente medo pelas coisas que a gente sente, ou pelas coisas que a gente pensa, ou até mesmo medo pelas coisas que a gente pensa ou imagina que as outras pessoas podem sentir ou pensar. Talvez você também sentisse inveja se o Lucas ganhasse o concurso. E eu acho que assusta porque vocês dois são tão amigos que você talvez fique com medo de estragar essa amizade. A questão, Theo, é quando a inveja nos domina tanto que acaba interferindo na relação.
0: Não, isso não. Ele depois até falou pra gente jogar bola amanhã. Então, eu acho que a gente continua amigo.
1: Então, Theo querido, olha só, eu acho que ele pode até ter sentido sim uma pontinha de inveja. Seria até normal. Mas com certeza tem um lado dele que também ficou muito feliz por você ter ganhado o concurso. Você não acha?
0: Eu acho que sim, tio. Senão ele não ia ter me chamado pra jogar bola, né?
1: Exatamente, Theo.
0: Conversar contigo é tão bom, tio Leão. Quer saber? Eu vou me permitir ficar feliz que eu ganhei esse concurso. Eu mereço. Quem sabe ele não vê isso do ano que vem, né?
1: Boa, Theo querido. Gostei de ver. É assim mesmo que se pensa. Quem sabe ele não ganha no ano que vem. Curte mesmo esse seu momento. Você merece.
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6: 10 horas.
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7: Bom dia. Chegamos com Joana e Roberta Campos.

Esse foi o Kid Abelha com Como Eu Quero, de Leone e Paula Toller. Antes, Guilherme Arantes com a sua Meu Mundo e Nada Mais, e Joana e Roberta Campos com Quando Te Vi, de Ronaldo Bastos.

0: uma versão para uma canção de Meredith Wilson.
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0: Vem aí Pedro Mariano.

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0: Ouvimos Blues da Piedade, de Cazuza e Frejá, na voz de Chico Chico. Antes Manhana, com Meu Pedaço de Pecado, de Daniel Mendes e João Gomes. E Pedro Mariano cantou Noites com o Sol, de Flávio Venturini e Ronaldo Bastos.
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0: Agora é a vez de Cristine Ariel.

0: Ouvimos Roberta Sá e Zeca Pagodinho com Pago Pra Ver, de Nelson Rufino e Toninho Gerais. Antes, Nando Reis e João, com Sim, de Nando Reis. E Cristina Ariel cantou Luiz Melodia, Pérola Negra.
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0: Vem aí Júlia Vargas.

0: Essa foi Aline Calisto cantando Oxóssi, de Roque Ferreira, antes João Bosco com Papel Machê, dele e Capinã, e Júlia Vargas cantou Fernando Brant e Milton Nascimento, Milagre dos Peixes.
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0: Com vocês, Danilo Caymmi.

0: Essa foi a canção Vida Nova de Cláudio Venturini, Juca Filho, Queta e Vermelho pelo 14 Bis. Antes, Adriana Calcanhoto com a sua Horário de Verão. Também ouvimos A Flor e o Cais, de Geraldo Carneiro e Wagner Tiso, por Danilo Caymmi. Voltamos já!
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7: 11 horas.
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0: Estamos de volta. Vem aí Rita Benedito.

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0: Essa foi Rita Lee com Corre, Corre, dela e Roberto de Carvalho. Antes, Zé Cabaleiro com Eu Também Quero Beijar, de Fausto Nilo, Moraes Moreira e Pepeu Gomes. E Rita Benedito cantou O Sal da Terra, de Beto Guedes e Ronaldo Bastos.
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0: Com vocês, Eduardo Dussek.

0: Essa foi a canção Tudo Vai Dar Certo, de Alexandre Carlo e Amani Cush, por Amani e Nath Roots. Antes, Anelisa Assunção com Benta, Dela, Céu e Talma de Freitas. E também tivemos a música Nostradamus, de Eduardo Dussek, na voz do Eduardo Dussek.
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0: Vamos receber Caetano Veloso e Maria Bethânia.

0: Ouvimos Carlinhos Brown e Simone cantando Carlinhos Brown, Primeiro Amor Primeiro. Antes Titãs com Palavras, de Marcelo Fromer e Sérgio Brito. E Caetano Veloso e Maria Bethânia cantando Oração ao Tempo, do Caetano.
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0: Com vocês, Maria Rita.

0: ouvimos Frevo Mulher, de Zé Ramalho, por Diogo Strauss. Antes, Jorge Versilo e Orlando Moraes, cantando uma música do Versilo, Sentido. E também ouvimos Feliz, de Dudu Falcão, por Maria Rita.
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0: Agora é a vez de Alcione.

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0: Ouvimos Zé Catimba e Diogo Nogueira com Do Jeito que o Rei Mandou, do Zé e do João Nogueira. E Alcione com Não Mexe Comigo, de Igor Leal e Tiago Servo. Ficamos por aqui. Um grande abraço e até a próxima. Tchau!
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8: Olá, bem-vindas e bem-vindos ao Arte Clube. Estamos no ar em três rádios: a Rádio MEC AM, a Rádio Nacional Rio e a Rádio UFRJ FM. Estamos também em vídeo no canal da Rádio MEC no YouTube. Muita gente boa reunida para falar sobre arte e cultura. E nosso convidado de hoje é um dos maiores artistas brasileiros. Está comemorando 80 anos de idade, mais de 60 de carreira, Valtércio Caldas. Escultor, desenhista, artista gráfico, cenógrafo, multiartista carioca que tem obra nos mais importantes museus do mundo. E o público celebra esse artista visitando a exposição O Tempo, em cartaz aqui no Rio de Janeiro, na Casa Roberto Marinho, que reúne mais de 100 obras, são 108 obras ao todo dessa trajetória. E as reflexões que o artista e a obra dele provocam geram admiração também, não só no público em geral, eu e você, também nos outros artistas. E hoje a gente vai trazer participações de vários desses artistas barra fãs do Valtércio. Valtércio, muito obrigado pela sua presença, é uma honra recebê-lo aqui nas rádios EBC.
9: É um prazer.
8: Valtércio, vamos começar falando sobre a exposição O Tempo, né? Uma exposição comemorativa que traz mais de 100 trabalhos, como eu te disse, mas de vários períodos da sua carreira, mas você não classifica como uma retrospectiva, né? Por que isso?
9: Porque essa exposição não trata de uma cronologia, ela trata o tempo como se fosse uma matéria de trabalho. Na realidade, tempo é uma matéria de trabalho para a arte, né? O tempo é uma palavra quase abstrata, né? Porque se nós formos ver o que é o passado, o presente e o futuro, né? É tudo que acontece no próprio presente. Quer dizer, nós pensamos no passado, no presente, e nós pensamos no futuro, no presente. Então, na realidade, o presente é sempre fundamental, não só para o passado, como para o futuro. A exposição trata um pouco disso, trata desse momento em que nós estamos diante de uma obra de arte. E esse momento é o presente absoluto.

0: né? Estamos diante de uma obra de arte exatamente naquele instante. E é isso que a exposição trata, dessa irremediável relação que nós temos com o presente.
1: Para o visitante também não importa tanto quando aquela obra foi feita, né? Ele está ali ao vivo, assim, naquele momento, vendo aquela obra, naquele instante, né?
0: Exatamente, essa é a ideia. É uma exposição que eu acho que diria que é radicalmente presencial, né?
1: Sim.
0: Nesse sentido. Quer dizer, a pessoa precisa estar diante da obra para enfrentá-la, vamos dizer assim, para vê-la pela primeira vez.
1: E a curadoria da exposição é sua, né? Como que é esse processo de revisão da própria carreira? O que que esse processo de curadoria trouxe para você, revendo seus primeiros trabalhos? Como que isso trouxe para você essa experiência?
0: Olha, na realidade, a exposição ela sobrepassa um pouco a questão de curadoria, porque eu acho que faz parte da prerrogativa da obra de arte, ou do artista, acompanhar a obra até o seu público, né? Quer dizer, então, eu não vejo com muito conforto o fato de que eu intermedie a obra com outra pessoa até ela chegar ao público. Então, para mim, montar uma exposição é trabalhar literalmente no espaço, trabalhar literalmente no, na visitação, trabalhar num projeto poético de relação do público com as obras. Então, isso eu ainda acho que é uma prerrogativa dos artistas. Isto é, o trabalho continua, mesmo depois de feito, até chegar ao público. Numa exposição.
1: A montagem em si, né, do espaço é também faz parte da sua obra.
0: É uma poética, eu diria que trabalhar no espaço é uma poética, literalmente, faz parte da vontade do trabalho de ser colocado em uma situação em que ele possa render o máximo possível nesse sentido, né?
1: E sobre essa exposição, O Tempo, Valtércio, e sobre a sua obra, a gente tem aqui um depoimento de uma grande artista e amiga sua também. Vamos ouvir.
2: Aqui é Iole de Freitas. Gostaria de dizer que conheço o trabalho de Valtércio Caldas, assim como Valtércio, desde os anos 70, e revendo aqui algumas das publicações, sempre muito cuidadas sobre seu trabalho, eu vou percorrendo a preciosidade que é o livro Aparelhos, que contém textos do Ronaldo Brito e que foi publicado em 79, então tem um panorama, né, das obras por ele realizadas no final de 60 e durante os anos 70, uma produção que foi fomentadora de muitos e muitos trabalhos e reflexões sobre arte contemporânea, e que até hoje vai criando uma evidência de um rigor estético absoluto, que se traduz também em obras contidas em outras exposições, como a de 99 no MAM, chamada Livros, né? E que é uma beleza também. Os trabalhos que ali estão, sendo que Valtércio, na sua obra e fora dela, é um magnífico colecionador de livros de altíssima qualidade literária e estética, e vai se caminhando, né, através dessas publicações inacreditáveis e chegando na exposição que ele fez na Galeria Raquel Arnaud em 22 e depois, agora em 25, aquele intitulou de Espelhos, que é uma beleza. E eu volto atrás no tempo para a Bienal de Veneza de 97, onde ele criou a série maravilhosa chamada Série Veneza, onde nesses quatro instantes, dentro de um porte, uma justa medida entre o gesto escultórico e a monumentalidade daquela criação no espaço real, ensinou tanto a todos nós escultores com aquela obra. E agora, na Casa Roberto Marinho, ele nos dá de presente na generosidade do seu gesto íntegro, estética e eticamente, nos fazendo percorrer o que um pensamento estético, plástico, rigoroso, cuidadoso, sensível, pode promover num campo cultural, não só brasileiro, mas internacional, durante décadas, dos 60 até agora. Trata-se de um momento para as artes brasileiras muito peculiar, porque aparentemente silenciosas, as obras gritam ao nosso olhar, nos mostrando que a vida pode ser muito mais do que ela se mostra numa concretude imediata. E que o gesto estético, cuidadoso, incluindo linhas, transparências, palavras, como nestas 100 obras apresentadas na Casa Roberto Marinho, elas podem criar uma certa trovoada dentro de nós, para que possamos também rever não só a nossa posição como artistas, mas a nossa posição no mundo. Então, é isso que eu sinto e penso em relação a toda a obra do amigo Valtércio e muito especialmente nesta exposição da Casa Roberto Marinho.
1: Muito bem, Valtércio, ouvimos aí o depoimento da Iole de Freitas, né?
0: Uma querida amiga, uhum. Eu acho que nós viemos trabalhando junto esse tempo todo em várias circunstâncias diferentes e eu acho que eu fico muito contente de ouvir da Iole palavras tão carinhosas e que me deixam muito emocionado. Eu fico muito feliz de poder ter como a Iole como amiga esse tempo todo em que nós trabalhamos juntos, enfrentamos problemas os mais variados, mas sempre estamos tentando resolvê-los com o trabalho.
1: Uhum, bacana. E uma palavra muito interessante que ela usou foi a trovoada que a sua obra provoca, né? Você busca também esse espanto no espectador por meio da sua obra, esse espanto para deslocar esse olhar da realidade?
0: Veja que quando eu estava pensando nessa exposição, eu estava pensando numa exposição que pudesse burlar a realidade, né? Eu diria que nada explica mais o que a arte é do que uma pessoa perplexa diante de uma obra de arte. A obra de arte, ela tem a função de mostrar a uma pessoa aquilo que ela não viu antes, aquilo que surge ali naquele momento, né? E é esse surgimento do inesperado, é nesse desconhecimento que reside a força da arte. A arte está aqui para nos dizer alguma coisa que nós não sabíamos antes, né? E em alguns casos ela nos informa até um pouco mais do que o que nós desconhecemos. Ela nos diz alguma coisa muito, digamos, arrebatadora nesse sentido. Ela é muito... ela estimula a nossa sensibilidade em direção a uma coisa que nós não conhecemos. Isso me parece ser a fortuna da arte.
1: Uhum. E ela diz, né, que a sua obra mostra que a vida é mais do que a gente vê na concretude do dia a dia, né? Isso é esse espanto, né? Esse além da realidade, né?
0: Exatamente. Eu acho que a gente tenta, como artista, mostrar que ainda é possível fazer arte, né? Uhum. Quer dizer, dentro de um século tão controverso quanto o nosso, eu acho que a possibilidade da arte pode ser uma necessidade, eu diria, uhum, que hoje em dia. A compreensão do que acontece na arte, ela é tão fundamental para o mundo hoje em dia, eu diria até mais do que nunca, porque ela nos diz alguma coisa que não está exatamente no mundo. Ela não quer exatamente representar o mundo, mas às vezes ela quer dizer como o mundo seria bom se ele fosse diferente.
1: Uhum. Outras alternativas. E, Valtércio, outro artista que mandou uma pergunta e comentário foi o Antônio Bockel. Ele está em cartaz com a exposição Desconstrutivo na Casa de Cultura Laura Alvim. Vamos ouvir.
3: Olá, Antônio Bockel falando aqui. Desde muito tempo acompanho o trabalho do Valtércio. Sempre foi enigmático e instigante, pois ele não entrega respostas, e sim traz questionamentos. Com o passar do tempo e a maturidade do meu olhar para a sua obra, ela foi ganhando ainda uma dimensão mais grandiosa. Gostaria de saber se ele pensa no efeito que sua obra tem com o público em geral, principalmente aquele que não tem o um olhar treinado para a arte contemporânea.
0: Ô, Boca, muito obrigado por suas palavras. Eu acredito que, na realidade, o único público que me assusta é o espectador preguiçoso. É o espectador que não, não acredita que o tempo possa fundamentar as suas ideias. Eu acho que, fora isso, eu acho que o público curioso me parece ser o público mais interessante para a arte. A pessoa que sabe que ali ele pode encontrar alguma coisa que não é só uma resposta, mas encontrar uma, até talvez novas maneiras de perguntar. Eu acho que nesse sentido a arte funciona muito porque ela nos traz digamos, um tesouro que se chama dúvida, né? Eu acho que enquanto nós tivermos a dúvida, nós estamos salvos, né?
1: E a dúvida é não se conformar, né? Inclusive, né? É questionar, né? É perguntar e questionar mesmo a realidade, né? E até para mudá-la, né?
0: Eu acho que a arte nos oferece muitas possibilidades de nós até desconfiarmos da realidade. E isso eu acho muito interessante. Como é que a arte é capaz de nos oferecer possibilidades outras que não as que nós esperamos, né? Me parece que fazer isso com o trabalho, quer dizer, fazer isso com objetos, é uma questão importante, né?
1: E a gente tem também uma pergunta da artista plástica Kíria Oliveira. Ela está em cartaz no Paço Imperial com a exposição Micélio, Entre o Fim e o Começo de Tudo.
4: Olá, Valtércio. Eu sou Kíria Oliveira e gostaria de fazer uma pergunta. Em muitos textos sobre sua obra, o vazio aparece quase como uma matéria escultórica. Durante o processo de criação, você percebe primeiro a forma ou o intervalo entre as formas? E em que momento esse espaço passa a fazer parte da sua escultura?
0: Muito obrigado pela sua participação e sua pergunta. A palavra vazio é uma palavra quase vazia nesse sentido. Ela vamos dizer assim, ela tem tantos significados que ela não tem significado nenhum, né? Então, vamos dizer assim, eu posso dizer para você, e os livros sagrados dizem, que o vazio foi o material usado por Deus para fazer o mundo, né? Então, e eu acho que o vazio, quer dizer, ou melhor, uma coisa que nós não sabemos o que é, né, continua a ser o material que pode ser utilizado para a criação, para a produção de algumas coisas. Eu acho que no meu trabalho, nada eu acho que antecede uma coisa, tudo chega meio que junto, tudo chega meio que ao mesmo tempo. Né? Uma cor chega ao mesmo tempo que uma forma chega ao mesmo tempo que uma palavra chega ao mesmo tempo que do que um formato. Quer dizer, tudo é meio que chega no mesmo tempo. E eu acho que a palavra tempo nessa exposição é um pouco falando disso. Quer dizer, na realidade, um instante primordial é o momento em que todo o conhecimento que nós temos de uma coisa se afunila num só momento. Eu acho que a exposição trata desse momento específico, onde tudo chega ao mesmo tempo.
1: E na sua obra, né, você trabalha com essa relação, né, entre cheios e vazios, também o espaço em torno da obra. Você diz que nas suas obras o espectador precisa se deslocar também, né, fazer o um movimento. Não são as obras que se movimentam, ela conta com o movimento do visitante também, né?
0: Sim, mas não, como não poder contar com esse movimento, que é um movimento que faz com que a pessoa circunde uma obra, que ela tenha noção da tridimensionalidade daquele objeto. Isso é muito importante dentro de uma produção como a minha, que é uma produção de objetos, de esculturas, são objetos tridimensionais. A tridimensionalidade, para mim, ela é tão importante que eu nem diria que existe uma diferença entre vazio e cheio. Eu acho que eu nem vejo vazio no mundo. Eu só vejo coisas que estão lá presentes, né? O ar está tão presente quanto a falta de ar, né? O metal está tão presente quanto o intervalo entre um metal e outro. Quer dizer, para mim, tudo é matéria de trabalho. Tudo é possível de ser tratado como linguagem.
1: E se a gente é fã de alguns artistas, né? Os próprios artistas também têm seus ídolos e referências. O Valtércio é essa figura para muita gente. Um deles é o Cadu, artista plástico e professor da PUC-Rio. Ele acabou de comprar essa semana, ele me disse que ele acabou de comprar um livro que contém desenhos seus, inclusive é esse desenho que ele vai descrever. E ele ficou muito feliz em poder te ouvir sobre eles. Vamos ouvir a participação do Cadu.
5: Alô, Valtércio. Alô, ouvintes da Rádio MEC. Aqui é o Cadu. Sou artista plástico, professor da PUC-Rio. E é uma honra poder colaborar e dar um depoimento para essa entrevista de um dos artistas, para um dos artistas que eu olho há mais de 30 anos. Me lembro da primeira vez que eu tomei contato com a obra do Valtércio. Foi no Centro Cultural da Light, nos anos 90. E até hoje é recorrente. É a minha, meu lugar de fã. E eu gostaria de falar especificamente, Valtércio, de alguns desenhos que são de 1971, 72, que você fez, que são figurativos, acredito que feitos com nanquim, muito, muito delicados e muito esquemáticos também. Estou olhando aqui para um deles chamado A Linguagem, que é um pedestal, uma nuvenzinha, uma lanterna apontando para ela, aonde atrás ela parece esconder um sol. Valtércio, sempre tive curiosidade de te ouvir sobre esses trabalhos. Se você puder falar um pouco para mim e para os nossos ouvintes, vou ficar muito contente. Um grande abraço a todos e todas.
0: Muito obrigado, Cadu. Você está se referindo a uma série de trabalhos que foram muito importantes para mim, porque eu acabei de dizer para vocês que, na realidade, o meu trabalho é basicamente tridimensional. E nessa série de trabalhos, o desafio que eu enfrentei foi o de, mesmo dentro de uma mídia bidimensional, como é o desenho, falar sobre a questão tridimensional dos objetos. E esse objeto que você se refere, ele é quase a expressão disso. Na realidade, ele é um desenho que fala de um objeto. Ele é um objeto que está representado num desenho, onde o desenho e o objeto se confundem numa mesma coisa. Isso é parte de uma série de objetos e de objetos que eu desenhei, numa série em que eu queria fazer como se fossem verbetes de dicionário. Né? Assim, o que é a ciência, o que é a linguagem, o que é a matemática, e cada um desses desenhos, cada conceito desses tão abstratos, alguns, eles eram representados por objetos tridimensionais que poderiam existir como coisas. Uhum. E aí a ideia que estava contida ali podia ser representada através de uma coisa tridimensional. Essa série teve essa finalidade de ser como se fosse um dicionário visual de vários conceitos e várias ideias que estavam na minha cabeça no momento. Então, nesse sentido, essa série, ela meio que inaugura um pouco a minha vontade de, mesmo trabalhando com o desenho, torná-los tridimensionais. O que eu vim a realizar numa outra série posterior, uma série de desenhos onde a tridimensionalidade, aí sim, ela é protagonista mesmo. Mas nessa série que você aponta, essa questão começa. O fato de que é possível tridimensionalizar a bidimensionalidade.
1: Sim. E fechando as participações de hoje, a gente tem uma pergunta do designer e artista plástico Marcos Scorzelli, e vamos ouvir então.
6: Oi, Valtércio, meu nome é Marcos Scorzelli, eu sou designer e artista plástico, e eu gostaria de te fazer uma pergunta. Ao longo de 60 anos de carreira, você expôs nos principais centros de arte do mundo, passando por países como Itália, Espanha, França e Estados Unidos. Olhando para o mapa da sua trajetória, qual lugar ou instituição você ainda tem um forte desejo de ocupar?
0: Olha, pergunta difícil, né? Quer dizer, isso tem a ver o que nós queremos, né? O que nós gostaríamos. Eu gostaria muito de fazer uma exposição no Japão. Eu gosto muito da cultura japonesa, tenho muito conhecimento da música, da poesia japonesa, e eu acho que o trabalho poderia se sentir muito à vontade, eu acho, naquele país que, de uma certa forma, tem como elemento principal da sua cultura ideias como a do Zen, ideias como a da possibilidade de as coisas serem exatamente o que são. Eu gosto muito da possibilidade de poder, quem sabe, realizar um dia uma exposição no Japão.
1: Essa questão filosófica, né, oriental também tem muito a ver com os espaços cheios e vazios, né, muito se relacionam também com as suas questões, né, das suas obras. Acho que tem muito a ver mesmo. E como que é ver suas obras ganhando o mundo, se comunicando aí com outras culturas, por meio dessa linguagem universal da sua arte?
0: Olha, eu acho que a arte hoje em dia é basicamente um fenômeno internacional, né? Quer dizer, pela primeira vez eu acho que a arte brasileira alcançou um reconhecimento, né, no mundo e tal, embora eu acho que o nosso país negligencie um pouco a potência da nossa cultura. Eu acho que talvez, se nós compreendêssemos que a cultura é tão importante quanto o nosso hino, tão importante quanto a nossa bandeira, eu acho que talvez nós pudéssemos ter uma presença mais forte no mundo, porque nós temos qualidade estética nas nossas, não só a minha geração, mas a geração anterior, que também foi muito fundamental para a inserção da arte brasileira no mundo. Eu acho que nós deveríamos considerar essa inserção como uma importante manifestação da nossa cultura.
1: Com certeza. E a exposição O Tempo traz também música, né? Eu queria saber qual é o papel da música na sua criação artística e na exposição também.
0: Olha, eu não poderia fazer uma exposição como O Tempo sem ter a música, né? Quer dizer, basicamente, a música e tempo são sinônimos, né? Acontece ali na música uma coisa que um poeta disse que é fundamental para a música, que ela nos demonstra o outro lado do ar, né? Quer dizer, se a música é o outro lado do ar, ela não poderia faltar nessa exposição. E eu fiz uma pequena inserção muito delicada e muito quase imperceptível de uma música que permeia os ambientes da exposição. Queria que essa música entrasse de uma tal maneira como se ela fosse mesmo o outro lado do ar. Uhum. Então ela não é muito perceptível. Ela é apenas sentida de uma forma tal para que as pessoas possam relacionar a suspensão que a música produz no tempo à suspensão produzida pelos objetos.
1: Que bacana. E além disso, a sua exposição traz homenagens a vários artistas, incluindo Thelonious Monk, né, que é uma das inspirações.
0: Nossa, eu acho que a maneira de Thelonious Monk eu nem sei como definir aquilo, mas de certa forma o Thelonious Monk é uma pessoa que consegue fazer o eco chegar antes da voz, né? Quer dizer, de certa maneira ele produz um problema que ele vai resolver, e essa solução que ele encontra é apenas o nascimento de um próximo problema. Essa maneira de trabalhar, de tocar do Thelonious Monk, criando um problema que resolve-se por si mesmo, mas ao mesmo tempo cria um outro problema, me parece sempre foi uma metáfora muito interessante para a arte. A arte não responde a um problema que ela não responderá logo depois. É uma sequência de problemas que vão se acumulando e chegando ao mesmo tempo para nós.
1: A vida, né? A vida
0: é
1: assim.
0: Exatamente.
1: Valtércio, meia hora é muito pouco para a gente falar sobre a sua arte, né? a arte desse artista que justamente discute o tempo, mas a gente agora está super mais instigado ainda a apreciar essa exposição na Casa Roberto Marinho. Esse programa, então, é um convite para você, nosso ouvinte do rádio e também da internet, a mergulhar nessas provocações desse artista, que está há mais de 60 anos aí com a gente. Esse programa, então, se completa com a sua visita à exposição, que está em cartaz até o dia 27 de setembro, de terça a domingo, do meio-dia às 18h. Às quartas-feiras, a entrada é gratuita na Casa Roberto Marinho, aqui no Rio de Janeiro. Valtércio, muito obrigado pelo seu tempo aqui com a gente, pela sua arte, pelos seus ensinamentos que você compartilha aqui com a gente. Muito obrigado.
0: Muito obrigado a vocês, foi um prazer.
1: Um prazer te receber aqui. E a você que nos acompanhou até aqui, quero te lembrar de assistir as nossas outras entrevistas na playlist aqui da Rádio MEC, do canal da Rádio MEC aqui no YouTube, a playlist do Arte Clube. Você nos ouve também de segunda a sexta ao meio-dia nas rádios MEC AM e UFRJ FM e ao meio-dia e meia na Rádio Nacional. Até a próxima, valeu. E eu te deixo com Oração ao Tempo com Antônio Zambujo e Caetano Veloso.

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2: Está no ar Conversa com o Autor. Hoje recebemos Flávia Muniz Cirilo.
3: Olá, um prazer estar aqui com você, Kátia. Obrigada pelo convite.
2: Obrigada a você, Flávia, por aceitar o nosso convite. Eu sou Kátia Navarro e o Conversa com o Autor está começando. Flávia Muniz Cirilo é escritora, cantora e compositora. Lançou os livros Quero Ver Verdejar, Vilarejo, Pergaminho do Fogo e Bárbara e a Baleia, Joana e Altamira, Verde Maduro, Entre Colchetes e Meu Primeiro Bordado de Mundo. Ela também participou de coletâneas como Para Copacabana com Amor e Tente Entender o que Tento Dizer. A sua mais recente obra chama-se Samaúme-se, É Tempo de Pés na Terra. Flávia, que título é esse? Eu já começo falando dessa obra porque já me chamou a atenção. Você, com esse título, você praticamente faz um convite ao seu leitor, não é isso? Para ele ser uma árvore, é isso?
3: É, bem por aí. Eu, na verdade, essa inspiração, ela... Acho que ela já estava assim, um pouco adormecida dentro de mim há algum tempo.

0: nesse contato de aprender com as plantas, com esses seres que nos ensinam tanto, né? Nos transmitem tantas coisas boas, a natureza. E nessa pesquisa de vida mesmo, em relação a. Na trajetória histórica do mundo, né, a gente ter separado a natureza da razão, né, e a gente ter transformado a sociedade do jeito que transformou. E também uma outra boa inspiração foi o ciclo selvagem, né, que o Ailton Krenak faz parte. Eles periodicamente fazem vários eventos e trazem vários cadernos, pessoas que estão pensando sobre várias coisas contemporâneas, e uma dançarina escreveu um texto que eu achei muito interessante, que a gente estaria, não estaria mais na época do Homo sapiens, a gente estaria, eu não sei se eu vou reproduzir certinho, mas na época do Homo planctus. Então, essa reverência mesmo da gente estar entendendo que a gente não é maior nem está no centro do universo como humanos, né? Mas sim integrados a um sistema planetário muito maior. E eu acho que isso resume, de certa forma, o que eu queria trazer aqui no Samaúmes.
1: E no livro, você tem um trecho que você destaca bem isso, em que você diz, inclusive, que você acha que muitos dos problemas que vivemos começou exatamente no momento em que se separou a razão da natureza, não é? Você dá um grande destaque até para essa elaboração.
0: De alguma forma, sim. Eu estudava na Unirio, né? Fazia música, bacharelado em MPB, de 2005 até 2010, que eu fiquei lá, não cheguei a me formar. E nessa época eu comecei a fazer uns cursos de extensão na UFRJ e fui aluna do professor Márcio Tavares do Amaral, Márcio Tavares do Amaral, de filosofia. E ele traz muito esse pensamento, assim, né? Que muito lá atrás, no século 6 antes de Cristo, a gente teria aquele lugar ali que é o Oriente Médio, todo aquele centro ali de ebulição de tantas sabedorias. O homem sentiu necessidade, quando a filosofia foi criada, né, sair um pouco desse mundo espiritual, né, do mundo das ideias, aquele mundo ideal, e viver na Terra, mas naquele momento ainda sem se desconectar, né, sem se perder do mundo, estar no mundo sem se perder no mundo. E então, assim, eu visito esse lugar ali para tentar, né, elaborar alguma coisa a partir dessas ideias que o Márcio plantou, assim, né. Foi muito importante ter assistido essas aulas dele e tentar entender a história do mundo e a minha história inserida dentro da história do mundo, né? Tentar trazer esse diálogo.
1: Eu queria dizer a você que o seu livro, ele tem vários momentos em que ele faz com que a gente tenha grandes reflexões. Eu fui assim impactada por vários desses momentos. Inclusive, você abre o livro com o título, né, de um dos seus textos, Gaiolas Abertas. E tem determinado momento em que você diz assim, que você, na verdade, se sentiu, quando você, em determinado momento, percebeu, você diz assim: a grande questão é que aquelas gaiolas fechadas ficaram presas em mim. Era necessário abrir cadeados, destrancar os porões, escancarar as contradições do presente, desarmar os impulsos conflitantes das batalhas. Você, especialmente nesse momento, você fala muito da sua relação, não é, com o seu pai, com a sua família. Eu achei tão interessante, porque acho que todos nós, não é, Flávia, vivemos em algum momento situações nas nossas vidas, nas nossas infâncias, que assim a gente fica preso ali, né? Mesmo que pareça que as gaiolas foram abertas, quando você vê, você está preso. Queria que você falasse um pouquinho desse trabalho aqui, desse texto.
0: Bom, eu fui extremamente impactada pela convivência com a esquizofrenia do meu pai, né? Eu acho que a minha família inteira. E Eu chego a pensar hoje em dia que a gente não deveria pensar em questões socioeconômicas, mas sim em questões psicossocioeconômicas, né? Porque ainda mais dentro de um sistema onde a gente tem relações de opressores e oprimidos, essa questão psicossocial, ela é muito importante, né? A gente é muito impactado, principalmente as pessoas que têm menos condições econômicas, por esse fator. Mas, trazendo assim para minha especificidade, eu queria escrever um texto que falasse sobre a ditadura e, ao mesmo tempo, trazendo também um pouco de como a ditadura impactou a vida da minha família, né? Que meu pai, eu acho que ele já tinha demonstrado, acho que a primeira vez que ele surtou, a minha mãe estava grávida de mim. Né, depois veio a ditadura e ele tomou choque diversas vezes, né? Então isso também isso é uma agressão imensa, né? E eu acho que esses impactos todos, né, esses atravessamentos, eles estão invariavelmente dentro de mim. E eu tô buscando abrir essas gaiolas, né? Assim, eu acho que até como o conto termina, né, também tem a ver com toda essa questão da minha pesquisa de vida, que tem a ver com BVV e agora mais ainda aprofundando na questão ética também, né? Como a ética, ela é importante dentro das relações.
1: Quando você escreveu o conto, provavelmente você abriu um pouquinho a portinha da gaiola para sair a Flávia, né? Pelo menos pouquinho ali, né? Um pouquinho dessa Flávia que estava presa, né? Nas
0: Sim.
1: imagens, nos sentimentos, naquilo que foi tão duro de você viver. Por isso que eu disse a você que eu me identifiquei. Não era a mesma história, mas quantos de nós vivemos, não é? Com algumas prisões de memórias, né? Estão
0: Sim.
1: encarceradas, mas elas estão presentes ali na gente. Acho que quando a gente abre um pouquinho a gaiola, eu acho que melhora, né, Flávia?
0: Com certeza, eu acho que quando eu tenho uma autobiografia escrita, mas ela já aconteceu tanta coisa no meio tempo que eu ainda tenho que revisitar, ainda descobrir segredos de família também que estavam ocultos e que acrescentam mais coisas a essas gaiolas que ainda precisam, mais coisas dessas gaiolas que precisam vir à tona. Então, acho que quando eu tiver a coragem assim, de contar mesmo, aí eu acho que realmente os pássaros vão voar mais alto.
1: Olha, e aí a gente precisa ir passando pelos contos, gente. Eu vou fazer isso porque são todos muito bons, mexem com a gente de formas completamente diferentes, inclusive. Cada macaco no seu galho. É verdade que você sempre gostou muito de macacos?
0: Meu animal preferido é a baleia.
1: Olha, mas você fez um texto brilhante, não é? Usando os macacos. Por quê, Flávia?
0: Ah, na verdade, algumas coisas, né? Então, assim, é um livro de autoficção, escrito em prosa poética, são contos, e dois deles, esses dois primeiros, né, o Gaiolas Abertas e o Cada Macaco no Seu Galho, eu escrevi durante a pandemia. Os dois para chamadas que um foi para um concurso de Portugal e o outro foi da editora 8,5, que eles abriram lá um curso e eu também fiz e escrevi o conto. E aí no Cada Macaco no Seu Galho, a gente estava em casa lá na Tijuca com a minha irmã, meu sobrinho tinha acabado de nascer e aí começou uma invasão dos macacos. E na nossa varanda a gente conseguia ver os macacos entrando mesmo na casa das pessoas, pegando banana. Então isso foi a inspiração do conto. E aí o conto virou um passatempo da pandemia, escrever o conto, né? Então.
1: E você usou bem o seu passatempo, não é? Escrevendo e também, de certa forma, né, fazendo com que você pudesse ser produtiva em algum momento, mesmo que fosse dentro de casa. Agora, acho que o mais legal é porque os escritores, eles têm um foco de observação maravilhoso. O macaco se transformou tanto no seu conto, né? Você vê, bastou ele entrar na varanda e você produziu um belo conto. E você tem um dos contos que trata sobre a sutil arte das falas arbóreas, né? Em que você diz que as folhas olhavam o céu. Andamos até o alto da montanha. Uma clareira brilhante nos espera acolhedoramente. Antes do tempo, havia o nome dado a tudo que sempre recomeça. Uma mulher, à beira do rio, lavava as roupas e as colocava a secar sob o sol. É tudo tão simples e você fala tanto da necessidade.

0: escrita livre. É, um livro também que eu li, que foi a Marília Librandi, que indicou num curso que eu fiz durante a pandemia. É, ela falou sobre a Natalie Goldberg, que é uma escritora zen budista, que ela passou a usar a escrita como ferramenta de autoconhecimento. E esse livro dela, assim, inspirou muita, muita coisa, né? Então, um exercício de pegar todo dia, se propor a escrever pelo menos 10, o tempo que você quiser escrever, e livre, né? Não se julgar, não tirar o lápis do papel e ir escrevendo, escrevendo, e muita coisa depois eu selecionava, e então esses trechos, muitas coisas vêm daí. E a simplicidade, voltando assim um pouco à filosofia, eu acho que ali no século XVII, mais ou menos, a filosofia também fez uma outra decisão e fundou um mundo a partir dessa decisão, né? Quando se escolheu Descartes, a gente fragmentou o pensamento e a gente se especializou muito nas coisas e a gente entrou nessa mecanicidade, né, da industrialização, e todo esse processo impactou muito. E ainda tem uma outra coisa que eu também gosto muito de falar, que é um livro que eu li na faculdade, do Murray Schafer, que é O Ouvido Pensante. Então ele fala que, conforme nessa época também, né, a gente foi industrializando, as sociedades foram se industrializando, tudo foi ficando mais rápido, o tempo acelerou, a gente foi vivendo em metrópoles, em cidades, e foi perdendo a capacidade de visão e escuta a longo alcance. E quando a gente se aproxima da natureza, a gente remonta esse espírito de um outro tempo, né? E quanto mais a gente pode se propor a esses estados, a gente talvez seja capaz de fundar novos futuros baseados em algum tipo de sociedade diferente do que a gente conhece até aqui. Então, acho que a gente está num tempo decisivo do mundo, né? Que a gente é corresponsável pelo futuro que a gente vai fundar. Então, é um pouco essa simplicidade.
1: E você, inclusive, as suas propostas, elas são. Por isso que eu falei da simplicidade. Todos os seus contos, eles nos levam não só a ter um grande prazer com o que você descreve, as situações, porque, inclusive, elas são situações muito corriqueiras do nosso cotidiano, como parece que ele está o tempo todo nos propondo que a gente reveja o nosso tempo. Como utilizamos o nosso tempo, não é não, Flávia? Eu acho que você fez muito isso.
0: Sim, eu acho que hoje em dia eu olho para trás e falo, poxa, eu queria ter tido essa consciência na minha adolescência, né? Assim, ou em qualquer outro tempo da responsabilidade mesmo da nossa relação com o tempo-espaço, com a presença, com o habitar a vida mesmo. E eu gostei muito de descobrir que o tempo não é essa linha reta. Então, o tempo espiralar, né? Eu estava até me lembrando ontem, né, quando eu estava ansiosa lá esperando por vir aqui conversar com você. Eu me lembrei do primeiro livro que eu nunca lancei, que se chama Tempo Espiralar na Rota do Amanhecer. E eu acho que isso sempre permeou toda a minha escrita, porque eu tive uma experiência de quase morte em 2007, que eu fiquei entre a vida e a morte. Eu fui internada no dia de São Sebastião, no dia de Oxóssi, e renasci no dia de Iemanjá. E eu lembro tudo, né, que aconteceu ali. E eu fiquei me perguntando depois, né, que eu voltei desse deserto de 40 dias que eu fiquei no hospital, que depois que eu fui desentubada, eu ainda fiquei mais tempo no hospital. E eu fiquei me perguntando o que que eu tô fazendo aqui na Terra, né? Então, nasceu assim um pouco dessa pesquisa de tentar entender. Fiquei muito assim inspirada pela Carta da Terra, pelas propostas da Eco 92, pelas relações éticas também.
1: E o livro não saiu, esse primeiro, mas esse aqui saiu tão bem, né? Tantos anos depois. Acho que tem uma questão de tempo também, de amadurecimento, não é? Da
0: Sim.
1: gente. E eu vou chegar na, enfim, vou chegar na Samaúris, Samaúmice, né? Que é o convite que você faz, porque é uma árvore, não é isso?
0: Sim.
1: Queria que você falasse isso para a gente e explicasse.
0: Então, para muitos povos indígenas e originários aqui do Brasil, a Samaúmice, ela é a árvore

0: da vida, né? Uma árvore sagrada, é uma árvore, uma majestade, uma senhora muito antiga. E eu queria fazer esse convite, né? As pessoas entenderem essa oportunidade que a gente tem aqui de estar na Terra e de ser coautor da história dessa Pachamama, dessa Mãe Terra, né? Que os povos originários reverenciam e cultivam tão bem. E eu acho que a mensagem fundamental nessa época aí, eu estava fazendo um estudo assim com os óleos essenciais, e então estava tentando, eu queria escrever, na verdade, um poema para cada planta, que eu escrevi para algumas, mas talvez aprofunde futuramente. Mas a Samaúmi se veio assim com essa força toda, né, pela sua grandeza.
1: Quando eu li, eu senti uma sensação de que era preciso respeitar as nossas raízes, né? Você trabalhou muito com isso, né? Preciso respeitar as raízes para fortalecer, né, o seu desenvolvimento, o tronco, para que você possa ter depois, né, folhas, não é, bem verdes e potentes, que ela pudesse, essas folhas pudessem exalar oxigênio para outras pessoas, né? E principalmente frutificar, né? Dar frutos. Eu achei maravilhoso. Agora eu vou te pedir, não é, para você escolher um trecho do livro para você ler para a gente, Flávia.
0: Tá certo. Vou botar óculos.
1: Isso.
0: Vou ler um trecho desse conto mesmo. Samaúmi, se é tempo de pés na terra. Invente a palavra do tempo na dança de um grande segundo. O mundo quer da gente desdobramento, quietude no ato de arvorecer. É preciso ser com a terra, humildar-se diante da potência da vida guardada na semente, incontida e intrépida, espreguiçando-se ao raiar do dia. Encontra-se com a imensidade do céu, projetando raízes na grandeza do chão, sendo caule, tronco corpulento, balançando folhas ao vento, estimando chuva, renovando-se nas águas, absorvendo a luz solar, ser partícula de luminância.
1: Olha só, é isso, gente. Quando você fala de partícula de luminância, é outro detalhe que você traz nesse livro. Nós somos tão pequenos diante desse universo, não é? E o que fazemos, né, com o coletivo, com o todo, todos juntos? Queria que você falasse um pouquinho também, porque isso eu sinto que está tão presente nessa sua obra.
0: Isso também foi uma inspiração de um curso de extensão que eu fiz na UFRJ, com um grande amigo, Lucas Borelli, que é uma pedagogia inspirada, nos saberes de Rudolf Steiner, da antroposofia, e Paulo Freire. E os dois falam muito sobre a pedagogia da liberdade. Mas nessa pedagogia, principalmente do Rudolf Steiner, ele fala sobre a trimembração do humano e a quadrimembração do humano. A quadrimembração são os reinos, o reino mineral, o reino vegetal, animal e o reino humano. E o reino e o e a trimembração são os nossos centros de formação desde que a gente é embrião até hoje, que formam os nossos membros, nosso tronco e a nossa mente, né, nosso cérebro. Então a gente tem as nossas funções do querer, do pensar e do sentir. E quando a gente consegue estar alinhado assim com o nosso propósito maior, né, alinhado com o propósito do grande espírito, né, digamos assim, a gente também consegue fazer isso coletivamente, né? Se uma coletividade, cada um dessa coletividade tiver com esse propósito, a gente consegue realmente formar comunidades salutares, comunidades que realmente transformam, estão integradas com o mesmo propósito, mesmo que cada um tenha suas individualidades. Então, eu acho que era um pouco disso que eu tentava também transmitir.
1: E aí você fala assim, quase que no final, né? Há momentos em que se precisa conversar com os sims e os nãos. Quanto mais me conheço, mais percebo o foco do meu querer e a amplitude dos meus sentidos. Estou agora mesmo tecendo linhas e fios de pensamento. Ao olhar o céu azul e o sol lá em cima onde está, percebo o meu tamanho e o quanto aprendo com a natureza que enternece. Você sabe que quando eu li isso aqui, eu me coloquei.

0: E nesse lugar, de quantas vezes eu me peguei olhando o mar, olhando a lua, não é? O pôr do sol. E como tantos de nós, né? As pessoas costumam muito fazer isso. Mas depois que eu li isso, pensei, será que a gente realmente capta, né, o que somos diante de todo esse mundo mágico, Flávia?
1: Eu acho que a gente está nessa época mesmo, né? Essa época de reconectar com isso, porque a gente já teve na humanidade muito antigamente um grau de intuição muito desenvolvido, né? Então, quanto mais a gente se conecta com a gente mesmo, e isso é um exercício constante, que eu acho que nem o maior monge, se ele deixar de praticar, eu acho que ele também perde essa conexão, né? Então, acho que é uma prática constante que a gente pode ativar, né? E entender que a gente está aqui como uma partícula desse todo, ao mesmo tempo a gente é gigante, ao mesmo tempo a gente é muito pequeno, e lidando com essas lições, assim, das humildades, de perceber que a gente é um canal e que cada um tem uma missão mesmo, assim, acredito nisso, de uma missão que cada um vem trazer, cada um está aqui para cumprir um propósito com as nossas diferenças, e isso toca muito na questão da até das amplitudes aí, né, das discordâncias, dos fascismos, das disputas religiosas e outras coisas, né? Que a gente está aqui para coexistir, né? Sendo iguais e diferentes ao mesmo tempo, né? Somos humanos, somos feitos de poeira cósmica de estrelas e ao mesmo tempo cada um tem os seus atravessamentos, né? As suas gerações. Tenho me conectado muito com isso, de entender que eu sou fruto de muitas gerações, que essas gerações todas me atravessaram e que, desde a barriga da minha mãe, todas as emoções que atravessaram ela e o meu pai me atravessaram, e tudo que eu ouvi desde a infância, e tudo que eu escutei, e tudo que, cada lugar que eu fui, cada coisa que eu aprendi, tudo isso sou eu, né? Então, com a minha missão e com as minhas falhas humanas, tudo isso sou eu.
0: Bom, então vamos agora ouvir mais um trecho, que é o que está escrito na contracapa do seu livro, que diz também muito sobre você, não é? Vamos ouvir?
1: Ser brincante é traduzir a memória em diamantes. Invoco afetos com laços de fita e barbantes de peixe palhaço. Entro em estado de latência e aguardo os abraços, os aplausos e as alegrias estafetas. Por que não cantar as cantilenas dos candelabros anunciando o novo dia? Eu uivaria os lobos da infância nos quintais de qualquer paragem, se soubesse desde o princípio que Deus é poeta.
0: Ah, gente, eu louvaria dizer que bom, não é? Que nós temos tantos poetas, que temos tantos escritores. Flávia Muniz Cirilo, o seu livro, ele está fácil das pessoas comprarem, enfim, como é que é? Fala para mim.
1: Quem quiser, ele está em várias versões, né? Ele está na versão em e-book, né? Ele pode ser adquirido na internet, nas grandes vendedoras aí do ramo. Pode no comigo, aí pode ser no meu Instagram mesmo, @flaviamuniz.frutífera. E também está disponível em audiolivro, que eu mesma narrei, e também, então, também foi uma forma de promover a acessibilidade, então também está em audiolivro.
0: Bom, então que a gente tenha muita oportunidade, né, da gente ouvir, né, os seus versos e ler, porque é isso que eu acho que é o poder da literatura, né, Flávia? Nesse finalzinho, eu queria até que você contasse para a gente, assim, sobre o que que você acha que é o poder da literatura.
1: A literatura, ela é um portal, né? Porque a nossa imaginação, ela pode ir muito além, né? E ela traz muitas informações de coisas que às vezes a gente nunca pensou. E também eu acho que os poetas são muito incompreendidos porque traduzem às vezes um campo muito maior do que aquilo que é somente nós, né? Mas é uma voz coletiva às vezes também. Às vezes os poetas não são bem compreendidos, as poetas não são bem compreendidas por isso, e os

0: poetas também, homens. E eu acho que a literatura, ela é um voo mágico que a gente pode ter a possibilidade de adentrar e voar com esse pássaro gigante.
1: Ok. Flávia, muito obrigada pela sua presença no Conversa com o Autor. Que você volte outras vezes.
0: Ah, eu que agradeço, Kátia. Muito, muito obrigada por ser porta-voz desse programa e de poder também dar voz a tantas outras pessoas aí que estão compartilhando suas escrevivências.
1: Obrigada, querida. Vamos dizer então, já que a Flávia, né, falou no finalzinho das escrevivências, quem é que faz aqui as escrevivências desse programa? Com gravação de Marcos Inácio e edição de Lucas Alexandre. Imagens para o videocast de Oswaldo Austin. A iluminação é de Luiz Oliveira, edição de Jean Bernays e produção de Rafael Tavares. O Conversa com o Autor fica por aqui. Nós voltamos na próxima semana, porque literatura é uma ótima viagem.
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6: Boa tarde. Começamos com Léo Jaime.

0: Ouvimos Capital Inicial e Lenine com uma canção de Dinho Ouro Preto, Não Olhe Para Trás. Antes, Nada Por Mim, de Paula Toller e Herbert Viana, por Paula Toller. E Léo Jaime com Gatinha Manhosa, de Roberto e Erasmo.
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0: Vem aí Mariana Aidar e Roberta Sá.

0: Ouvimos Mestrinho e Macaco Gordo com Ainda Bem, de Liminha e Vanessa da Mata. Antes, Choro de Passarinho, de Euclides Amaral, Renato Piau e Rubens Cardoso, nas vozes de Luiz Melodia e Jane Reis. E Mariana Aidar e Roberta Sá cantaram da Mariana e de Duane, Aqui em Casa.
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0: Agora é a vez de Maiana Neiva e Chico César.

0: Como Dois Animais, canção de Alceu Valença por Alceu e Daúde. Antes, Zé Ramalho, Elba Ramalho e Geraldo Azevedo cantando Bicho de Sete Cabeças, de Geraldo, Zé Ramalho e Renato Rocha. E Maiana Neiva e Chico César interpretaram uma música de Chico César, Queima.
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0: Agora é a vez de Raimundo Fagner.
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0: Esse foi o Vander Lee com a sua Ao Meio. Ouvimos também Blues da Piedade, de Cazuza e Frejá, por Larissa Luz. E Fagner, com Canteiros, uma música dele, inspirada em poema de Cecília Meirelles.
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0: Vem aí Ana Canhas.

0: Esse foi o Frejá com Amor para Recomeçar. Dele, Mauro Santa Cecília e Maurício Barros. Antes, Ana Canhas com Perigosa, de Rita Lee, Roberto de Carvalho e Nelson Mota. Voltamos já!
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1: Estou olhando o mar. Erguidas pelo vento, as vagas sobem em série como um bando de serpentes prontas para o bote. As ondas, assim batidas pela ventania, têm a crista achatada como cabeças de víboras, de onde espirra a fumaça da espuma. Há nessas ondas e nessa luz uma beleza infinita, mas há também um rugido de poder, talvez até de raiva. As ondas se quebram agressivas numa exibição de força que às vezes parece furiosa e mesquinha. Fico pensando se os deuses não teriam sido contaminados pelos homens.
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3: 13 horas e 59 minutos.
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4: Recomeçamos ao som de Cássia Eller.

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0: Essa foi Simone Maser com uma música de Luciano Salvador, Tango do Mal. Também ouvimos A Nível D, de João Bosco e Aldir Blanc, na voz de João Bosco. E Cássia Eller interpretou Esse Filme Eu Já Vi, de Luiz Carlos dos Santos e Renato Ferreira.
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0: Com vocês, Roberta Campos e Nath Roots.

0: Ouvimos Influência do Jazz, de Carlos Lira, por Joyce Moreno e Ivan Lins. Antes, Tiago York e Cani Garcia, com uma canção de Tiago York, Queda-te outra vez, ou Amei-te ver. E Roberta Campos e Nath Roots interpretaram Miragem, da Roberta Campos.
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0: Agora é a vez de Rosa Passos e Lula Galvão.

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0: Ouvimos Judia de Mim, de Zeca Pagodinho e Wilson Moreira, por Zeca e Sandra de Sá. Antes, Tereza Cristina e Marisa Monte, cantando Adriana Calcanhoto, Beijo Bem. E Papo de Botequim, de Noel Rosa e Vadico, por Rosa Passos e Lula Galvão.
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0: Vem aí Zé Luiz Maziotti e Tavito.

0: Ouvimos Meu Amigo de Nova York, de Durval Ferreira e Macau, por Emílio Santiago. Antes, Evinha, com Que Bandeira, de Marcos Valle, Mariozinho Rocha e Paulo Sérgio Valle. E Zé Luiz Maziotti e Tavito, interpretando Bastante, de Zé Luiz e Sérgio Natureza.
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0: Vamos receber Carla Vise e Gilberto Gil.

0: Ouvimos Astronauta, de Gabriel Pensador e Lulu Santos, por Gabriel Pensador e Lulu Santos. Antes, Jane Duboc, Roupa Nova, com Clube da Esquina 2. De Lô, Márcio Borges e Milton Nascimento. E Carla Vise e Gilberto Gil interpretaram Só Chamei Porque Te Amo, originalmente de Stevie Wonder, na versão brasileira de Gilberto Gil. Ficamos por aqui. Um grande abraço e até a próxima. Tchau!
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3: Você conhece o Cristo Redentor? Localizado no Parque Nacional da Tijuca, é uma das 7 maravilhas do mundo moderno. De braços abertos, a estátua do Cristo no topo do Morro do Corcovado oferece uma linda vista panorâmica da cidade maravilhosa. Visitar o Cristo Redentor é uma experiência única e inesquecível. 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
2: 14 horas e 59 minutos.
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4: O Cena Musical de hoje é com o compositor, violonista e arranjador Daniel Gank. Acompanhado por Aline Gonçalves na flauta, Nandinho Barros no acordeon, André Siqueira no violão e guitarra, João Rafael no baixo e Lourenço Vasconcelos na bateria. O show foi apresentado no Espaço Cultural BNDES, no Rio de Janeiro. Bia Aparecida apresenta todos os detalhes.
3: Daniel Gank é compositor, violeiro, violonista e arranjador carioca. O jovem músico se apaixonou pela viola caipira aos 20 anos, quando escutou o disco do Quarteto Novo, formado no final da década de 60 por Hermeto Pascoal, Theo de Barros, Ayrton Moreira e Heraldo Dumont. Daniel explora o imenso universo de ritmos da cultura popular e apresenta repertório autoral, ao lado do sexteto composto por músicos expoentes da cena instrumental brasileira. Meus amigos, bom Cena Musical com Daniel Gank.
4: Vamos ouvir Abrasante. Em seguida, Aboio Noturno de Patapio Silva.

Ouvimos primeiro Amor, antes Abrasante. Agora você ouve Estudo para Viola número 1, em seguida Choro Clandestino e Papa Capim.

0: Ouvimos Papa Capim, antes Choro Clandestino e Estudo para Viola número 1.
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0: Daniel Gank no Cena Musical.

O Movimento Armorial foi fundado pelo dramaturgo e escritor paraibano Ariano Suassuna, em 1970, e buscava uma arte autêntica brasileira, combinando elementos da cultura popular com a erudita.

0: ouvimos Inadimplente, antes Sol Armorial.
1: Agora a gente segue com mais uma parceria. Esse parceiro dessa música é uma pessoa que eu conheço há 35 anos. Pois é, por acaso é meu pai. E a música se chama Pif pro Pai. É, surgiu na ocasião que eu dei de presente para ele um pif. E a primeira melodia que ele tocou foi justamente o que virou o tema dessa música. Pif pro Pai.

0: ouvimos Pife pro Pai.
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0: Daniel Gank no Cena Musical. Você ouve Queixada, em seguida Quadrilha.

Ouvimos quadrilha, antes queixada. Para fechar o Cena Musical de hoje, vamos ouvir Milharal.

0: cena musical fica por aqui. No programa de hoje, o compositor e arranjador Daniel Gank. Eu sou Fátima de Mello. O Cena Musical é uma produção da TV Brasil, adaptada para o rádio por Sueli Santana, com trabalhos técnicos de Jailton Sodré. Uma ótima semana para você e até o próximo programa.
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1: 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Ariane Petri.

A fagotista Ariane Petri começou seus estudos musicais aos 4 anos de idade, tendo como primeiro instrumento o piano. Pouco tempo depois, seu professor de piano a apresentou ao oboé e ao fagote, instrumento que ela elegeu para seus estudos. Aos 14 anos, começou a ter aulas de fagote em uma pequena cidade do sul da Alemanha, país onde nasceu. Graduou-se em Karlsruhe, nos cursos de fagote, licenciatura e letras alemãs. Após adquirir vasta experiência em música de câmara, música contemporânea e canto coral renascentista, Ariane veio para o Brasil em 1997. Inicialmente atuou na Orquestra Sinfônica Brasileira, onde permaneceu por 15 anos.

Além da OSB, Ariane integrou as orquestras Real Filarmônica de Galícia, na Espanha, a Orquestra do Teatro Municipal do Rio de Janeiro, a Sinfônica Nacional e a Petrobras Sinfônica. E fez parte do corpo artístico da Sociedade Musical Baquiana Brasileira, em apresentações na Europa, Brasil e Ásia. A fagotista também atua multiplicando o saber sobre seu instrumento junto a programas como o da Orquestra Neugibá, na Bahia, da Academia Juvenil da Petrobras Sinfônica, da Orquestra Jovem de Paquetá, da OSB Jovem e do Festival Vila Lobos, entre outros.

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3: 15 horas e 59 minutos.
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5: Olá, ouvintes. Eu sou Cacá Santiago e está começando agora o Baú Musical. Hoje vamos percorrer a linha do tempo de um cantor, compositor, violonista brasileiro que encanta com suas letras e melodias marcantes, João Bosco. Para celebrar vida e obra deste gênio de nossa música, o programa será dividido em dois episódios dedicados ao cantor, que completa 80 anos de vida em 2026. Nascido em Ponte Nova, Minas Gerais, em 13 de julho de 1946, João Bosco de Freitas Mutti veio de uma família árabe. Para a alegria de seu pai, foi o primeiro homem depois do nascimento de 5 filhas mulheres. 4 anos mais tarde, os Mutti receberam um novo integrante, irmão mais novo, que também seguiria a profissão de cantor, Tunai. Em casa, cresceu cercado pelo bandolim, pelo piano, violino e o canto. Aos 12 anos, ganhou seu primeiro violão e passou a integrar sua primeira banda de rock, que ganhou o nome de She's Gary, inspirado na música de Little Richard, de quem era fã. João também tinha Elvis Presley como ídolo, e em terras brasileiras, o samba-canção e nomes como Ângela Maria e Calbi Peixoto ocupavam um lugar especial em seu coração. Com o objetivo de estudar engenharia, no início da década de 1960, o cantor embarcou rumo a Ouro Preto. Por lá, descobriu os encantos do jazz, da bossa nova e, posteriormente, do tropicalismo. Foi também na cidade histórica que João conheceu Vinícius de Moraes, seu primeiro parceiro musical. Foi o poeta o responsável por apresentá-lo a Tom Jobim. Deste encontro, nasceria, anos depois, a primeira gravação de Bosco em disco, que ganhou o espaço no álbum lançado pela gravadora do jornal O Pasquim. No lado A, o veterano Tom Jobim, com Águas de Março, e do lado B, o iniciante João, com Agnus Sei. Em terras cariocas, para passar férias em 1970, João Bosco conheceu outra importante figura de sua trajetória artística, Aldir Blanc, que se tornaria seu parceiro mais frequente de composição. Um ano depois, a fértil união de Aldir e João seria consagrada nacionalmente pela gravação da canção Bala com Bala, na voz de Elis Regina.

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0: Neste primeiro bloco musical, ouvimos uma parceria de João Bosco e Vinícius de Moraes na interpretação de João e do grupo Os Cariocas, Samba do Pouso. Antes tivemos duas composições de Aldir e João Bosco, Agnus Sei, com João cantando, e Bala com Bala, na voz de Elis Regina.
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0: Já formado em engenharia, João Bosco decidiu mudar-se para o Rio de Janeiro, onde ganhou seu primeiro LP, que recebeu seu nome na capa. O trabalho evidenciaria a parceria com Aldir Blanc, trazendo uma seleção formada, em sua maioria, por composições escritas juntos. Paulo Emílio e Cláudio Tolomei também estavam presentes em 3 das 11 canções do disco. Em 1974, as músicas da dupla Aldir e João voltaram a ganhar interpretação de Elis Regina e novamente viraram sucesso na voz da Pimentinha. Caça à Raposa, segundo o LP do cantor, foi lançado em 1975. No repertório estavam apenas composições de João e Aldir, entre elas De Frente para o Crime, Dois Pra Lá, Dois Pra Cá, que ganhou fama na voz de Elis, e Kid Cavaquinho, que tinha sido gravada anteriormente por Maria Alcina.

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0: Acabamos de ouvir João Bosco com Amon-Ra e o Cavalo de Troia, música dele e Paulo Emílio. Antes, Beth Carvalho cantou Kid Cavaquinho e Elis Regina interpretou Dois Pra Lá, Dois Pra Cá, ambas compostas por João Bosco e Aldir Blanc.
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0: A parceria junto ao Aldir Blanc ainda ganhou outros dois álbuns com repertório formado apenas por composições da dupla: Galos de Briga, de 1976, e Tiro de Misericórdia, de 1977. Fosse interpretando suas próprias canções ou sendo elas gravadas por outros artistas, a carreira de João Bosco seguia rumo certo, emplacando sucesso atrás de sucesso. Fechando a década de 1970, o cantor ainda gravou um novo trabalho, Linha de Passe, que tinha no repertório outra importante composição junto ao Aldir, O Bêbado e a Equilibrista. A música, composta inicialmente como uma homenagem a Charlie Chaplin e regravada por Elis em seu álbum Essa Mulher, também de 79, tornou-se um marco na carreira dos três, virando hino da anistia durante os anos difíceis da ditadura no Brasil.

0: Estas foram O Rancho da Goiabada, com Zélia Duncan e Pedro Luiz e a Parede, Falso Brilhante, na voz de Zé Luiz Maziotti, e O Bêbado e a Equilibrista, com interpretação de Pedro Mariano, filho de Elis Regina.
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0: A década de 1980 chegou para João Bosco trazendo oportunidades internacionais. Ao lado de Caetano Veloso e Ney Matogrosso, se apresentou no famoso Festival de Montreux. Sua participação no Festival Yamaha, no Japão, em 1984, rendeu a canção Prêt-à-porter de Taffetas, também composta com Aldir Blanc, o prêmio de melhor música. Em 1983, sua centésima apresentação em shows ganhou um LP, João Bosco ao vivo, centésima apresentação. Foi nesta época que passou a compor com novos parceiros, mas sem, claro, abandonar Aldir Blanc. João Bosco ainda lançaria, até o final dos anos de 1980, os discos Essa é a Sua Vida, Comissão de Frente, Gagá Birô, Cabeça de Nego, Ai, Ai, Ai de Mim e Bosco.

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0: Encerramos o baú musical de hoje com Prêt-à-Porter de Tafetá, na voz de João Bosco, música dele e de Aldir Blanc. Ouvimos ainda Jade, composição e interpretação de João Bosco, Coisa Feita de João Bosco, Aldir e Paulo Emílio, com a cantora Alcione. E começamos com Emílio Santiago cantando as canções Desenho de Giz e Papel Machê, de João Bosco com Abel Silva e de João Bosco com Capinã. O programa de hoje teve produção de Cacá Santiago e Juliana Souza. Ficamos por aqui, mas voltamos semana que vem com mais João Bosco para você. Até lá!
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5: 16 horas e 59 minutos.
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6: Olá, o programa de hoje recebe a flautista Ana Paula Cruz. A musicista carioca tem sólida formação popular e erudita e atua com nomes de peso do samba, como Tereza Cristina, Nilce Carvalho e Dorina. Em 2020, Ana Paula Cruz ganhou projeção se apresentando nas famosas lives da cantora Tereza Cristina. Para 2022, prepara seu EP solo chamado Referências. No palco do Cena Instrumental, ela apresenta releituras de Tico Anjo, Gilberto Gil, O Rapa, Olodum, Emicida, entre outras joias da nossa música. Os músicos Nelsinho Freitas, Edu Guerra, Afonso Velasquez e Daniel Santana acompanham a flautista. Fique com Ana Paula Cruz no Cena Instrumental. E para começar, ouça de DJ Du, Felipe Vassão e Emicida, Amarelo, e Sujeito de Sorte de Belchior.

0: Acabamos de ouvir Amarelo, de Jeidu, Felipe Vassão e Emicida, e Sujeito de Sorte, de Belchior. Acompanhe a instrumentista Ana Paula Cruz nos falando sobre o início de sua carreira.
1: Comecei na Escola de Música Vila Lobos, que eu conhecia a Tina Pereira lá, dando aula lá. E aquilo virou uma coisa, assim, eu passava a tarde inteira estudando a flauta. Era uma coisa, assim, que era sagrada, religiosa. Eu lembro que eu botava em cima da mesa, tinha todo um processo. E, assim, e meu pai, na época, ele trabalhava como bancário. Quando ele chegava em casa, eu queria fazer aquela apresentação, né? Então, era o meu momento com o instrumento. Que na verdade, iniciou por um problema, um defeito ortodôntico. E não saiu mais da minha vida, assim, né? Eu fiquei num processo de encantamento, né? De tocar as músicas, de descobrir.

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1: Essa foi de Emicida e Mavi, Principia. Confira mais um trecho do depoimento de Ana Paula Cruz e o próximo tema será Comportamento Geral, de Gonzaguinha.
2: Eu comecei a estudar com Carlinhos, Carlos Alberto Rodrigues, meu professor de 10 anos, assim. O que eu sei de técnica, sonoridade, estudo de repertório, disciplina, eu devo a ele, né? Porque ele me pegou do zero, do montar a flauta, iniciar a soprar, e ele me levou até a faculdade de música, né? Me encaminhou, me especializou para entrar para a orquestra sinfônica, né? E ele já trabalhava na USB. Né? Então, eu tinha também o encantamento de estar perto daquele mestre, né?

0: Ouvimos de Douglas Germano, Maria da Vila Matilde. Antes, Comportamento Geral, de Gonzaguinha. Você está acompanhando no Cena Instrumental a flautista Ana Paula Cruz, que apesar de ser conhecida nas rodas de choro e de samba cariocas, começou sua carreira na música de concerto.
1: No início da minha carreira, eu estava muito voltada para a música erudita. Eu gostava desse tipo de repertório, de um repertório orquestral. E aí eu fiz mestrado em práticas interpretativas, música contemporânea brasileira para flauta, música do século XX, música para flauta solo. E aí eu naveguei, mergulhei muito nesse universo. E de uns tempos para cá, quando eu falo de uns tempos para cá, isso é muito recente, eu tô falando de 2015, né? Eu voltei a me interessar pelo universo da música popular, né? Porque eu fiquei no universo da música popular de 2000 e... Nossa, tô velha, hein? 1993 até 2003, né? Que era o meu universo da ProArte, que era o estudo da música popular. E aí depois eu fui pra música erudita e alguma coisa me fez voltar, me fez retornar.

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Aqui estamos presentes, honrando todos os nossos passados. Agradecemos a todos aqueles que vieram antes de nós. Agradecemos a todos aqueles que virão. A nossa centelha divina que aqui está, honra Nanã. Eu honro a minha mãe Oxum, que rege a minha cabeça, meu pai Xangô, que guia meus passos e meu coração. Agradeço a todos aqueles que aqui estão presentes, nesse momento, no aqui e no agora.

0: Acabamos de ouvir Cordeiro de Nanã, de Matheus Aleluia, e Deixa a Gira Girar, de Dadinho, Heraldo e Matheus Aleluia. Antes, Dona de Mim, de Arthur Marques. Ouça a flautista nos falando sobre sua trajetória no universo da educação musical. Em seguida, acompanhe Onde Estará o Meu Amor, de Chico César.
1: O processo da educação, ele veio mesmo quando eu entrei para a faculdade, e muito influenciado pela minha mãe. Porque minha mãe tinha uma preocupação de como eu ia sobreviver com a música. O meu pai, ele me via na música, mas ele tinha uma preocupação de ai, o que, que ela vai se tornar? Será que ela vai se tornar o lado B, C, D, F, G, H da família? Né? Como é que ela vai se sustentar? E aí eu lembro da minha mãe falando, olha, tudo que a gente começa, a gente termina. E você vai fazer licenciatura para você dar aula, para você ganhar dinheiro. Então, meio que foi uma coisa da influência da minha mãe. Né? Minha mãe, ela é formada em teatro, é formada em educação artística, e ela sempre viu esses dois caminhos, da arte com a educação. E aí eu comecei realmente, quando eu me formei, eu entrei para esse processo de dar aula em escola. Né? Eu já vinha dando aulas particulares, mas eu nunca tinha entrado no universo educacional. Né? Então foi a partir da faculdade que eu comecei a me interessar em dar aula, né? Me especializar em musicalização, me especializar nas diversos setores da educação musical.
2: Edu Guerra.

0: Essas foram Vapor Barato, de Jardes Macalé e Wally Salomão, Minha Alma, de Marcelo Yuca, e Pescador de Ilusões, de Marcelo Yuca, Marcelo Falcão, Lauro Farias, Marcelo Lobato e Xandão. Antes, Onde Estará o Meu Amor, de Chico César. A escolha de repertório do primeiro trabalho solo de Ana Paula Cruz é inspirado no que traz alegria às pessoas.
1: Esse é o meu projeto, e aí virou um EP, né, que vou lançar no final desse ano, chamado Referências, que são as minhas referências, né, da onde eu vim, o que que eu gosto, o que que eu curto, né, e aí eu tô falando da minha referência na minha espiritualidade, eu tô falando da minha referência na musicalidade, eu tô falando da minha referência do que eu ouço. E aí não é o que eu ouço pra tocar, é o que eu ouço pra me divertir.

0: todos nós. Não adianta lutar contra o tempo. O tempo é senhor de todos nós. Aqui e agora, precisamos fazer o nosso melhor. O nosso destino é feito por nós.
1: Ouvimos Tempo Rei, de Gilberto Gil. Antes, Amigos Eternos, de Daniela Spielmann. Encerrando o Cena Instrumental, acompanhe o último trecho da entrevista com a flautista Ana Paula Cruz. E em seguida, ouça Deusa do Amor, de Adailton Poesia e Walter Farias.
2: Pois é, veio num momento assim muito louco, porque antes da pandemia eu tinha passado por um processo difícil de operação de joelho. Então assim, quando eu comecei a me recuperar das minhas operações, que eu tava a falar, agora eu tô pronta pra voltar pro cenário musical, veio a pandemia. Eu falei, meu Deus, por quê? O que eu vou ficar fazendo em casa, tocando pra quem? E aí eu lembro que eu comecei a fazer uns vídeos, tocando com CD, às vezes com uma basezinha de piano e o violão. E aí eu tocava em cima dos CDs e comecei a postar. E aí a Tereza viu um desses vídeos e falou, ai, Ana, tô fazendo umas lives, você não quer participar? Na época, o Jonathan Ferro já fazia as aberturas instrumentais com piano. Então, eu pensei em você participar, fazendo abertura instrumental na flauta. Aí eu achei aquilo muito louco, né? Eu falei assim, uma coisa é o piano, com toda uma harmonização. Eu falei, o que eu vou fazer aqui tocando flauta sozinho? Vou tocar uma melodia? E aí comecei a pensar no instrumento, não só melodicamente, mas na organização harmônica, de como eu poderia organizar aquela estrutura musical pensando em arranjo, mesmo eu estando sozinha, né? E assim, foi o que me salvou na pandemia, né? Porque eu me preparava toda, eu esperava ela postar o tema, aí falava, ah, vou fazer igual ao tema dela, né? E aí

0: Essa foi Várias Queixas, de Germano Meneghel, Afro Joe e Narcisinho. Antes, de Adailton Poesia e Walter Farias, Deusa do Amor. O programa de hoje apresentou a flautista Ana Paula Cruz. No espetáculo, Ana Paula se apresentou acompanhada por Nelsinho Freitas no piano, Edu Guerra na bateria, Afonso Velasquez no baixo e Daniel Santana na guitarra. Eu sou Bia Aparecida e o Cena Instrumental é produzido e gravado pela TV Brasil com adaptação de Marina Braz e trabalhos técnicos de Vinícius Sampaio. Muito obrigada pela companhia. E se quiser mandar uma mensagem, escreva para ouvidoria@ebc.com.br. Até a próxima semana!
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5: Tiago de Melo, poeta da floresta, do homem e da utopia.
2: A poesia de Tiago de Melo inspirou a criação musical de artistas de várias gerações e estilos. Ainda nos anos 1950, Ari Barroso se tornou parceiro do poeta com cantigas.

0: Com Monsueto, compôs a canção Faz Escuro, Mas Eu Canto, inspirada em um de seus versos mais famosos do poema Madrugada Camponesa. A canção foi lançada por Nara Leão em 1966, no álbum Manhã de Liberdade.
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0: Sérgio Ricardo, compositor e intérprete, realizou um espetáculo junto ao poeta, seu amigo, e fez algumas músicas a partir de sua poesia.

0: Um de seus mais conhecidos poemas, Os Estatutos do Homem, inspirou versões musicais, entre elas uma de Cláudio Santoro, e foi declamado em diversos registros fonográficos.
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0: O poeta também lançou álbuns dizendo seus textos ao som da música do irmão Gaudêncio Thiago de Melo e de seu filho Manduca.
2: 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Da altura extrema da cordilheira, onde as neves são eternas, a água se desprende e traça um risco trêmulo na pele antiga da pedra. O Amazonas acaba de nascer.
0: O compositor Ricardo Takuchian escreveu sua Sinfonia das Florestas, que traz no primeiro movimento Amazônia um texto de Thiago de Melo.

A cantora Zezé Gonzaga gravou pelo selo Biscoito Fino Por Que Te Escondes, letra inédita do poeta Tiago de Melo, para um choro de Pixinguinha.

0: Tiago de Melo, de 1926 ao infinito.
1: 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Eu escrevo para quem tem esperança.
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4: 17 horas e 59 minutos.
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6: Aqui fala Jussara Mendonça, trazendo para você expressões musicais de todo o mundo. O britânico Yusuf ficou conhecido no mundo musical de 1966 até 1980 como Cat Stevens. No ano de 1995, com o nome de Yusuf Islam, voltou a gravar discos.

Yusuf lançou Another Cup em 2006, Road Singer em 2009, Tell 'Em I'm Gone em 2014, The Laughing Apple em 2017. No programa de hoje, um destaque para momentos musicais de Yusuf Cat Stevens. Eu começo apresentando canções sublimes do álbum King of a Land, lançado em junho de 2023. 17º disco de estúdio do compositor e cantor Yusuf Cat Stevens. O disco tem produção de Paul Samuel Smith, produtor musical inglês, criador e baixista dos Yardbirds nos anos 60. Você ouve Train on a Hill e All Nights, All Days. Música do mundo e o trovador folk britânico Yusuf Cat Stevens.

Eu prossigo com King of a Land, um tema conto de fadas de Yusuf Cat Stevens. Música do Mundo e o Menestrel, Yusuf Cat Stevens.

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1: Música do Mundo e um destaque para Yusuf, com o disco Tell Them I'm Gone, lançado em 2014, onde ele presta uma homenagem ao blues e ao rhythm and blues. O disco tem como convidados o inglês Richard Thompson, o norte-americano Charlie Musselwhite e o grupo Tuareg Tinariwen. Eu começo destacando do disco You Are My Sunshine, de Jimmy Davis e Charles Mitchell, com participação especial de Abdala AG do Tinariwen na guitarra e vocal. Na sequência, a tradicional Take This Hammer, com arranjo de Yusuf e participação do Tinariwen no coro. Música do Mundo com Yusuf, apresentando You Are My Sunshine e Tell Them I'm Gone.

do álbum Tell 'Em I'm Gone, lançado em 2014, do britânico Yusuf, eu toco para você dois temas. I Was Raised in Babylon, revelando a guitarra acústica do inglês Richard Thompson, e no coro o grupo Tuareg Tinariwen. Depois, Editing Floor Blues, revelando a harmônica de Charlie Musselwhite. Música do mundo e dois temas de Yusuf Islam, I Was Raised in Babylon e Editing Floor Blues.

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1: Do álbum Another Cup, lançado em novembro de 2006, primeiro disco de Cat Stevens com o nome de Yusuf, eu toco para você Midday, A Void City After Dark. Na sequência, uma nova versão para I Think I See the Light, composta em 1970. Música do Mundo e Universo Musical de Yusuf.

do álbum The Laughing Apple, lançado em setembro de 2017, você ouve uma nova versão para Blackness of the Night, composta em 1967, música do mundo e as meditações de Yusuf.

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1: Do álbum King of a Land, lançado em 2023, do trovador folk britânico Yusuf Cat Stevens, eu toco para você Another Night in the Rain e Things. Música do Mundo e as reflexões musicais de Yusuf Cat Stevens.

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1: Para finalizar, Take the World Apart, mais uma música do álbum King of a Land, de Yusuf Cat Stevens, disco que foi mixado no estúdio de George Harrison, Friar Park. Música do Mundo e Toda a Delicadeza, de Yusuf Cat Stevens, em Take the World Apart.

0: Aqui eu termino mais uma edição do Música do Mundo. Hoje com destaque para as mensagens inspiradoras de fé, bondade e paz, sempre presentes na música de Yusuf Cat Stevens, com destaque para o álbum King of a Land, lançado em 2023.
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1: Leia um livro sobre a escalada do Everest. O açoite do vento, os corpos castigados pelo esforço sobre-humano, o ar rarefeito e frio. Semanas de tortura e terror em que os alpinistas se veem frente a frente com a morte. E ao fim da escalada, o pico lá em cima, no topo do mundo, com seus quase 9 mil metros, parece pequeno quando alcançado. É só um platô onde, por cansaço, medo, falta de ar, não se pode permanecer por mais do que poucos minutos. Então, por quê? Escrever é um pouco assim, como o mal das montanhas.
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2: 18:59.
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Muito boa noite, está começando mais um Na Trilha da Tela. E hoje para falar do relançamento de Princesa Mononoke, uma obra-prima do cinema de animação que acaba de receber versão restaurada, como parte da celebração dos 40 anos de existência do Estúdio Ghibli. Princesa Mononoke, filme de 1997, dirigido por Hayao Miyazaki, chegará aos cinemas em IMAX 4K a partir de 21 de agosto. Fazer a imersão numa tela desse tipo, nessa maravilha de filme, é algo imprescindível na vida de um cinéfilo. Além de ser um dos trabalhos mais destacados desse veterano mestre japonês da animação, Princesa Mononoke é importante por ter representado um ponto de virada na carreira do realizador. O filme partiu de um desejo profundo de mudança na forma como o seu trabalho era visto pelo público até então. Autor de animações belas, profundas, tecnicamente ricas e, sobretudo, otimistas, como Meu Amigo Totoro e o Serviço de Entregas da Kiki, Miyazaki quis destruir a visão fofa que a audiência tinha do seu trabalho. Princesa Mononoke foi uma resposta do autor a essa visão. Com música de Joe Hisaishi, Princesa Mononoke é o assunto do programa que está começando. No final dos anos 90, Hayao Miyazaki estava incomodado com a ideia já popularizada de que o estúdio Ghibli, que ele havia fundado ao lado de Isao Takahata em 1985, só produzia filmes dedicados para a família. No documentário de 6 horas de duração, Princesa Mononoke, como o filme foi concebido, ele explica na entrevista que a sua intenção com essa animação cheia de sangue e sentimentos sombrios era a sua resposta a esta perspectiva. O filme teve também, claro, inspiração em alguns fatos históricos. Já abalado pelos conflitos étnicos da Europa e por uma recessão brutal no Japão, Miyazaki presenciou em 1990

1995, os efeitos devastadores de um terremoto em Kobe, que deixou 6 mil mortos e outras dezenas de milhares de feridos. Logo depois, uma seita terrorista lançou um ataque com gás sarin no metrô de Tóquio, matando 13 pessoas e ferindo milhares de outras. Um profundo desgosto com os rumos da humanidade começou a avançar sobre os pensamentos do realizador. O vazio espiritual, as relações devastadoras dos humanos com a natureza e a ganância crescente por lucro a qualquer custo moveram Miyazaki a escrever Princesa Mononoke, uma fábula sombria sobre uma humanidade que, aparentemente, havia sido amaldiçoada por si mesma. E nós vamos começar ouvindo um trecho da suíte sinfônica composta por Joe Hisaishi para Princesa Mononoke. Os temas são da abertura, Legend of Ashitaka, Demon God e Departure to the West. A interpretação é da New Japan Philharmonic World Dream Orchestra.

Na trilha da tela de hoje é com a animação Princesa Mononoke, de Hayao Miyazaki, que acaba de ganhar restauração IMAX 4K e vai reestrear nos cinemas agora em agosto. A música original é de Joe Hisaishi. A história de Princesa Mononoke se passa no Japão do século XIV, período conhecido como Muromaki. Na narrativa, o príncipe Ashitaka, amaldiçoado por um deus forjado no ódio, em forma de javali, precisa sair da sua aldeia e viajar para o oeste em busca de uma cura. Ashitaka busca um espírito da floresta, o Shishigami, ser em forma de servo, mas com rosto humano. Em sua jornada, ele chega a Tatara, cidade dos minerais, chefiada pela ambiciosa Lady Eboshi, que devasta a floresta para obter minerais e assim fabricar armas, com as quais pretende governar o mundo. No caminho, Ashitaka encontra também Mononoke, a princesa criada na floresta e que foi tomada como filha pela feroz Moro, deus em forma de lobo que tomou a jovem como a sua filha. No meio do caminho, entre humanos e animais da floresta que lutam para preservar a natureza, Ashitaka precisa aprender a se orientar com aquilo que no filme é chamado de os olhos sem sombras, isto é, sem ódio e sem medo. Com o veneno do deus javali crescendo em seu corpo, Ashitaka precisa, sobretudo, dominar a si próprio. E nós vamos seguir ouvindo da suíte sinfônica de Princesa Mononoke, composta por Joe Hisaishi, os temas Princess Mononoke, Forest God, Attack on the Forest, Death of Forest God e ainda Happy End.

Na trilha da tela de hoje é com Princesa Mononoke, animação belíssima de Hayao Miyazaki, que está sendo relançada em versão restaurada IMAX 4K. A música é de Joe Hisaishi. Princesa Mononoke tem cenas de pura poesia visual quando se trata de retratar a floresta e seus seres. Entre eles estão os simpáticos Kodamas, espíritos protetores da floresta, cuja aparição na mitologia japonesa antecede o próprio sistema de escrita dessa cultura. Por outro lado, há no filme também uma violência inédita nos trabalhos do estúdio Ghibli, com cenas de sangue em abundância, com cabeças e mãos sendo cortadas. Já no início, o deus demônio em formato de javali, ao morrer, explode em milhares de vermes gosmentos, numa simbólica representação da raiva em seu paroxismo. Além de expressar a sua própria raiva contra um mundo que lhe parecia amaldiçoado, Miyazaki faz dos personagens de Princesa Mononoke um espelho das suas contradições. A personagem de Lady Eboshi, por exemplo, apesar de sua sanha gananciosa por poder e da destruição da floresta que ela provoca, consegue ser vista também como uma líder generosa, que apontou outro caminho para as mulheres condenadas à prostituição. Eboshi é ainda aquela que ofereceu abrigo e trabalho para as vítimas de lepra. Além disso, mesmo as forças da natureza não são sempre racionais e justas. É o caso do líder do clã dos javalis, o Koto, que em sua fúria por justiça condena a própria espécie à morte. Já Shishigami, o espírito da floresta, que durante o dia lembra um grande servo, à noite se transmuta em um ser amorfo, mas igualmente belo e perturbador. Em Princesa Mononoke, Miyazaki expressou com perfeição a sua ideia de que a natureza precisa ser preservada, não apenas pelo bem dos seres humanos, mas porque ela também é um ser vivo. E nós vamos encerrar ouvindo ainda da trilha sonora de Princesa Mononoke o tema The Underworld, Adagio of Life and Death, de Joe Hisaishi.

Nós ouvimos o tema The Underworld, Adagio of Life and Death, de Joe Hisaishi, para o filme Princesa Mononoke. Na trilha da tela vai ficando por aqui. O programa teve na técnica Elton Noal, produção e apresentação de Jaqueline Chala, coordenação de programação de Adalberto Rodrigues e direção geral de Beto Xavier.

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4: Você confere a música Boiada, o clássico sucesso composto por Almir Sater e Renato Teixeira, que recebeu uma versão em inglês do cantor Eric Silver.
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4: Almir Sater já lançou 13 álbuns de estúdio solo e tem uma presença forte também nas novelas desde 1990. O multiartista escolheu seguir o estilo caipira dentro da música, sempre acompanhado de um violão de 10 cordas. A parte em inglês desta versão da música Boiada é interpretada por Eric Silver, que é um cantor, compositor e produtor americano radicado no Brasil. Eric é um músico reconhecido e premiado em seu país e produziu artistas como Dixie Chicks, Shania Twain, Cyndi Lauper, Deborah Blando, Donna Summer, entre outros. Almir e Eric são amigos há mais de 30 anos. Desde 2007, Silver é o compositor norte-americano mais gravado no Brasil, com mais de 60 músicas gravadas por artistas brasileiros. Lançada em 1908.
1: Sonata para violino Opus 36 de Henrique Oswald. Anthony Flint, violino, e Clélia Irusum, piano.
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10: Horas e 2 minutos.
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0: Hoje o Roda de Choro continua sua homenagem a um dos maiores trombonistas de todos os tempos, José Alberto Rodrigues Matos, o Zé da Velha. Nome de primeira grandeza da música brasileira, Zé da Velha conviveu com os mestres do choro e construiu pontes entre antigas e novas gerações com sua infinita generosidade. O trompetista Silvério Pontes fala sobre a forte relação com seu amigo e parceiro, com quem gravou 6 discos durante mais de 30 anos de convivência.
1: Zé da Velha era meu pai, meu mestre, meu amigo, confidente. A gente era tinha uma ligação espiritual, né? Assim, muito grande. Eu aprendi a tocar choro com o Zé, né? Ele me ensinou a tocar choro de uma forma diferente, né? Tocar com o coração na frente, com a alma, com a alegria. Normalmente a gente sentava no botequim para resolver o que ia tocar. A gente ia lá pro Adonis, ali no, lá no subúrbio, fazia uma lista grande de boas músicas, tipo assim, botava 50 músicas. E essa, a gente ia escolhendo para compor o disco, entendeu? Então era uma coisa que a gente conversava até nisso, entendeu? Era muito difícil porque a gente tocava muitas músicas de cor, mas normalmente a gente escolhia o que estava melhor, tocando mais azeitado na linguagem musical. Quando a gente toca bem, tá, essa tá azeitada, vamos chumbar, vamos gravar. O Zé, por tocar muitos anos com Pixinguinha, com todos os chorões, ele tinha uma memória musical grande, né, e muitos choros decorados. E o que eu não sabia, eu aprendia para tocar bem com ele.
0: Vamos começar o programa ouvindo Chorinho de Gafieira, música de Astor Silva, com arranjo de Zé da Velha e Silvério Pontes. Interpretada por Walter Silva no violão de 7 cordas, Valdir Silva no cavaquinho, Valdir Souza no surdo, Márcio Gomes no pandeiro, Silvério Pontes no trompete e Zé da Velha ao trombone.

Acabamos de ouvir No Rancho Fundo, de Ari Barroso e Lamartine Babo, e Cinco Companheiros de Pixinguinha, interpretadas por Zé da Velha no trombone, Silvério Pontes no trompete, Walter Silva no violão de sete cordas, Valdir Silva no cavaquinho, Márcio Gomes no pandeiro, Valdir Souza no surdo e Hélder Jacaré na percussão. E antes ouvimos Doce de Coco, de Jacó do Bandolim, todas gravadas no disco Só Gafieira, o primeiro do duo Zé da Velha e Silvério Pontes, lançado em 1995.

0: Depois deste, a dupla gravaria ainda os álbuns Tudo Dança, em 1998, Ele e Eu, do ano 2000, Samba Instrumental, em 2003, Só Pixinguinha, em 2006 e Ouro e Prata, em 2012. Silvério Pontes conta como Zé da Velha uniu gerações de chorões e dedicou sua vida à música.
1: É, o Zé da Velha, ele é o elo da velha guarda, né? Que ele tocou com Pixinguinha, com Donga, com João da Baiana. Ele era muito jovem, tocou com o irmão do Pixinguinha. Ele tocou com o Bide da Flauta, que era amigo do Pixinguinha. Ele é o elo lá do Pixinguinha com a minha geração e com a geração de hoje. Ele traz o legado do Pixinguinha no contraponto de tocar embelezando as rodas de choro, de tocar uma música contra a melodia. E o Zé era um músico, um ser humano muito simples, que não tinha muita vaidade com a coisa de solista, de aparecer, de querer tocar solando o tempo todo. Não, ele tocava sempre para música, para o regional, entendeu? Ele tocava no contexto, né? Sempre juntando.

0: usando os instrumentos e servindo a música.
1: Continuando Roda de Choro, vamos ouvir o Trombonista Romântico, de Carlos Lima, do Espírito Santo, interpretada por Zé da Velha e Fabiano nos trombones, Silvério Pontes no bombardino, Walter Silva no violão de sete cordas, Rogério Souza ao violão, Márcio Almeida Hulk no cavaquinho e Celcinho Silva no pandeiro.

Acabamos de ouvir Por Que Choras, de Bom Filho de Oliveira, com Zé da Velha e Everson Moraes nos trombones, Silvério Pontes e Aquiles Moraes nos trompetes e bombardino, Charles da Costa no violão, Guto Vitti no contrabaixo, Alessandro Cardoso no cavaquinho, Márcio Bahia na bateria e Netinho Albuquerque no pandeiro. E antes ouvimos Trombone Atrevido, composição de Pixinguinha com arranjo de Jaime Vignoli, interpretada por Zé da Velha, Silvério Pontes, Netinho Albuquerque, Charles da Costa, Alexandre Cardoso e participações especiais de Rogério Caetano, Rodrigo de Jesus, Marcelo Pizzotti e Beto Cazes.

0: Velho Pontes fala sobre o imenso legado deixado pelo amigo Zé da Velha.
1: Eu acho que tudo que ele gravou de uma forma muito especial, né? De tocar o trombone nesse formato, né? O Paulo Moura adorava tocar com ele exatamente porque ele embelezava a música, entendeu? Eu acho que a maioria dos chorões que tocaram com o Zé, o Copinha, o Abel, exatamente porque o Zé era especialista no contracanto, né? Ele fazia uma outra música paralela àquela melodia. Isso é o grande destaque do mestre Zé da Velha, né? Ele inventava uma música dentro de uma música. Se você pegar uma melodia e tirar a melodia e deixar só o Zé da Velha fazendo um contracanto, é uma outra coisa. É um outro conceito de tocar. Ele toca em cima da harmonia. Essa que é o diferencial e a beleza que ele deixou para nós. Zé da Velha é eterno. É amor com música, coração e alma.
0: Aquiles e Everson Moraes falam sobre os ciclos de continuidade que o choro e a música proporcionam e sobre a herança preciosa que receberam do mestre Zé da Velha.
2: E também tem isso também dessa coisa do ciclo também, né? Porque, assim, o Zé tocou lá com o Pixinguinha novinho, né? E aí depois a gente toca com o Zé, a gente novinho, né? E o Zé já senhor, né? Então é muito... tem essa coisa... bonita, assim, da música, né? Dessa passagem mesmo de uma geração para outra, né? Que a música também tem essa coisa bonita, assim, de unir, né? As gerações, né? O choro, né? Tem essa coisa muito agregadora de juntar as pessoas, né? De todas as idades, de todos os níveis, né? Muito bonito também.
3: Tem uma coisa interessante, não sei se o Silvério falou, que é o trombone do Zé, né? Que tá comigo. Inclusive está aqui comigo. Antes de falecer, o filho do Zé e as irmãs dele também, né? Fizeram contato com o Silvério, perguntando o que, que a gente faz, Silvério, com o trombone que é do meu pai. Meu pai, enfim, está acamado há muitos anos, o instrumento fica aqui, né, parado e tal. Aí o Silvério falou, ô Duda, esse trombone só pode ir para a mão de uma pessoa. E aí, né, o Silvério meio que me apadrinhou, enfim, com a família, para esse trombone ficar sob minha guarda, né? Porque a gente, nesse mundo, não é dono de nada, né? Isso aí, tudo que tá aí, não é, né? A gente não leva nada. Então, eu tô por alguns anos de cuidador desse trombone e com muito orgulho, porque esse é um instrumento muito especial. O Zé usou ele de 1973, mais ou menos, até quando ele, né, se aposentou. Então, foram assim... 50 anos tocando com esse trombone, é um trombone que tocou com toda essa turma que a gente já tinha falado, né? Todas as gravações aí que a gente está citando foram feitas com esse trombone aqui, que foi praticamente o único trombone que o Zé teve durante a carreira inteira, assim. Então, um instrumento muito importante e que tem, assim, uma energia muito grande, assim. Eu, quando eu pego nesse instrumento, assim, eu sinto ele vibrando diferente, sabe? Muito, muito, muito especial mesmo. E aí, a outra surpresa, que o Zé, ele começou tocando com trombone de pisto, que o Zé tocava trombone de vara, mas quando ele começou, ele tocava trombone a pistões. E aí, a família encontrou esse trombone de pisto do Zé, que inclusive tem fotos do Zé da Velha tocando com o Pixinguinha, com esse trombone. Tá ali o instrumento, tá ali, tá até na caixinha original. Eu nem acreditei quando o Duda entrou em contato comigo, você mandou uma foto, olha o que eu achei no armário da casa aqui do meu pai. Que eu lembro quando o Zé deu a entrevista lá do MIS, né, pra posteridade, ele não lembrava onde tava esse trombone. Ah, alguém perguntou pra ele, não sei se foi o Del, ô Zé, você ainda tem um trombone de pisto? Aí ele falou, ah, não sei, sei nem onde tá, acho que eu já me desfiz dele. Mas não, tava lá na casa dele. E aí a gente achou uma foto, até um amigo nosso de São Paulo, o Barão do Pandeiro, mandou uma foto do Zé tocando com o Pixinguinha com esse trombone. Sabe, não tem nem como dizer esses dois instrumentos aí, a quantidade de história que esses instrumentos têm, né?
0: Vamos terminar o Roda de Choro ouvindo Velhas Pontes. Única composição feita em parceria por Zé da Velha e Silvério Pontes, em gravação realizada nos estúdios da Rádio MEC, com os irmãos Aquiles Moraes no trompete e Everson Moraes, tocando o trombone do mestre Zé da Velha.

Encerramos o Roda de Choro em homenagem ao trombonista José Alberto Rodrigues Matos, o querido Zé da Velha, ouvindo o Bom Filho a Casa Torna. Música de Bom Filho de Oliveira, registrada na trilha sonora do documentário Brasileirinho, Grandes Encontros do Choro Contemporâneo. Interpretada por Zé da Velha e Everson Moraes nos trombones. Silvério Pontes e Aquiles Moraes nos trompetes. Ronaldo do Bandolim, Henrique Cases no cavaquinho, Marcelo Gonçalves no violão de sete cordas, Zé Paulo Becker ao violão, Beto Cases na percussão e Netinho no pandeiro.

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0: Este programa contou com pesquisa realizada na Discoteca das Rádios MEC Nacional e no site da Casa do Choro. Eu sou Raquel Ricardo e espero você no próximo Roda de Choro.
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